0: Você sabia que antes de conquistar o mundo com o sucesso Riminal, essa que a gente curtiu aqui, lá de 2016, a Loki passou aqui por Pará de Minas? Pois é, lá em 2016, há 10 anos atrás, quando sua carreira internacional ainda estava começando a decolar, a Loki se apresentou naquela época na Lounge 037, uma casa noturna que hoje já não existe. Naquela época, Riminal, a parceria com Bruno Martini e o Ziba, começava a ganhar as pistas e pouco tempo depois se tornaria um fenômeno internacional. Ou seja, né? Pará de Minas aí literalmente abriu as portas para quando ele estava lá iniciando a sua carreira. E aí, né? Foi só acima, né? O cara reconhecido internacionalmente. E é esse grande cara aí, o grande Alok, pelos quatro cantos do mundo aí tocando, né? E sempre bem à frente, né? Fazendo aí shows com vários drones, algo assim surreal, bem legal de se curtir. Tivemos nessa sequência também aí às 25 horas com João Bosco, Vinícius e Gustavo Lima, Guilherme Santiago com o Zezé Jogado na Rua. E aí, gente, o relógio já aponta para 9:03. 9:03. Você sabe que às 10 tem o nosso Moda de Rancho. Ou seja, já foi uma hora de conexão e daqui menos de uma hora tem o nosso Moda de Rancho. E você já escolheu a sua pra você curtir com a gente? Mas não é possível. Então já manda pra cá, tá? Que eu quero atender você. Eu quero atender o seu pedido dentro do nosso Moda de Rancho. 99974-0105. 99974-0105. Eu tô te esperando. E você não me abandona, porque até às 11, vai rolar coisa boa demais aqui, ó.
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0: A número 1, né, papai? Respeita.
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0: Agora 9:06.
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14: Tudo igual, 99.
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0: Já de volta com você, trazendo mais participações por aqui através do nosso WhatsApp 999740105.
1: Ô, Anselmo, o Rondon aqui do Recanto.
0: Ô, Rondon,
1: aí é. Manda também pra nós, a Maria Mendonça. A culpa é de quem? A minha não. Especial sucesso aqui no Negro Nativel, obrigado.
0: Um grande abraço, Rodô. Pode deixar estar registrado. Alô, Dete, com a gente no Santos Dumont. Ótima noite pra você. Deixa eu abraçar também aqui o Rondo e Natanael, que tá com a gente.
2: Oi, Anderson, boa noite, tudo bem?
0: Boa noite, meu querido.
2: Hoje, na moda de rancho, você vai colocar pra nós.
0: Pede, meu amigo.
2: A música Nova York do Christian Ralph.
0: Nossa, tá bom pedido, viu, Ronin?
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0: Aí sim. Boa noite, André.
3: Boa noite, André. Ferreira. Quero mandar um abraço pro meu marido Rodrigo, a Pet Neto, pra você e todos os ouvintes.
0: Muito que obrigado.
3: Tô, né, Anderson? Amanhã sextou.
0: Amanhã sextou, hein?
3: Segunda feriado.
0: Suave.
3: Só curtir o feriadão. Especial FM, o sucesso é aqui onde você estiver,
0: valeu,
3: sempre.
0: Meu, André, coisa boa isso aí. Já estão no clima já, né? No clima do feriado prolongado. Coisa boa demais. Grande abraço a você, ao meu amigo Rodrigo também. Uma excelente noite aí para vocês no bairro Vila Ferreira. Estão aí na tranquilidade, aproveitando a pré-sexta. Vamos lá para Pitangui, porque ele tá aqui. Ele tá aqui. Ô, Fofonete, diz aí, maravilhoso.
4: Boa noite, Anderson, a Fofonete original de Pitangui. Mandar um abraço pra Creu, pro Bruno, pro Dineizinho, pro Jimba, o cremosão que derrete gostoso, Reinaldão. A estampinha tá bom, viu?
0: Tá bom, né?
4: Pra dar um banho no Juninho de leite condensado.
0: Ai, ai, ai.
4: Toca pra nós, Christian Ralph, cheiro de shampoo.
0: Ô, Fofo, vai ter uma hora que eu vou aguentar. Eu não vou aguentar, eu vou disparar aqui. É muito bom. Grande abraço a você, viu, Fofo? Obrigado mais uma vez. Essa turma maravilhosa sua aí, na nossa querida Pitangui. É demais, uma simpatia em pessoa. Ô, Fofonete, obrigado, tá registrado tudo aqui, viu? No detalhe. Obrigado mesmo pela presença e ótima pré-sexta pra vocês. A Adriana tá com a gente no Santos Dumont também. E você, aonde você tá? Você não mandou pra cá, né? Eu tô aguardando você através do 999740105. Bora trazer aqui um dos clássicos de Chitãozinho e Chororó com Billy Ray. Só meu coração. 9:12 agora.

é a Simone Mendes. Direitos iguais pra quê? Vamos juntos por aqui com nossa conexão até às 11:18. Zé Neto e Cristiano, derreter a

0: Danilo e Davi, não mexe nas minhas gavetas. Zé Neto e Cristiano, Derreter Aliança, Simone Mendes, Chitãozinho e Chororó, Só Meu Coração. Fechamos mais uma sequência, mais uma paradinha. Eu já tô voltando, é rapidinho. E tô te esperando, tá? Vamos juntos por aqui com o nosso Conexão.
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0: Aproveitando essa chamada, a Maísa de Fátima Lima Oliveira do Jardim Beatriz se deu bem. Aê, Maísa, parabéns. Faturou churras na faixa hoje, né? Coisa boa. Hoje rolou o resultado no Revista. Ó, você não ganhou? Fica triste não, tem que acreditar. 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
0: Pará de Minas tem 19 graus, o céu continua limpo, umidade relativa do ar em 76%. A mínima para esta noite é de 17 graus.
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Abraçando a Cida. Ô, Cida, boa noite pra você. Tá na Vila Ferreira com a gente. UFC, alô, Fernandão. Um abraço todo especial pra você. Tá registrada a sua moda de rancho aqui, viu? Tamo junto, meu amigo. Obrigado pela companhia, pela sintonia. Toda a família sempre com a gente. E por aqui, tá chegando uma moda boa demais. Henrique Diego com Bruno e Marrone. Esqueci você. 9:30, boa noite.

0: delícia!
1: Esse aí, ó, é o Michel Teló com Exagerado. Fechamos assim mais uma sequência por aqui. Tivemos também... Essa música também é demais, cara. Camille Harris com Sam Smith Promises. Ainda Conrado e Alexandro, Caminhonete Inteira. E Henrique e Diego com Bruno Marrone. Esqueci você. Não esqueço do senão, tá? E você não esquece de mim, não. Porque até às 11 tamo junto. E às 10, Moda de Rancho.
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1: Agora são 9h42.
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4: 9:44.

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2: Faltando 15 para as 10.
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Aí, já estamos de volta por aqui, ó. Já já nosso Moda de Rancho, hein? Daqui a pouquinho. Alô, Ana Uberaba, boa noite pra você. Obrigado pela presença com a gente aqui nesta noite de pré-sexta. João Neto e Frederico, cara errado, 9h46, boa noite.

0: tudo menos.
1: Felipe Rodrigo.
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1: Costa de Rua, Panda, A Carta, Amor Demais. Paula Fernandes, Gustavo Lima, 10 da Mente, João Neto e Frederico, Cara Errado. Você sabe, vou fazer aquela paradinha e já já nosso Moda de Rancho.
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1: Agora são 10:02, boa noite.
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6: 10:04.
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0: Chegou aquele momento, é agora pra você que tem sentimento. O som da viola pede passagem. E o rádio que atravessa as montanhas pelo Centro-Oeste no 105.5. Atravessa também esse planeta nos quatro cantos pelo super aplicativo, pela internet que nos conecta. É hora de você abrir espaço pra saudade. É poeira, estrada, amor e saudade tocando no fundo da sua sintonia. Prepara o coração, viu? Porque tem uma sequência aqui daquelas. Aquela sequência aqui que vem pesada, com clássicos. Com músicas que certamente vai te levar pra aquele tempo. E eu já vou mostrar pra você. Sempre tem que mostrar, né? Mandando aqui um grande abraço pra ele, o Marcelão, lá em Betim, com a gente. Alô, Marcelão! Um abraço a você, meu amigo. Também pro Roninho Natanael, que tá abraçando aqui ela. Amorzinho! Ô, Roninho, obrigado pelo carinho, tá? Beijo, amor! Vanessa Lima, que tá ligada com a gente lá no bairro Vila Maria também. Grande abraço mais uma vez aqui. A Ana Uberaba também na sintonia. Alô, Rodrigo Pena e também a Andréia estão com a gente. Essa turma maravilhosa vai conferir a partir de agora. Então, ó, vamos saber o que vem por aí nesta pré-sexta, neste 3 de setembro de 2026. O nosso momento nostalgia aqui dentro do Conexão. Essa aqui judia, né? Fala a verdade. Christian Ralph. Tem mais.
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0: Edson Hudson.
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0: E essa aqui, você lembra?
3: 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Eu tô parado no meio da rua. Eu tô...
0: Tá pensando que acabou? Tem mais, ó.
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0: Pode faltar ele, né? Que é quase nosso vizinho, Eduardo Costa.
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0: E você confere tudo isso a partir de agora.
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0: Você vai conferir com a gente a partir de agora aqui dentro do Conexão. Eu quero te levar para refletir sobre isso aqui, ó. Tem dia que a gente pega a estrada sem saber quando vai voltar. É assim, né, amigo caminhoneiro? Leva a coragem para enfrentar a distância, mas leva também no pensamento a família, o abraço dos filhos, o cheiro de casa. E quando a saudade aperta, é a música que faz companhia na estrada. E pra gente começar essa noite gostosa, vamos a 1996. Numa história de quem foi longe em busca de um sonho, mas nunca deixou pra trás aquilo que realmente importa.

0: Jorge Matheus e o seu astral aqui no nosso Moda de Rancho.
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0: Às 10h22, Eduardo Costa. Pronto, falei.

0: pronto. 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

0: 1989. João Paulo e Daniel, Raízes. Eduardo Costa, Pronto, falei essa mais recente, lá de 2015. Fomos a 2011 com Jorge Mateus, Seu Astral. Marília Mendonça também passou por aqui. Ô, Marília, 2017, De Quem é a Culpa? Edson Hudson, Cidadão, lá de 2003. E começamos lá com Christian Ralph, Nova York. Aí era 1989. É muita saudade, hein? Hã? São muitos anos, né? Muita história. E você sabia que a música de Christian Ralph, Nova York, foi uma das mais tocadas nas rádios de todo o Brasil aí nos últimos 10 para quase 20 anos? É um clássico, literalmente um clássico da música sertaneja que bateu recordes, né? Recordes aí de execuções, né? E é aquela música que você pode ouvir aí 1 milhão de vezes e ela jamais vai ficar velha pela sua história, por tudo que ela apresenta. É o nosso modo de rancho. É sobre isso, né? Amanhã tem mais, não precisa ficar triste não. Amanhã tem mais às 10 da noite e eu quero você comigo, tá? Eu quero você pedindo a sua moda de rancho e, claro, eu vou atender você com todo carinho.
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0: Ó, então estamos combinados. Amanhã às 10 eu aguardo você, viu? Seguinte, aquela paradinha rápida aí. Eu já volto com a reta final aqui do nosso Conexão. Aonde? Aonde? Aonde?
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0: Acerta aí, agora são 10h30.
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1: 18 graus a temperatura em Pará de Minas. Neste momento o céu continua limpo. Umidade relativa do ar em 78%. A mínima é de 17 para esta noite.

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1: Já estamos de volta. Vamos juntos por aqui, ó, até às 11. Você não pode me abandonar. Não me abandona, não, tá? Ó, você escutou ali, né? A nossa chamadinha ali do Churras na Faixa, né? Você ouviu, né? Pois é. Você não participou, né? Você ficou enrolando e não participou, né? Pois é. Não pode fazer um negócio desse. Não pode. E, ó, mas quem se deu bem, participou, confiou, acreditou, foi a Maísa de Fátima Lima Oliveira, do Jardim Beatriz, que hoje à tarde se deu muito bem com o meu amigo Toninho Carlos Leite, no Revista. A Maísa faturou Churras na Faixa. Vai ter aquela carninha no capricho. Vai ter aquela serva geladinha. É, lá no Jardim Beatriz. Parabéns, viu, Maísa? Se deu muito bem. Continue participando com a gente e boa sorte. Semana que vem você sabe, né? É o combo completo. Começa na quarta, gás de graça. Quinta, tem Churras na Faixa. E o sextou da Espacial, trezentão pra você fazer o que você quiser. Corre pro aplicativo e participa. 10h34, Henrique e Juliano.
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0: César Menotti, Fabiano, com João Bosco e Vinícius, vou doar meu coração.
1: Alô, Cezinha!
0: 10:41, deixa eu mandar um abraço pra essa turma aqui, ó. A turma que tá trabalhando na Francap lá, um abraço aqui pros meus amigos. Alô, Ponga! Esse é o cara, grande Gilmar. O Gilmar, o João, toda a turma aí, o Radinho aí, tá no talo, né? Bom trabalho pra vocês, obrigado mesmo, tá? Pela companhia, pela sintonia. Ô, Ponga, abraço pra você. Pode aumentar mais aí, viu? Pode aumentar mais. O João também. Essa turma maravilhosa aí, bom trabalho e ótima noite. 10h40.

0: do Brasil.
1: Guilherme Venuto, sujeito homem.
0: Aqui é sujeito homem.
1: Às 10h46, ainda na Castela com Léo Foguete, César Menotti, Fabiano com João Bosco, Vinícius e Henrique e Juliano, seja ex. Fechamos nossa penúltima sequência. Vou fazer um intervalinho rapidinho, rapidinho. E eu já volto com as nossas saideiras aqui, ó.
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1: 10h47.
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começou, né? Jason Derulo com What You Want Me. Faltando 6 para as 11 aqui no nosso Conexão. Pelo somzão da sua Espacial FM, o nosso Conexão na pré-sexta. Falta pouco, hein? Falta pouquinho pra gente sextar, né? É só ter tranquilidade e uma coisa que essa música de Jorge Mateus traz pra gente. Calma. Tá chegando, falta pouco. Obrigado pela sua companhia, pela sintonia. Vamos relembrar que agora é Calma, de Jorge Mateus. Essa música é sensacional. 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

Aleluia, que vitorioso! Tubarões, para fechar o nosso Conexão na nossa pré-sexta. E amanhã tem mais, hein? Amanhã tem mais a partir das 8. Eu te espero, tá? Pra gente sextar, hein? Você não vai me abandonar, tá? Nosso encontro tá marcado aqui, ó.

0: Grande abraço, fiquem todos com Deus. Para você de descanso, bom descanso. Para você de trabalho, bom trabalho. E mais uma vez, hein? Amanhã eu te espero às 8 da noite. É claro, aqui na número 1 de Pará de Minas.
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1: 11 e 2.
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2: Olá você! Se prepare para um mergulho musical cheio de emoção. Está no ar o Clássicos da MPB. Eu sou Daniela Alcântara e convido você a ficar comigo nas próximas duas horas para reviver os maiores sucessos da nossa música, que continuam vivos no coração de todos nós.

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1: Para você que está curtindo o nosso programa, obrigada pela sintonia. Estamos de volta trazendo mais clássicos que não saem da memória.

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1: Voltamos, abraçando as amigas dos salões de beleza que estão ligadinhas conosco. Agora é hora de curtir mais uma sequência especial.

Pois é, gente, chegamos ao final. Foi muito bom estar com vocês no programa de hoje. Agora é hora de nos despedirmos e já deixar marcado um novo encontro. Obrigada pela sua sintonia e até o próximo Clássicos da MPB. Tchau!

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0: 11:59.
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3: Chegamos com a edição do Cassete. É hora de recordar e matar saudade na programação. Aqui Diego Soares, muito prazer. Seja bem-vindo, seja bem-vinda a mais uma edição de muita saudade musical. Vamos começando abrindo a edição de hoje ao som de Rihanna, Pon The Replay.
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0: Tiziano Ferro, Imbranato, antes Elia Duncan, Alma, conferimos Villa de People, Macho Man. Intervalo chegando, volto já pra você, não saia daí.
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3: Meia-noite 19.
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0: Katy Perry agora, Teenage Dream.

0: Maria Gadu com Chimbalaê, antes Mariah Carey, Talk My Body e Vanessa da Mata, Ai Ai Ai. Já já depois do intervalo, Cassete continua com as principais do passado pra você.
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0: Tá, eu sou do Raul Seixas, Baby, antes Madonna, Like a Virgin, ainda The Pussycat Dolls com Ian Group e ainda conferimos Rita Lee, Baila Comigo. Pausa pro intervalo e o cassete volta em instantes pra você.
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4: Uma hora.
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0: Luca, difícil pra você. Antes, Biquíni Cavadão, Sabor do Sol. Ainda Jennifer Lopes, Jennifer on the Block. Intervalinho chegando, já já eu volto com mais cassete pra você recordar e matar saudade.
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1: 1:19.

0: Fat Family, Gulosa, antes Marjoriciano sem direção e Nina Sky com Move Your Body. Já já depois do intervalo tem muito mais som pra você, se liga aí no nosso cassete. Sempre relembrando, matando saudade com grandes clássicos do passado, anos 70, 80, 90 e algumas dos anos 2000, isso mesmo, que já fazem parte de uma grande saudade. Aqui Diego Soares, fazendo intervalo e voltando já.
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0: 1h38.
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0: The Kelly Family com An Angel, antes Banda Cine, se você quiser, ainda Bon Jovi, It's My Life e NSYNC, Bye Bye Bye. É, bye bye bye, amanhã tem mais, porque a edição de hoje vai ficando por aqui. Eu, Diego Soares, deixo você um grande abraço, grande beijo, fiquem bem e até amanhã com mais Cassete.
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3: 1:56.

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1: 12:19.
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3: A programação da sua emissora segue a partir de agora comigo, Roger Pires, trazendo as melhores músicas de todos os tempos em mais um Back in Time. Rock City, It Must Have Been Love.

0: Neste bloco ouvimos no Back in Time, Roupa Nova, Dona, Roberto Carlos, Alô. Vamos fazer uma pausa para o intervalo e daqui a pouco estaremos de volta com o Back in Time.
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2: 12:41.

tocando as músicas que você gosta de ouvir. Boa noite para você que está ligado no Back in Time. Legião Urbana, pais e filhos.

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0: Nesse bloco ouvimos no Back in Time, Baby Consuelo, Sem Pecado e Sem Juízo. Azimuth, Linha do Horizonte. O Back in Time faz mais uma pausa. Não saia da sintonia.
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5: 3 e 4.

0: Você ouviu no Back in Time, Guilherme Arantes, Meu Mundo e Nada Mais. Alan Parsons Project, Time. Após o intervalo, a gente retorna com mais uma super seleção. Aguarde aí.
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2: 3:25.

excelente noite para você. 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Robin Gibb, I Am Out of Love.

Nosso boa noite para você que está ligado com a gente. 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

Nosso boa noite para você que está no carro ouvindo a gente. Muito obrigado pela companhia. O Back in Time segue em frente tocando o melhor da música.

0: No Back in Time, só as melhores. Ouvimos Steve Feldman, Let Me Be Forever. Guilherme Arantes, Planeta Água. Em instantes, o Back in Time está de volta.
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2: 3h47.
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0: Estamos de volta tocando as canções que você gosta de ouvir. Rod Stewart, You Are Everything.

tocando as músicas que você gosta de ouvir. Boa noite para você que está ligado no Back in Time.

0: Nesse bloco ouvimos no Back in Time, Milton Carlos, Samba Quadrado, Djavan, Lambada de Serpente. Intervalo está chegando, mas a gente volta com muito mais. Não saia da sintonia.
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nosso boa noite para você que está ligado com a gente. Aqui você recorda as canções que marcaram para sempre. É o Back in Time na sua noite. 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

Aqui no Back in Time tocamos The Marmalade, Reflections of My Life. The Guess Who, These Eyes. E o Back in Time de hoje termina aqui. Uma ótima noite para você. Amanhã estaremos de volta com mais 2 horas de muita música em seu rádio. Forte abraço e até lá. Tchau, tchau.

0: caminhoneirada de todo o Brasil! Salve, salve, galera da rodagem! Turma estradeira sempre fiel! Por cá, o Fernando Riquetti, turma! Eu vou pegar uma beira com vocês, viu? Dá licença aí! É tiro curto, é meia hora, com muita moda, prestação de serviço, informações das estradas e, claro, a sua participação, que é muito importante. Simbora nós, com os dois pés acelerando o carrão! Vamos botar pressão que o tempo é curto. Vamos juntos, Brasil Caminhoneiro, tá começando! A gente sabe que tem muita gente como nós que é apaixonado pelos pesados. Agora, apaixonados por ônibus, pra mim também é novidade. Eu vou bater um papo agora com o Henrique Estrada. Ó, o nome já é bem sugestivo. Ele faz parte desse grupo de busólogos, é gente espalhada por todo o país. E esse moço aí, ó, apesar da pouca idade, já tem uma vasta experiência acompanhando a galera dos 40 janelinhas. Tudo bem, Henrique?
1: Olá, Henriquete. Olá a todos os amigos acompanhando. É uma honra estar aqui para apresentar um pouquinho dessa paixão aí.
0: E a tua paixão por ônibus, como é que começou?
1: Eu não sei exatamente como começou. Eu acredito, conversando com a minha mãe, na época, voltando da maternidade para casa, meu pai não tinha carro, e aí nós fomos de ônibus mesmo para casa. Então eu acho que foi daí. Mas aí eu queria muito ter uma miniatura. Fui crescendo e toda vez que passava um ônibus perto de casa, ou quando eu embarcava em um ônibus, eu queria saber mais detalhes sobre o ônibus e como dirigir. E eu queria ser amigo de um motorista, né? E foi assim com que tudo começou. Então eu começava a transformar caixa de sapato, caixa de pasta de dente em miniatura de ônibus, porque para ter miniatura brinquedo, ônibus, naquela época era difícil.
0: E existem muitas histórias aí de relacionamento, né? Não só, por exemplo, do passageiro com o motorista, mas às vezes grandes amizades que acabam surgindo aí nesse trajeto de casa para o trabalho, para a escola.
1: Acontece, é o que eu digo, o ônibus é relacionamento, né? E muitas histórias se passam também dentro de um ônibus, né? Ainda mais quem está sempre naquela mesma linha, embarcando, quem está viajando sempre naquele mesmo horário. Ônibus é relacionamento, é fantástico, Henrique. Isso realmente acontece, envolve a todos nós.
0: E como é que você faz para ter essa relação mais perto com o motorista de ônibus? Você faz o quê? Você frequenta a garagem, está sempre num terminal rodoviário? Como é que funciona esse teu relacionamento, teu dia a dia com o motorista?
1: Um dos lugares preferidos meus é a rodoviária. E por muitas vezes eu ia lá só para apreciar o ônibus, né? Ver os ônibus chegar, os ônibus sair da plataforma. Só que eu desejava falar de ônibus também, Henrique. Aí eu juntei as duas coisas, a paixão pelo rádio, comunicador, locutor que sou, profissional, com a paixão do ônibus. Aí nasceu a Rádio Ônibus, que é para falar de ônibus com mais gente. E eu fui descobrindo que tem uma porção de gente que gosta de falar do assunto. E aí a gente criou a primeira Rádio Ônibus do Brasil e do mundo.
0: Tá aí, turma, conversamos aí com o Carlos Henrique Estrada. Ele é radialista, ele é busólogo. E também, ó, faz uma campanha muito legal, um projeto muito bacana de educação para o trânsito.
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0: Turma, um estudo da OMS, Organização Mundial da Saúde, aponta que praticamente 90% dos acidentes são causados por fator humano. E mesmo naqueles em que a rodovia tem falhas de sinalização ou então de pavimento, cada motorista, vendo essa situação, tem que reduzir a velocidade e se adequar às condições que a via oferece a fim de preservar a sua integridade. Mas eu vou deixar para um especialista falar sobre esse assunto. Você já sabe quem eu vou chamar, né? Ele, Francisco Garonci. Vai daí, parceiro.
3: E quando a gente fala de fator humano, tem muito companheiro que torce o nariz porque acha que a gente está jogando toda a culpa nas costas só do condutor. Mas é importante entender que o fator humano é ligado não só aos condutores, mas a todas as pessoas, os profissionais que atuam no trânsito nas mais diversas áreas, cujas atitudes, decisões e procedimentos acabam impactando e gerando situações de risco. Estudos da Polícia Rodoviária Federal apontam que os acidentes nas rodovias federais brasileiras são, na sua maioria, causados por erros humanos. E dados do Ministério Público Federal do Trabalho indicam que 90% dos sinistros envolvendo caminhões com vítimas fatais foram causados por falha humana. Quando um condutor decide dirigir acima da velocidade máxima e acaba colidindo com outro veículo, isso claramente é uma falha humana. Mas também, quando nós temos um serviço de manutenção de troca de freios e este serviço é mal feito e o freio deixa de funcionar, aí também é uma falha humana que causa o problema mecânico. Inclusive nas rodovias, quando há um erro no cálculo do projeto de uma rodovia ou mesmo na sua construção, nós temos aí o fator humano impactando aspectos que geram situações de risco e que podem levar a sinistros. Isso é importante ficar claro para que não se tenha a falsa percepção de que todo fator humano, quando se trata de sinistros nas nossas rodovias, estão relacionados somente ao comportamento do condutor. Mas não se pode negar que no trânsito, estatisticamente, acaba sendo bem maior o número de falhas humanas cometidas pelos condutores, que acabam levando à ocorrência de sinistros nas estradas brasileiras. É isso aí, turma! Conversando com quem está no trecho, com quem está trabalhando na boleia ao volante, a gente tem condições de perceber muitos dos aspectos que influenciam o comportamento, o fator humano. E nós percebemos com clareza, por meio dessas conversas, que vários aspectos, como por exemplo, a forma como esse condutor é tratado, as vias por onde ele circula, a manutenção que ele tem condições de fazer no seu caminhão e até mesmo a fiscalização que está sobre ele durante todos os seus trechos, tudo isso impacta para que ele possa ter um melhor comportamento e todos nós tenhamos condições de alcançar o trânsito seguro que tanto desejamos. E essa conversa não termina aqui, a gente continua junto nas redes sociais, porque segurança é aqui com o Garonci.
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0: E vamos de música! Yasmin Santos!

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3: Hoje nós vamos falar de modelos e tanques para transporte de químicos, combustível, óleos e muito mais. Eu estive numa fábrica de tanques e quem me recebeu por lá foi o Vinícius. O moço é especialista no assunto. Alô, Vinícius, tudo bem, parceiro?
4: Tudo bem, graças a Deus, e você?
3: Opa, melhor agora conversando contigo, rapaz. Agora uma pergunta, vamos supor que o camarada vai fazer o transporte de óleo de soja. Aí depois de uma outra pegada ele vai fazer o transporte de óleo girassol. Você pode utilizar esse mesmo equipamento ou é preciso passar por todo um processo de lavagem, limpeza, higienização, tudo direitinho? Como é que funciona, Vini?
4: Olha, o equipamento, ele, de acordo com a necessidade, né, ele tem que ser sempre higienizado para não ter risco de contaminação.
3: No caso, você está aqui num bitrem, né, um 9 eixos, né, para rodar no 9 eixos. Esse implemento, na parte interna, ele conta com o quebra-ondas ou, no caso do óleo, como normalmente isso daí acaba indo até a tampa, não é necessário você ter esse tipo de dispositivo lá dentro e o pessoal conseguir carregar muito mais óleo?
4: Esse equipamento especificamente é um equipamento com 62 mil litros de capacidade e ele tem quebra-onda, sim, justamente para poder aceitar óleos com diferentes densidades, né?
3: No caso do óleo, você tem, por exemplo, alguma válvula de segurança, caso você tenha uma pressão dentro do tanque, para de repente não ter nenhum tipo de fissura?
4: Os tanques, de maneira geral, têm um controle de pressão interno, né? Todos os tanques têm. E esse em específico tem um manômetro na frente que é para o controle da temperatura do produto, para controle da temperatura interna do tanque.
3: Aí, nesse caso, essa missão de estar dando uma olhada na temperatura cabe ao motorista.
4: É ele que vai estar junto com a carga, né, durante o transporte. É importante que esteja sempre de olho aí para acompanhar.
3: Boa. Agora, vocês, quando fazem a entrega para um cliente, vocês costumam dar alguma recomendação, sempre uma dica para a turma, que a gente sabe, transporte muda de um tipo para o outro também, né?
4: Sim, a gente, no que a gente puder ajudar, é claro que a gente tenta ajudar e orientar, mas via de regra, sendo muito sincero, o pessoal da estrada aí, os nossos clientes, os transportadores, sabem muito mais do transporte do produto deles até do que a gente. Se for, de repente, uma empreitada nova de um cliente, que tá, sei lá, o cara é acostumado a puxar produto combustível e vai pro químico, no que a gente puder ajudar, dar alguma orientação, indicar pessoas aí com expertise para poder orientar, mas via de regra, o pessoal aí é bem preparado.
3: Valeu, Vinícius, muito obrigado pelas dicas, um abraço.
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3: Música pra turma estradeira.

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2: Turma, cuidar da saúde é tão importante quanto cuidar do caminhão. E tem um assunto sério que ainda precisa de muita atenção, viu gente? São as doenças sexualmente transmissíveis, as chamadas DSTs. Na correria do dia a dia, muita gente acaba deixando a prevenção de lado, mas esse descuido pode trazer consequências graves, viu? Convidamos a urologista Sandra Vargas para falar mais sobre esse assunto.
3: O HPV hoje no Brasil ele é também uma doença que está em ascensão. A gente tem hoje os principais sorotipos de vírus, né, que são os que a gente também no Brasil está disponibilizando a vacina. Por que o HPV? Porque o HPV ele vai causar na menina ou na mulher futuramente, né, o câncer de colo do útero. E no menino também pode provocar o câncer de pênis. Além disso, o HPV, geralmente, ele não vai provocar, alguns tipos de vírus não vai provocar os sintomas, nem no homem, nem na mulher, né? Que a gente só vai estar descobrindo na mulher se a gente fizer o exame preventivo, né? Então, assim, é importante fazer a prevenção com o uso do preservativo, porque pode não apresentar sintomas e o paciente ser assintomático e estar sendo uma pessoa vetor da doença, transmissor da doença, e pode estar transmitindo para várias pessoas ao mesmo tempo.
2: Turma, vale lembrar que existem testes rápidos de HIV e sífilis e estão disponíveis em postos de saúde e também em ações nas estradas. Vamos ouvir a Carla Alcântara. Ela atua como consultora técnica de saúde e fala sobre o HIV, que é o vírus causador da AIDS. Presta atenção.
4: Em relação ao HIV, é sempre bom saber que quanto antes você fizer um teste, souber o diagnóstico, melhor. Porque hoje já se sabe que quanto mais cedo você começa o tratamento, mais chance de você ter a melhor qualidade de vida possível, ter uma vida saudável. Então isso é super importante.
2: Ó, o estradeiro Plínio. Ele é lá de Barbacena, nas Minas Gerais, e sempre que pode, parem ações de saúde nas estradas. Vamos ouvi-lo.
5: Quando tem a oportunidade de fazer os exames, tudo é tradicional, né? Na verdade, e faz bem para a saúde, né? Manter a saúde em primeiro lugar. É importante saber que você está bem de saúde e sempre tem alguém que se preocupa com a gente e pensar nisso, né? Em primeiro lugar.
2: Valeu, Plínio! Aquele abraço, meu irmão! E turma, só para fechar, hein? As doenças sexualmente transmissíveis são dos problemas de saúde pública mais comuns em todo o mundo. Dados da OMS, Organização Mundial da Saúde, sobre o Brasil, mostram que a cada ano, mais de 5 milhões e 700 mil pessoas contraem DSTs. Então, parceiro, vamos se cuidar aí, não vamos querer engrossar esse número ainda mais, né?
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2: Solta um som aí, Paulinho! Zé Neto e Cristiano!
6: Bora, Rio de Janeiro!

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2: Sou caminhoneiro há 10 anos, gosto da profissão. Meu avô era caminhoneiro do tempo do 11-13, daí eu vim já ao mundo. E aí, tipo assim, já foi no sangue, eu quero ser caminhoneiro. Aí eu comecei puxando leite no AD20, e daí foi crescendo, fui pro F4000, e dali fui motorista de ônibus, daí passei pro caminhão. A estrada tem os momentos bons e os momentos ruins, né? Ela te ensina muita coisa. Ela não aceita muito erro, né? Qualquer vacilo, tu já era.
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1: Olha, dá a impressão que esse relógio aí tá adiantando o horário, hein? Não foi só o programa que passou rápido não, viu? A semana passou voando também. Mas segunda-feira, eu e toda a minha turma estaremos por cá com mais novidades e informações do mundo do transporte e da logística para vocês. Brasil Caminhoneiro, turma, é uma realização da Cobran, Companhia Brasileira de Marketing. Olha, um grande abraço do Riquete a toda a nossa turma estradeira. Bom final de semana e até segunda-feira, se Deus quiser. Tchau, turma!

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3: 5:01.
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0: Bom dia! Pois é, sextou, hein, gente? É sexta-feira novamente. E a sexta-feira começa, hein? Começa daquele jeito. Lá em cima, pra frente, com muita alegria e muita música boa. Tá no ar o nosso querido Viola Brasil, aqui pela sua Espacial FM. Então é hora, hein? É hora de acordar, né? É hora de espantar a preguiça e colocar o coração pra cantar ao som da nossa música sertaneja. Olha, tem moda de viola, tem sertanejo raiz, tem universitário, tem informação, tem alegria e tem, olha gente, tem principalmente, tem você aí do outro lado, hein? Isso é o mais importante, hein? Então aumenta o som aí, prepara aquele cafezinho, vem comigo, porque hoje o programa tá bem legal, bem bacana, bem pra cima. É o Viola Brasil, sexta-feira chegou e quando a viola toca, hein? Aí a alegria toma conta. Bom dia para você que está em casa, bom dia para você que está no seu trabalho, bom dia para você que está no trânsito, é, onde quer que você esteja, viu? Muito obrigado aí pela sua audiência, mais uma vez, muito obrigado aí pela sua sintonia aqui no programa Viola Brasil. Então vamos juntos, hein? Nessa sexta-feira gostosa, que fica muito mais gostosa, né? Com a sua audiência, que fica muito mais gostosa com a sua companhia. Alô, caminhoneiros, meu abraço, viu, a todos os caminhoneiros ligados aqui no programa Viola Brasil. Obrigado, viu, gente, pela audiência de vocês. Obrigado, viu, obrigado pela companhia de vocês, caminhoneiros, aqui no programa Viola Brasil. Os carreteiros, os motoristas de táxis, né, os taxistas, motoristas de aplicativos. Alô, um abraço, motoristas de coletivos, trocadores, passageiros, todo mundo, hein? Tá todo mundo ligado na Espacial FM. Agora são 5 horas mais 5 minutinhos, 5 e 5. Então valendo aí sua participação pelo 999-740-105. Todo mundo já ligando, já participando com a gente, coisa boa, hein? Aí a nossa sexta-feira fica mais gostosa ainda, né? Com você participando com a gente. 999-740-105. Os motoristas também aí do transporte escolar, né? Todos vocês do transporte escolar. Pessoal, já começou, já acordou bem cedinho. Daqui a pouquinho, né? Buscando os alunos aí. Meu abraço a todos vocês. Viola Brasil, a programação do Ricardo Alexandre. A direção é de Matheus Mendonça e do Ricardo Alexandre. Até às 10 para as 8, até às 7h50, você vai comigo.
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0: E o seu Viola Brasil. Olha a hora certinha para você, viu? Agora são 5 horas, 6 minutos, 5 e 6. E a gente começa bem demais, né? O programa Viola Brasil de hoje, começando com o Zezé de Camargo e o Luciano. É a primeirinha de hoje do Viola Brasil. Então vamos começar, gente, essa sexta-feira, bem pro alto, bem pra cima. Vamos começar, né, a nossa sexta-feira, sem medo de ser feliz.

0: daqui.
1: É o Zezé de Camargo e o Luciano, hein? Sem medo de ser feliz. É a primeirinha de hoje, né, do Viola Brasil, começando aí bem pro alto, bem pra cima. Começando com a sua companhia. Ei, coisa boa, hein? 5 horas, 10 minutinhos. Ei, vovó!
2: Ei, vovó!
1: Alô, vovó! Alô!
2: Alô, vovô!
1: Alô, vovô! 5 horas, 10 minutos.

É o seu Viola Brasil, aqui pela sua Espacial FM 105.5, a mais ouvida, o sucesso é aqui. Muito bom dia, viu, para você, onde quer que você esteja. Obrigado aí pela sua audiência, obrigado pela sua companhia, sua participação com a gente aqui no programa Viola Brasil. É, hoje é sexta-feira, final de semana, tá por aí, hein? Chegou, né? Chegou, né, o final de semana, sexta-feira, amanhã já é final de semana, hoje é sábado, né? Como tá passando rápido, né, gente? Eu acho que o relógio não é só o relógio que tá adiantando, não, tá passando tudo depressa demais, não tá? É sexta-feira de novo, né? Que coisa boa, você que torceu tanto, né, pra chegar ao final de semana e chegou rapidinho, né? Um abraço para você, viu? Obrigado aí pela sua companhia. Alô, Ludmila, tá com a gente lá do bairro JK. Alô, Ludmila, um abraço, viu? Obrigado aí pela sua companhia. A Renata, lá do São Pedro, ligadinha aqui no programa Viola Brasil. Olha também o Marco Túlio, tá com a gente. Alô, Marco Túlio, um abraço. A Marisa também, né, tá participando aqui do programa Viola Brasil. Marisa, de onde ela é, hein? Falou de onde é, mas tá ligadinha com a gente. Obrigado, viu? Sempre participando do Viola Brasil. Obrigado, viu? Pela sua participação sempre. Quantas pessoas chegando, né, aqui no Viola. Coisa boa, né, gente? Pela sua audiência, sua companhia, sua participação. O Reinaldo, ele acorda bem cedinho. Olha, eu queria mandar um abraço pra Célia, que tá lá em Gamas. Ei, Célia, um abraço pra você. Todas as manhãzinhas, a Célia tá ouvindo o programa Viola Brasil, né, Célia? Obrigado, viu, pela sua audiência. Obrigado e pela sua companhia, né, aqui no programa Viola Brasil. Coisa boa, né? Nós estamos juntos a semana inteirinha, né? Que coisa boa. Muito obrigado, viu, pela sua companhia. São 5 horas 16 minutinhos, 5:16. Pessoal que tá enviando os áudios, baixando aqui os áudios, né? Um abraço, viu? O Rondon Xingu. Ei, Rondon, um abraço para você. Obrigado, viu? Pela sua companhia também aqui no programa Viola Brasil. Todo o pessoal, né, enviando os áudios aí, viu, gente? Daqui a pouquinho, a participação de vocês. Reginaldo Guedes, também o Pimenta. O Pimenta, ele fica temperando o Viola Brasil. Ele chega para temperar o Viola Brasil, né, Pimenta? Um abraço, viu? Obrigado aí pela sua companhia. A Marilene também tá com a gente. A Marilene tá lá em Divinópolis. Marilene tá tomando um cafezinho, né? Tomando aquele cafezinho delicioso. Todas as manhãzinhas, né, Marilene? Um abraço para você. Obrigado, viu, pela sua audiência. Obrigado aí pela companhia, né, do aqui no programa Viola Brasil. Coisa boa, né, que nós estamos juntos também. Alô, Paulo César. Um abraço para você. O Paulo César tá ligado com a gente também, né, Paulo? Um abraço, viu? Obrigado aí pela sua companhia no Viola Brasil. O meu amigo Ricardo. Alô, Ricardo, um abraço. Obrigado aí pela sua companhia também, Ricardo. É, ele mandou um áudio pra gente. Daqui a pouquinho nós vamos ouvir o áudio do Ricardo, né? Vamos ver se ele tá pelas estradas hoje, se tá de folga. Onde tá andando o Ricardo lá de Pitangui, né? Ele sempre vai de Pitangui para Belo Horizonte, levando o pessoal. Hoje eu não sei, né, para onde ele tá. Ele mandou um áudio pra gente, daqui a pouquinho nós vamos ouvir o áudio do Ricardo, tá bom, Ricardo? Um abraço para você desde já, viu? Obrigado aí pela sua audiência, obrigado pela sua companhia, né, aqui no programa Viola Brasil. São 5 horas mais 18 minutinhos, confirmando a hora certa, 5:18 agora. Olha, tem Santana e Saíde, hein? Ô, sogra boa! Bom dia, bom dia!

Milionário José Rico no Viola Brasil, Caminheiros. Agora são 5 horas 25 minutos, 5h25, sucesso é aqui, Espacial FM, a mais ouvida. Abraço pra você, viu, onde quer que você esteja. Obrigado aí pela sua audiência, obrigado aí pela sua companhia. Alô, um abraço, é o Ricardo, tá indo pra Belo Horizonte mesmo, né? É, Ricardo, um abraço, viu, obrigado aí pela sua carona, né? Todas as manhãzinhas, né? O Ricardo aí na van com o pessoal indo para Belo Horizonte. Abraço para todos vocês, gente. Boa viagem e que os problemas sejam resolvidos rapidamente, da melhor maneira possível, né? Abração para todo mundo, hein? O Reinaldo Santos já mandou um áudio. Pessoal já acordando bem cedinho, já enviando os áudios pra gente. Daqui a pouquinho você participa com a gente, viu? Aqui no programa Viola Brasil, porque aqui você está em primeiríssimo lugar sempre. A moçada hoje tá acordando mais cedo, hein? Abraço aí pra todo mundo. São 5 horas 26 minutos. Seguindo a multidão aqui no

0: sexta-feira. Lá, lá, lá, lá, lá, lá, lá, lá, lá. Ei, coisa boa, hein? Lá, lá, lá, lá, lá, lá, lá, lá, lá, lá. Agora são 5:30, 5:30, o pessoal já começou, cara, agora chove, hein? Já começou, né? Já começou a cantoria, aí tá vindo chuva, hein? É, com essa cantoria sua, só falta a Dona Joana aí te ajudar, falta só a Dona Joana fazer uma dupla com você, viu? Que é isso, hein, Dona Joana? O pessoal não quer escutar a gente cantando, não, né? Falou que a gente tá chamando chuva, Dona Joana. Agora são 5:31, 5:31. Dona Joana fica até caladinha, né? Dona Joana não fala nada, né, Dona Joana? É, o pessoal tá falando, né? Se a Dona Joana cantar, aí que a chuva vem mesmo, aí que vem aquele torozão, hein?
1: Ai, ai, ai.
0: 5:31. Um abraço, viu? Ah, o Paulinho tá com a gente. Ei, Paulinho, um abraço, viu? Obrigado pela sua audiência, obrigado aí pela sua companhia sempre no Viola Brasil. Ei, Reinaldo, um abraço, Reinaldo. Obrigado pela sua participação no Viola Brasil.
2: Bom dia, Caio Leite.
0: Bom dia.
2: Hoje é sexta-feira.
0: É, sexta-feira de novo.
2: Aí, ó, para essa galera aí. Um abraço para esse Petito aí, café. Um abraço para você fazer café. Sei sim, eu faço meu café. Todo dia para ir trabalhar, eu faço meu café. E já na já.
0: Sei.
2: Viu? É, falou para você fazer, sei sim.
0: É, falou que o seu café é uma xanguanga, né?
2: Barra também, o cara que subiu aí, o bigode, o Lulinha, né?
0: Sim. O Ginei Brasil.
2: Também sumido.
0: Também sumidão, não tá?
2: É só vocês todos aí na rádio.
0: Obrigado, Reinaldo. Obrigado pela sua audiência, obrigado pela companhia no Viola Brasil. Agora são 5:32. Ei, Rondon, um abraço. Bom dia, Rondon.
3: Ô, Carlão, bom dia, bom dia.
0: Bom dia.
3: Manda uma música boa pra nós. E é Gustavo Lima, É Proibido Terminar. E, ô, Carlão, tem muito tempo que eu não converso aí, mas é especial. Sucesso aqui no Neck.
0: É aqui sempre.
3: Obrigado. Pela relação do Amanhecer e do Poder.
0: Claro, daqui a pouquinho, viu, Rondon? Obrigado, viu, pela sua audiência. Obrigado pela sua companhia, viu, aqui no Viola Brasil. 5:33, 5:33, canta Siriema. É, o Ben TV também, Ben TV tá espertinho, né, Ben TV? Ei, ai. São 5:33. Ô, Reginaldo, bom dia.
4: Bom dia, Carlos.
0: Bom dia, tudo
4: firme
0: bem?
4: Firme e forte.
0: Firme e forte,
4: manda
0: graças a Deus.
4: Manda aqui nadando. A mãe dela tá de férias.
0: Ei, coisa boa, hein?
4: Para a funcionária dela.
0: Ah.
4: Para a Penha e a família.
0: Beleza.
4: Para a Rosinete e a família.
0: Sei.
4: Para
0: é, o pessoal todo, né? O pessoal Alves. Todo ligado aí com a gente, não é isso?
4: Para a família do Rildo.
0: Rio também, a turma toda aí ligada com a gente. Abraço para todo mundo, viu, gente? Obrigado pela audiência, obrigado pela companhia de vocês, né, aqui no programa Viola Brasil. Olha, também a Simone tá ligada aqui no programa Viola Brasil. Carlinhos. Ei, Carlinhos, um abraço. A Renata, né? Renata tá lá no São Pedro, né, Renata? Renata tá lá no São Pedro, ligada com a gente. Bom dia, Renata.
5: Bom dia, abençoado, Renata do São Pedro, ligadinho em você.
0: Obrigado, viu? Obrigado pela sua companhia. Jorge Wilton. Alô, Jorge Wilton. Tá lá na panificadora, né? Ligadão todas as manhãzinhas. Fernando Cascavel Bravo, lá do bairro de Fátima, desejando uma ótima sexta-feira para todos, né? Para todos os ouvintes, né, Fernando? Um abraço, viu? A Expedita Mariano, já com a gente também. Ah, hoje ela fez um biscoitinho, hoje foi frito. Hoje não foi assado, não, viu? O biscoitinho hoje é frito, né, na Expedita? Um biscoito de, não sei se é de polvilho, parecendo de farinha de trigo, né? Frito. Ei, delícia, hein? Dona Joana fica até, assim, olhando, fica com a mãozinha no queixo, vendo essas fotos, né, Dona Joana? Ei, só coisa gostosa, hein? 5:35. E a Expedita mandando aquele alôzão, como sempre, né? Pra todo mundo, né? Né, Expedita? Um abraço, viu? Eliane Nobre, Matheus Lemes, é do bar, né? A turma toda aí, Soninha, Kátia, Aninha, Eduardo, Jesus, Raí. Pessoal da Fazenda Olaria, viu, gente? Meu abraço, viu? Também Aparecida, Jussara, Emanuele, Perezinho, Magrelo, Ângela, Ângela Maria, Reinaldo, o Rodrigo, Dona Carmen, Dejanira, o Antônio, a Penha, para todo mundo. Obrigado e pela companhia de vocês no Viola Brasil. Ronaldo, lá de Itaúna. Ronaldo acorda cedinho também, né? Ei, Ronaldo, abraço para você. Bom dia.
1: Bom dia, Carlos Leite. Para você, Dona Joana.
0: Obrigado.
1: E todos os ouvintes aí. Estamos juntos. Sexta-feira.
0: Nessa sexta.
1: Sexto. Graças a Deus, estamos juntos.
0: Estamos juntos, né?
1: Especial
0: um dia.
1: FM.
0: O sucesso é aqui sempre, né, Ronaldo? Um abraço, viu? Obrigado pela sua companhia. O Zé Teixeira, lá de Onça do Pitangui. Alô, José Teixeira.
6: Bom dia, bom dia.
0: Bom dia, bom dia.
6: A bênção de Deus. Manda um alôzão pra nós aí, Zé do Bar, Residencial Beira Rio, Onça do Pitangui.
0: Claro.
6: Um alôzão aí pra mim, minha esposa, Deus leve, meus filhos, toda minha família.
0: Beleza.
6: Coloca nós em oração. Um tio meu, coloca ele em oração também. Toda a família dele.
0: A família inteira,
6: e...
0: né?
6: Manda um alô aí pra Expedita, pra Penha, São Antônio Repolho, pra todos os colegas, amigos lá do lado do Jaguara,
0: sei.
6: E os municípios de Onça ali.
0: Ah.
6: E pro Jumar, lá na Onça, meus colegas que trabalham de prefeitura.
0: Sei.
6: E especial pro Miguel da Barra também, né? Que é boa em si.
0: Ei, aí.
6: Bom dia. Especial é que
0: é sucesso. É aqui. É o Zé do Bar participando com a gente. Ele tá no trânsito, né? Deu pra notar que ele tá no trânsito, né? É, um abraço, viu? Obrigado aí pela sua companhia. Pessoal da Fazenda Boi Gordo, um abraço, viu? Turma toda aí, viu? É, o Juca da Fazenda Reunida, Boi Gordo, pediu uma música, veio Parada Dura, O Carro e a Faculdade. Ô Carlos, manda aí pro meu amigo Dr. César, ele é médico veterinário, né? Que tá na Fazenda Balde Cheio. Abraço aí o Dr. César também, né? Da Fazenda Balde Cheio. O Juca é da Fazenda do Boi Gordo, hein? Um abraço para vocês. Pediu O Carro e a Faculdade. Daqui a pouquinho vocês vão ver, viu, gente? Aqui no Viola Brasil. A Erlânia do Patafufo. Erlânia, bom dia, Erlânia.
7: Oi, Carlos. Bom dia.
0: Bom dia, tudo bem?
7: Abraço para você, para todos os ouvintes. Ao final de semana chegando,
0: sexta-feira
7: chegou.
0: De novo.
7: Que seja um dia de coisas boas para todos nós. E vamos que vamos, né? Final de semana aí.
0: Pois é, né? Vamos que vamos. Firme, fortes e unidos, né? Um abraço, Verlânia. Obrigado, viu? Obrigado aí pela sua participação também aqui no Viola Brasil. A Leia tá com a gente. A Leia é lá do bairro Gutierrez, em Belo Horizonte. Leia, um abraço. Bom dia. Obrigado pela sua participação aqui no Viola Brasil. Ângela Maria tá com a gente. A Ângela, Sete Lagoas.
8: Bom dia, Carlos.
0: Bom dia, bom dia.
8: Tudo bem com você, Carlos?
0: Bem, graças a Deus.
8: Dona
0: e você?
8: Dona Joana também, tá tudo bem?
0: Tá tudo bem, Dona Joana?
8: Carlos, coloca toda a minha família, a sua família, a família de todos os locutores, de todos os caminhoneiros, de todos os padeiros, de todos os pasteleiros, na oração.
0: Todo mundo,
8: na
0: né?
8: Na oração do poder.
0: Claro, maior prazer, viu, Ângela?
8: Carlos, eu queria ouvir uma música.
0: Qual música?
8: Chico Rei do Paraná, Canarinho Prisioneiro.
0: Ah, tá.
8: Ofereço a música para todos os ouvintes que estão ouvindo o programa.
0: Ah, tá.
8: Ofereço a música para todas as minhas amigas, para todos os locutores, para todos os caminhoneiros. Viu? Carlos Leite.
0: Viu?
8: Obrigado, viu, Carlos?
0: Eu que te agradeço, Ângela.
8: Boa sexta-feira abençoada para todos
0: pra
8: nós, né,
0: Carlos? Todos nós, se Deus quiser, vai
8: foi
0: ser,
8: muito
0: né?
8: Foi um prazer conversar com você, Carlos.
0: Prazer foi
8: bom
0: todo
8: dia,
0: meu.
8: Bom dia, com alegria.
0: Bom dia, bom dia. Com muita alegria. Obrigado aí pela sua companhia. 5h39 agora. Olha o cowboy chonado. Tá lá em Caldas. É, Expedito falou que tá sempre mais chonado, hein? Oh, agora são 5h39. Oi, cowboy.
9: Bom dia.
0: Sextou.
9: Um abraço pra nós, cowboy, pro Sérgio, Paulo Vido, Deca, Ben, Expedita. Todo mundo aqui do Caldas.
0: Todo
9: Colônia,
0: mundo, né?
9: Aquara, Lagoa Frita, Poeira Grande. Vambora. Sextou, papai.
0: Sextou. Abraço, viu? Obrigado aí pela audiência, obrigado aí pela companhia aqui no programa Viola Brasil. Alô, um abraço, a Jaqueline também está com a gente, né? Alô, Jaqueline, um abraço para você, obrigado, viu, pela sua participação também aqui no programa Viola Brasil, 5 horas mais 40 minutos. Cleusa em Divinópolis, bora fechar a semana, Carlos. Já são 5 horas e 40 minutos, sexta-feira chegou de novo e a Cleusa está indo trabalhar, mas está fechando a semana, né, Cleusa? Um abraço, um bom dia, Cleusa, lá de Divinópolis. A Fernanda Rafaela, alô, Fernanda, bom dia.
10: Oi, Carlos.
0: Oi,
10: bom dia,
0: beleza,
10: e
0: você?
10: Fernanda Rafaela, do bairro Vila Ferreira. Que todos nós tenhamos uma sexta-feira abençoada, com muita paz, cheia de coisas boas.
0: Se Deus quiser,
10: Carlos,
0: vai ser.
10: Carlos, você manda pra mim duas vezes você, de Paulo e Paulinho?
0: Duas
10: ou
0: vezes você?
10: Ou alguma música de Henrique e Juliano? Bora pra luta, né, Carlos? Bora pra me enferrujar? Especial FM, sucesso é aqui.
0: É aqui, sempre.
10: Um abraço.
0: Outro, obrigado, viu, pela sua audiência também, obrigado pela sua companhia. É, a Fernanda deve estar indo para a academia agora, né? Vai com o foninho, vai ouvindo a gente, né? Um abraço, obrigado, viu, pela participação de vocês aqui no Viola Brasil. Adilson do JK, um abraço, viu? É, Adilson, um abraço, viu? Manda, ô Carlos, manda uma música aqui para nós, claro, com o maior prazer. Quanto tempo, né? Quanto tempo, né, Adilson? Um abraço pra você, viu? Abraço, obrigado aí pela sua audiência, obrigado aí pela sua companhia no programa Viola Brasil. Olha, muitas pessoas chegando, daqui a pouquinho a gente fala mais, porque senão nós vamos ficar o programa inteiro falando e não toca música, né, gente? Um abraço, mas daqui a pouquinho tem muito mais participações, viu? Você que tá chegando, muito obrigado, viu, pela sua audiência, muito obrigado pela sua companhia no Viola Brasil. Agora tem Roberta Miranda no viola. Ei, garçom, um abraço para todos os garçons ouvindo a gente, viu? Bom dia para vocês.

Rick Renner, Casa de Caboclo, aqui no Viola Brasil, Trio Parada Duro, Carro e a Faculdade, Chitãozinho e Chororó, ciumento, hein, ciumento demais. 5:56, Espacial FM, o sucesso é aqui. Alô, um abraço, o Lucivaldo, é o delegado lá de Cavalão, tá com a gente. Alô, Lucivaldo, um abraço pra você. Também a Alcione, lá do Padre Libério. Alô, Antônio Cardoso do Patafufo. Pessoal, todo mundo enviando áudio. Daqui a pouquinho, o áudio de vocês, viu, gente? São 5:56 para você que pediu. Duas vezes você, com César e Paulinho.

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1: Música linda, hein? Aqui no Viola Brasil, César e Paulinho, Duas Vezes Você. São 5 horas e 59 minutos, 5h59 é o seu programa Viola Brasil. Olha, um abraço, Marcelo dos Reis, pedindo oração da manhã e do poder para toda a sua família. Um abraço para todos vocês, viu, gente? Também o Juliano Costa, né? E todo o pessoal, toda a sua família, viu, Juliano? Também na oração da manhã do poder. Renata também pediu oração da manhã e do poder. Olha, muitos áudios chegando. Daqui a pouquinho, o áudio de vocês, viu? Também a Dani da lanchonete, a mãe do Bernardo e da Paulinha, né? Um abraço. Pediu tocando em frente com a Almi Sater, aqui no Viola Brasil. Um abraço para vocês também, viu, gente? Obrigado, viu? Pela companhia, todo o pessoal das lanchonetes, ouvindo o programa Viola Brasil, dos barzinhos, né? Coisa boa que nós estamos juntos, viu? São 6 horas, chegando a oração da manhã com o padre Reginaldo Manzotti, e logo em seguida tem a oração do poder para você. O João Viegas está ouvindo também o programa Viola Brasil, a Carla, né? O João acordou cedinho, ele está preparando lá o cafezinho, né, dona Joana? O João Viegas acorda cedinho, prepara o cafezinho, hein? Abraço, João, alô, Carlos, Dante, né? Obrigado pela companhia também no Viola Brasil. Simone, lá no JK, também o Anderson. Daqui a pouquinho a gente fala mais, viu, gente? Chegando então a oração da manhã com o padre Reginaldo Manzotti e logo em seguida a oração do poder no Viola Brasil.
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3: Bom dia, povo de Deus! Milhões de vozes a proclamar Jesus, o nosso Deus e Senhor, nesta primeira sexta-feira do mês. Sagrado Coração de Jesus, fazei o nosso coração semelhante ao vosso. Sagrado Coração de Jesus, tende misericórdia de nós. Em nome do Pai, do Filho, do Espírito Santo. Amém.
4: Senhor, o dia começa e vem oração e prece pedir. Mandai vosso arcanjo Miguel proteger-me no dia de hoje de todos os olhares invejosos e da língua traiçoeira. Senhor, pelo Arcanjo Miguel, eu peço a graça de que este esteja na porta de entrada e na saída da minha casa, e afugente todo espírito de inveja. Peço também, Senhor, afaste do ambiente de trabalho situações de discórdia e competição desmedida. Senhor, no Pai Nosso, teu Filho Jesus nos ensinou: livrai-nos do mal. E é por isso, Senhor, que pedimos: livrai-me também do sentimento de inveja, porque eu sei que é um dos pecados da minha fraqueza humana. Revesti-me, Senhor, das virtudes que me faltam e me são necessárias. Agi, Senhor, em minha vida de tal forma que eu tenha coragem de deixar a criatura velha, marcada pelo pecado e pelas trevas, e ressurgir como criatura nova, de luz, de amor. Senhor, eu peço proteção contra a inveja e peço a libertação da inveja. Eu quero agir de acordo com a vossa santa vontade. Sondai-me, Senhor. Ide até o íntimo do meu ser. Libertai-me de todo egoísmo, maldade, inveja. Revesti-me do amor fraterno e da caridade. Pai nosso, que estais no céu, santificado seja o vosso nome. Venha a nós o vosso reino, seja feita a vossa vontade, assim na terra como no céu. O pão nosso de cada dia nos dai hoje. Perdoai as nossas ofensas, assim como nós perdoamos a quem nos tem ofendido. E não nos deixeis cair em tentação, mas livrai-nos do mal. Amém. Um excelente dia a todos vocês.
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Deus de toda força e poder. Dá-me hoje a segurança do teu amor e a certeza de que estás comigo. Peço ajuda e proteção para o dia de hoje, porque eu preciso de tua assistência e de tua misericórdia. Tira de mim o medo que me invade, tira de mim a dúvida que me perturba. Esclarece o meu espírito com a luz que iluminou o caminho do teu divino Filho Jesus Cristo aqui na terra. Que eu possa hoje, Senhor, receber toda a tua grandeza em mim. Sopra o teu espírito dentro de minha alma, para que eu sinta o meu interior fortalecido com a tua presença, minuto por minuto, hora por hora, dia por dia. Que eu sinta hoje a tua voz dentro de mim e ao meu redor, e em minhas decisões, eu perceba qual é a tua vontade. Que eu sinta o teu maravilhoso poder através da força da oração. E com este poder, a minha pessoa seja atingida pelo milagre que podes realizar a meu favor, suavizando os meus problemas, acalmando o meu espírito e aumentando a minha fé. Não me abandone, Senhor. Fica comigo para que eu não me desespere e nunca te esqueças. Levanta o meu espírito quando o encontrares abatido. Ajuda-me a seguir-te sem vacilar e sem olhar para trás. Entrego-te este dia, toda a minha vida e a vida de toda a minha família. Livra-nos, Senhor, de todo o mal que possa estar dirigindo a nós, ainda que seja por milagre. Eu sei, Senhor, eu sei que mais me atendes porque me amas e me escuta amorosamente. Desde já, eu te agradeço, meu Deus, meu Pai, e embora esteja com a alma inquieta, eu te suplico, dá-me poder de aceitar acima de tudo que se cumpra em mim a tua vontade e não a minha. Amém. Um ótimo dia para você, uma sexta-feira gostosa, abençoada, cheinha de coisas boas. É isso que eu te desejo.

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0: Olha, o tempo tá bom em Pará de Minas, 16 graus agora, umidade relativa do ar 87% e o vento 8 km por hora.
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0: 6:12.
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3: 6:13.
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Vitor e Léo, você ouviu aqui no Viola Brasil em Fada. Agora são 6 horas, mais 17 minutinhos. 6:17. Abraço pra você, obrigado, viu, pela audiência, obrigado pela sua companhia aqui no programa Viola Brasil. É bom, né, estar com você. É gostoso ter a sua companhia aqui no programa Viola Brasil. 6:18.

0: Ah, agora são 6:18, 6:18. Abraço pra Mônica, ligada aí com a gente. Alô, Mônica, um abraço pra você. Obrigado, viu, pela sua companhia. Nossa, quantas pessoas chegando, hein? Alô, Antônio Cardoso, do Patafu. Falou, Antônio, um abraço, bom dia.
1: Bom dia.
0: Bom dia.
1: Manda a música pro amigo Zezé de Camargo Luciano, Flores em Vida. Essa letra é muito bonita.
0: Flores em Vida? Música, é bonita, né? Essa é bonita.
1: Esse você é um sucesso só aqui. Bom dia. Deus te abençoe muito.
0: Amém.
1: E te dá um bom final de semana, cheio de glória, vitória e boa sorte. Amém?
0: Amém, Antônio Cardoso. Pra você também, tudo de bom, viu? Obrigado. Você que tá sempre aí participando com a gente, né? Obrigado aí pela sua companhia.
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0: 6:19. Alô, Adilson Souza, tá ligado com a gente. É também a Jussara, do Padre Libério. Alô, um abraço, Jussara.
3: Eu tô com o esposo da minha mãe, viu? Jussara, Aparecida Emanuela.
0: Ah, tá bom.
3: Aqui,
0: claro.
3: Um abraço para a Expedito, para a Djanira, para a Ângela, para o Dinei, para o Léo, para a Margarete e para a Janete Sardinha.
0: Beleza, para todo mundo, né? Sempre nas orações. Sempre nas orações da manhã e do poder, né? Um abraço, viu, Jussara? Obrigado aí pela sua companhia. O Carlos Piriá, ele é motorista, tá ligado. Alô, Carlos!
4: Bom dia, Sara.
0: Bom dia!
4: Bom fim de semana para todos aí.
0: Obrigado, aquele final de semana bem bacana para todo mundo, né, Carlos? Ele tá no trânsito, né? Ligado aqui com a gente. Um abraço, viu? O Ednei do Serra Verde. Alô, Ednei!
5: Bom dia!
0: Bom dia!
5: Ednei.
0: Tudo bem, Ednei?
5: Mandar mais um pessoal de Paralímpico, Miguel, Miltinho da Van, Juarez, meu primo da Bocharia, Daniel.
0: Ei, Juarez, ligadão também Roberto, com a gente aqui no Viola.
5: O pedreiro melhor do Brasil.
0: Epa!
5: E o Miltinho aqui da Bahia, e o padeiro aqui do Serra Verde, o Prado e a Jorge.
0: Sei. Ah, tudo toda aí, ligado, né?
5: Padeiro, cadê a massa?
0: Sucesso é aqui sempre, Ednei. Obrigado, viu, pela sua participação no Viola Brasil. Marcelo dos Seis com a gente também. Ô Carlos, um abraço. É o Luiz Carlos. Ei, Luiz Carlos, um abraço pra você. Alcione, lá do Padre Libério. É, Alcione, um abraço. Um bom dia, viu, Alcione? Obrigado pela sua companhia também, viu? O delegado lá do sítio no sítio do Cavalão, não é sítio novo, não. Delegado é lá do Cavalão. Abraço. Tá sempre tomando um cafezinho e depois vai fazer caminhada pra gastar caloria, né, delegado?
6: Delegado, bom dia, Alex.
0: Bom dia.
6: Na moda boa, tá dando delegado aqui no sítio do Cavalão. Bom Jesus do Oeste, delegado.
0: Bom Jesus do Oeste.
6: Tá fazendo uma caminhada que amanheceu meio frio, viu, hoje, delegado.
0: É, hoje delegado, tá mais frio, todo. Tá? Hoje tá bom fazer uma caminhada, né? Um abraço, viu? Obrigado aí pela sua companhia. E agora são 6:22. Ednei Brasil tá aí com a gente. Alô, Ednei!
7: Bom dia, Carlos Leite!
0: Bom dia, Ednei Brasil,
7: Sextou!
0: Sexta-feira de novo!
7: Feira abençoada para nós todos, né?
0: Amém, que seja mesmo, né?
7: Espacial. Abraço nosso amigo Reinaldão, né? De Janeiro, Aparecida, Jussara, ouvindo especial.
0: Todo mundo ligado com a gente.
7: Será que nós vamos ter pão hoje, galera?
0: Ué, então, sei tomara, lá, viu? Tomara que tenha, né?
7: Assustador de assombração.
0: Assustador de assombração, não. De forma alguma, né?
7: Bom dia, Carlos Leite.
0: Bom dia! Bom dia, Ednei Brasil. Obrigado pela sua companhia também com a gente. Olha, o Juca tá com a gente. Um abraço, Paulo César de Capoeira Grande, a Marilene lá em Divinópolis. Nossa, quantas pessoas chegando, hein? O Vitor Gabriel de Pequito, esse pessoal todo mundo aí mandando áudio, nós vamos colocar daqui a pouquinho, viu, gente? A Penha lá da Jaguara, a Leonilda de Antunes, né? Turma toda aí, Conceição Rodrigues, do Padre Libério. Bom dia, Carlos, tudo bem? Roda pra mim, Terra Tombada, com Zezé e Luciano, ou Chitãozinho Chororó, né, Conceição? Conceição do Padre Libério, obrigado, viu, pela sua companhia. Adriana e Arthur, do Santo Antônio. A Leonilda de Antunes falou assim, Carlos, agora chove, né? Você começou a cantar, agora não tem jeito. Agora a chuva vem mesmo, né, Leonilda de Antunes? Abraço pra você, obrigado, viu, pela companhia no Viola Brasil.

0: Bruno e Marrone, Bruno e Marrone no Viola Brasil, esse programa de fim de semana. Alcione, é Alcione, lá do Padre Libério, está ligada com a gente. Obrigado pela sua companhia, Alcione. Obrigado pela sua participação.
1: Bom dia, bom dia.
0: Bom dia.
1: Coloca eu, meus filhos, na oração.
0: Todos os dias, viu, Alcione?
1: Obrigado. O Juliano.
0: Certo.
1: O apelido de Nego.
0: Sei.
1: Tá saindo pra trabalhar agora.
0: Saindo pra trabalhar agora?
1: Pra trazer o pão de cada dia. E, né?
0: Amém, né?
1: De casa.
0: Um bom trabalho pra ele, né?
1: Eu fico cuidando da casa.
0: Ei, ai, ei.
1: Quero muito ouvir sua voz na oração.
0: Na oração do poder, né? Todos os dias, viu?
1: Te agradecer por estar presente todos os dias. Nas manhãs nas manhãs, né?
0: Muito obrigado, viu, Alcione? Eu que agradeço a sua participação todas as manhãzinhas, né, aqui no programa Viola Brasil. Que bom, né, que nós estamos juntos. 6:27. Olha, daqui a pouquinho tem mais, né? Daqui a pouquinho tem mais Viola Brasil. Um intervalo rapidinho e já voltamos.
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0: 6:27.
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2: 16 graus em Pará de Minas, umidade relativa do ar 87%, vento 8 km por hora.
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3: Olha a hora certa, 6 horas 31 minutos.

0: Estamos de volta com Viola Brasil, são 6 horas 32 minutos, 6h32. Sônia Silveira participando com a gente, mandando abração para todo mundo, né, Sônia? Um abraço para você, obrigado, viu, pela sua audiência, obrigado pela sua companhia, sempre aí com a gente. Marcilene Cássia, bom dia! Marcilene Cássia, aqui do centro, tá ligada com a gente, né, Marcilene? Abraço para você, obrigado, viu, pela sua audiência, obrigado pela companhia. O Vitinho de Pequi, o Vitinho Pedreiro, um abraço, Claudio, gente.
1: Bom dia, bom dia. Bom dia. Manda pra nós o milionário Zé Rico, sextou.
0: Um abraço, ele quer ouvir o milionário Zé Rico, né, Vitinho? Um abraço pra você, obrigado, viu, pela sua participação também no Viola Brasil. Alô, Patrícia, Patrícia, é lá no bairro de Fátima, é do posto, né, de saúde, né, é UBS lá do bairro de Fátima. Patrícia, ligada no Viola Brasil, bom dia. A Isabel tá ouvindo Viola Brasil? Tá, a Isabel tá ouvindo lá em Divinópolis. Alô, Isabel, um abraço. A Isabel, o Roberto, né, pessoal, acorda cedinho, fica ouvindo Viola Brasil, um abraço, viu, gente. Obrigado pela audiência, obrigado pela companhia de vocês aqui no Viola Brasil. A Isabel, a Ana, lá da Nova Serrana, hein, Ana? Um abraço, todas as manhãzinhas. Ah, também, um abraço pro Geraldo Daniel, lá no São Luís, Geraldo Daniel. A Bernadette, um abraço, gente, obrigado, viu, pela audiência, obrigado pela companhia de vocês aqui no Viola também, né, tomando aquele cafezinho, né, Geraldo, Bernadette. Também a Sandra, lá no Belvedere, ei, Sandra, um abraço pra você também, viu, obrigado aí pela sua companhia sempre aqui no Viola, né, vocês todos ouvindo. O Tom Debreia, alô, Tom Debreia, um abraço, Tom Debreia e Elianinha, é lá no Castelo Branco, né? Um abraço, Tom Debreia, Elianinha, no Jardim Castelo Branco. Muito obrigado, viu, pela audiência também. Obrigado pela companhia, vocês que estão sempre ouvindo Viola Brasil. O Cowboy Chonado lá em Caldas, sempre ligado. Acho que é da Colônia, né? Acho que não é de Caldas mais, não. Acho que é da Colônia, né, Cowboy?
2: Ô, oh, galera, vambora.
0: O leite já tá tirado? Epa!
2: Vamos que vamos. Se o Cowboy partir, muito peão, hein? Vai sentir saudade.
0: Epa!
2: Falei isso, não. Falei isso. Tchau, obrigado.
0: É, o Cowboy. O Cowboy falou que assim que ele partir, os peões vão sentir saudades, hein? Ei, Cowboy, isso tá chonado demais, hein? A Penha tá lá na Jaguara, ligadinha com a gente. Um abraço, viu? Um abraço, obrigado pela companhia.
3: Bom dia, Carlos Freire.
0: Bom dia.
3: Um alô aí. Todos retirei, toda a minha família. Família Rocha, família Quintiliana. Feito Rocha. Família Rocha, as meninas.
0: Todo mundo ligado aí com a gente, né, Penha?
3: Todos os alunos aí que estão ouvindo, os motoristas, volante grande.
0: É, a turma toda.
3: O Pimenta, a esposa. Jussara, Dejanira, Aparecida, Manuzinho, Anjo, Sete Lagoas, Pedito, Magrelo,
0: Zé do Bairro, todos os motoristas. Quantas pessoas, hein, ouvindo a gente?
3: Falou Pelezinho, Violim, Ronaldão do Grão Pará.
0: Tá bom, todo mundo ligado.
3: Bom dia, processo de ônibus, sucesso é aqui.
0: É aqui sempre.
3: Também para Elane.
0: Já acordou cedo.
3: Para Rosinete e Putuquinho. Bom dia.
0: Bom dia.
3: Bom dia para todos vocês no especial.
0: Esse pessoal tudo aí já acordou cedinho também, viu, Penha? Todo mundo ligado, já participando também, né, aqui do programa Viola Brasil. Obrigado, viu, pela sua audiência, sua companhia, né, sua participação com a gente aqui no Viola Brasil. A Maria Angélica também está com a gente. Alô, Maria Angélica, um abraço lá do JK. A Paula. Lá de Caetano Preto. É, Paula, um abraço para você, obrigado, viu, pela sua companhia. O Paulo César, lá em Capoeira Grande. Ei, Paulo César.
4: Bom dia.
0: Bom dia.
4: Paulo César, Capoeira Grande. Queria ouvir uma música do Leandro Leonardo, Chuva no Telhado. E também um abraço para vocês da Rádio Especial, viu? Sucesso
0: tá
4: é aqui.
0: Ah, o Temporal de Amor, você quer ouvir, né, PC? É o PC de Capoeira Grande, né, o Paulo César, lá em Capoeira Grande. Ligadão aqui também no programa Viola Brasil, seu programa de todas as manhãs aqui pela Sul Espacial FM. Abracem para você que está no seu carro. Obrigado pela carona, você e pelas estradas, onde quer que você esteja. Muito obrigado, viu, gente, pela audiência, a companhia e a participação.

0: Jean, seu Zé de Camargo e Luciano, tarde demais. Olha, queria mandar um abraço, né? Pessoal aí, os motoristas lá da PAI, a Libéria, o Ailton, o Charles, o Fábio, os monitores, ou as monitoras, né? Ellen e a Vanderleia e todos os alunos aí ouvindo a gente, pessoal aí nos ônibus, viu, gente? Aí da PAI, os alunos todos que adoram o Viola Brasil. Eu adoro vocês também, adoro a companhia de vocês, a participação aqui no Viola Brasil. Então, motoristas, Libéria, Ailton, Charles, Fábio e as monitoras Ellen e Vanderleia, meu abraço aí pra vocês e todos os alunos, viu, gente? Que bom! Obrigado aí pela audiência de vocês, obrigado pela companhia aqui no Viola Brasil. 6:40. Te lembrando que às 7 horas tem programa eleitoral gratuito.
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0: 6:40.
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0: 6:43.

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6: 6h45.
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6: Olha, confirmando a hora certa, 6 horas 46 minutos. Estamos de volta com o Viola Brasil. Abraço para você, obrigado pela sua audiência, obrigado pela sua companhia. Pessoal participando, 999-74-0105. Alô, Coronel Maciel, lá do Recanto. Coronel Maciel, ligadão com a gente, viu? Obrigado aí pela audiência, obrigado pela companhia. A Hernânia também. Ei, Carlos, bom dia, que Deus te abençoe e abençoe seu dia. Amém. Eu também, viu? Manda aí um super alô pra mim, Carlos. E pros meus amores, é o Jaime, Ashley, Adrian, minha pequena Nicole, minha mamãe Dona Ruth e meu genro Carlos Eduardo. E um feliz e abençoado final de semana pra você também, viu? Hernânia, né? Tá ligada com a gente lá em Florestal. São seus amores aí, Jaime, Ashley, Adrian, também a Nicole, a Dona Ruth e o Carlos Eduardo. Um abraço pra todos vocês. Obrigado, gente, pela audiência. Obrigado pela companhia. Alisson Adriano, do Padre Libério. Alô, Alisson. Bom dia. Ô, Carlos, um dia abençoado para você e sua família, Carlos. Para todos os ouvintes, para minha família também. Para Dona Joana, pro Beni. É, para a turma toda, hein, gente. Bora fazer sempre o bem, pois ele tem memórias. Isso mesmo, fazer sempre o bem. Bem, tem memórias, não tem? Martinha, obrigada. Pessoal lá de Seringueiras, obrigado, viu, gente, pela audiência. Obrigado pela companhia. Erlânia, lá do Patafofo, ligadinha com a gente também. Um abraço pra você, obrigado, viu, pela companhia sempre. O Vitor Gabriel, lá de Pequi, né? Um abraço, viu, gente. O Vitinho, obrigado pela sintonia sempre de vocês também. Olha, são 6 horas mais 48 minutos. 6h48, o sucesso é aqui. 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Ah, um abraço para você que tá aí, os motoristas de transporte escolar. Abraço a todos vocês, viu, gente? O pessoal do transporte escolar, obrigado, viu, pela audiência, obrigado pela companhia, viu? Sempre de vocês. O Edinho lá do Cavalão. Alô, Edinho!

0: É, um chanceler em Montenegro, lambida do boi. O Zé Paulo, José de Paulo, né? O Juca, é Juca, um abraço. Bom dia.
1: Bom dia, Carlos Leite.
0: Bom dia. Tudo bem? Tudo bem?
1: Um alô pra mim, pro Cláudio Pintor. Pra Meio Brasil, o Bigode Turubi.
0: O Bigode Turubi, o que é isso, hein?
1: O Careca Azul. Mora também pro Adão Fortuna e para o Aranjo, sempre da boa.
0: Beleza. Alô, Adão, também lá em Fortuna, tá ligado com a gente, né? Um abraço pra vocês, obrigado, gente, pela audiência, obrigado aí pela companhia de vocês aqui no programa Viola Brasil. A hora certinha, são 6:51.
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0: 6:52 agora.
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1: 6h54.
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1: Faltando 3 para 7.
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1: Olha, são 6h57. Daqui a pouquinho, uma pausa, né, para o programa eleitoral gratuito. Mas a gente volta logo em seguida com mais Viola Brasil. Pra você, sai daí não. Nós voltamos já já com mais Viola.
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7 horas 25 minutinhos, confirmando a hora certa para você, 7h25. 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Alô, um abraço, onde quer que você esteja, viu? Obrigado pela sua audiência, obrigado pela sua companhia. Pessoal chegando, participando com a gente pelo 99974. Daqui a pouquinho, então, a sua participação com a gente aqui no Viola Brasil. 7h26 agora. Wesley Safadão chegando no Viola, displicente, com o Rei Vaqueiro, hein? Bom dia pra você!

0: Case Igor Flecha aqui no seu Viola Brasil, Wesley Safadão, Displicente. 7:31, confirmando a hora certa para você, 7:31. Sucesso é aqui sempre. Muito bom dia para você, onde quer que você esteja. Olha os motoristas aí do transporte escolar, né? O Eugênio, a Rose, abraço Eugênio, alô Rose, ouvindo o programa Viola Brasil, a Dardânia, o Zé Carlos, né? A turma toda e o Niltim da Van. Obrigado, viu, gente, pela audiência. Obrigado aí pela companhia de vocês, né? Aqui no programa Viola Brasil. Olha, o Marquinhos também tá ligado com a gente. Alô, Marquinhos. Um abraço para você. Obrigado, viu, pela sua companhia aqui no Viola Brasil. Você que tá tomando aquele cafezinho gostoso. Um abraço. Alô, Edinho, lá do Cavalão. É motorista também aí do transporte escolar, né? Meu abraço para você, viu, Edinho. Obrigado, viu, pela sua companhia, né? O pessoal também lá do bairro Santo Antônio, Carlinhos, tá ligado com a gente. Alô, Carlinhos, um abraço pra você, viu? A Suzana, né? A Suzana é do bairro JK. Alô, Suzana, um abraço pra você aí no JK, também ouvindo a gente. Olha, eu queria mandar um abraço pro Zé Carlos também, lá do bairro Santo Antônio. Alô, Zé Carlos, um abraço, viu? Obrigado aí pela sua companhia. Martinha, alô Martinha, chegando no Viola Brasil também, viu? Um abraço. E o pessoal lá da APAE, um abraço, viu, gente? Todos os alunos aí nos ônibus ouvindo a gente, né? Libério, Ailton, Charles, o Fábio, são motoristas. E as monitoras também, Ellie e Vanderleia, um abraço aí pra todos vocês. Que bom que nós estamos juntos.
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0: 7:34.

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3: 7h37.
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0: 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Alô, um abraço, viu, onde quer que você esteja. Obrigado, viu, gente, pela audiência. Obrigado pela companhia aqui no programa Viola Brasil. 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A hora certa para você são 7:39, 7:39. A Suzana tá com a gente. Alô, Suzana, um abraço para você, viu? Obrigado aí pela sua audiência, obrigado pela sua companhia, Suzana, participando com a gente aqui do programa Viola Brasil, né, Suzana? Um abraço, viu? Coisa boa, né, que nós estamos juntos. Também a Ângela, alô, Ângela. A Ângela Maria, lá de Sete Lagoas, também participando. A Ângela está sempre também participando, né, aqui do programa Viola Brasil. A Leia, lá do bairro Gutierrez, em Belo Horizonte. Alô, Leia, um abraço. Cássia Sanches, alô, Cássia. Cássia, o Valdecino, né, seu esposo, estão ligados aqui no programa Viola Brasil. Um abraço, viu? Cássia Sanches, o Valdecino, né, e todo o pessoal aí. Obrigado, viu, gente, pela audiência. Obrigado pela companhia. Os filhos são o Bruno e o Felipe, né? Os filhos da Cássia Sanches, Bruno e Felipe. Um abraço para vocês. O Adilson Souza, o Adilson. Abraço para você, obrigado, viu, pela sua participação. Adilson Souza. Ele é do bairro JK, né? Alô, Adilson, um abraço também. Ah, o Denis também tá com a gente. Alô, Denis, lá do bairro de Fátima. Quantas pessoas chegando com a gente, hein, gente? Coisa boa. A Ângela Maria de Sete Lagoas, sempre também com a gente, né, Ângela?
1: Oi, Carlos.
0: Oi.
1: O papai é apaixonado com as músicas que toca. Hoje tocou a música do Amado, né?
0: Hoje tocou o Amado Batista, mais cedo.
1: A Jussara dando um pulo da cama.
0: Ah, não, a hora que ela começou a ouvir, já deu um pulo da cama, viu?
1: Agora, o cowboy é apaixonado com as músicas. O
0: cowboy é apaixonado demais, não é?
1: Sua música apaixonada. Ei,
0: sofrência. Aí, sofrência.
1: Ô, trem doido.
0: Ô, trem doido, hein? Um abraço, bom dia, viu? Olha também a Fernanda Rafaela, tá ligada com a gente. Alô, Fernanda, um abraço pra você, viu? Obrigado pela companhia. A Ana tá lá na Nova Serrana, né? A Ana já tá no o quarto cafezinho hoje, né, dona Joana? É o quarto, não é? Abraço a Isabel, Roberto, também ouvindo a gente lá em Divinópolis. Obrigado, viu, gente, pela audiência, obrigado pela companhia. Sérgio Soares, São José da Varginha. Alô, Sérgio.
2: Alô, Carlinhos. Um abraço pra você, pra todos os ouvintes aí.
0: Beleza.
2: Todo mundo da rádio aí. Aquela abração, Sérgio Pedreiro. Já tô agarrado na cunha já.
0: Já tá agarrado aí, ouvindo a gente? Em São José da Varginha, tá agarrado aí, ouvindo a gente, o Sérgio Soares. Alô, Sérgio, em São José da Varginha. Obrigado, viu, pela sua audiência. Obrigado pela sua companhia. O Kleber Pintor também ouvindo a gente. Alô, Kleber, um bom dia pra você, viu, Kleber Pintor. Nossa, quantas pessoas chegando, hein? A Hernânia também lá de Florestal tá sempre aí com a gente, seus amores, né? O Jaime, Ashley, o Adrian, a Nicole, Dona Ruth, o Carlos Eduardo, um abraço aí pra todos vocês. Olha, são 7:42, muitas pessoas chegando, infelizmente não vai dar pra falar todo mundo. Que peninha! E quem tá chegando também? O Hugo Lacerda, a Júlia Mendonça. Daqui a pouquinho você fica muito bem informado, né? No Jornal da Cidade, a informação inteligente para você. Eu tô indo embora, eu volto ao meio-dia com o programa Revista. Então, aquele dia bem gostoso para você, que só coisas boas aconteçam hoje na sua vida. É isso que eu te desejo. Até daqui a pouquinho, hein? Tchau, tchau! Tchau! Tchau!

0: 7h50 aqui em Pará de Minas.
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0: Polícia investiga a morte de mulher encontrada com lesões pelo corpo dentro de residência no Cecília Meireles. Motociclista fica ferido após bater na traseira de carro na rodovia Pará Florestal. Motociclista também fica ferido após acidente com carro no centro de Pará de Minas. PM recupera a motocicleta furtada e prende dois jovens durante operação em Pará de Minas. Suspeito de tráfico foge para a mata após enterrar drogas e abandonar a filha de 3 anos na rua. E você confere ainda hoje aqui no Jornal da Cidade. Lago Azul volta ao radar e pode ser revitalizado já nos próximos anos. Saiba o que abre e o que fecha no feriado da Independência. E confira ainda as opções de diversão. Hoje é sexta-feira, é dia de agenda cultural.
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0: Agora são 7h52, 20 graus é a temperatura de momento em Pará de Minas. Está no ar a edição desta sexta-feira, 4 de setembro de 2026. E na apresentação de Hugo Lacerda, você fica agora por dentro das principais notícias de Pará de Minas e região, aqui no Jornal de Maior Audiência do Centro-Oeste Mineiro.
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0: 7h52, a gente abre o jornal primeiramente desejando um ótimo dia, uma ótima manhã de sexta-feira para você. Final de semana tá aí, tem feriado para muita gente. Vamos falar muito sobre esse assunto no jornal. Mas antes, olha só, por muitos anos o Lago Azul foi sinônimo de lazer e beleza natural aqui em Pará de Minas. Hoje quem passa pelo distrito de Carioca encontra uma realidade bem diferente. O reservatório está tomado por aguapés e esgoto, um problema que se arrasta há mais de uma década. A degradação está ligada à poluição que chega pelo Rio São João. Além disso, com o avanço da vegetação, a área que já recebeu moradores, pescadores e visitantes perdeu espaço para um ponto de turismo, e deixou de movimentar a região como acontecia no passado. O cenário não é novo. Em 2014, inclusive, uma comissão da Assembleia Legislativa de Minas Gerais esteve no local e chamou a atenção para as condições do reservatório. Agora, depois de diferentes discussões e tentativas de recuperação ao longo dos últimos anos, uma nova articulação começa a ser construída. Pará de Minas e Conceição do Pará estão unindo forças para estudar a situação e buscar caminhos para a revitalização da região. O secretário municipal de meio ambiente daqui de Pará de Minas, o Kennedy Reis, esteve recentemente no local e explicou como esse trabalho está sendo realizado.
2: Nós localizamos uma empresa que tem know-how para fazer um estudo técnico do local e ver qual a melhor forma de fazer a limpeza e revitalização do local. É um trabalho que a gente sabe que não vai começar num ano e terminar nele, que o Lago Azul é muito grande, né? Mas essa empresa vai ser contratada para poder fazer um estudo, para poder já trazer para nós, né, possíveis ações de soluções para revitalizar aquele espaço que foi tão bem utilizado pela população alguns anos atrás e que agora está, infelizmente, inoperante.
0: A proposta ainda está em fase de estudos e planejamento, mas envolve uma questão que ultrapassa os limites de um único município. Afinal,

0: Rio São João percorre diferentes cidades e qualquer recuperação do reservatório depende de ações conjuntas para enfrentar as causas da degradação. Por conta disso, o Kennedy reforçou que a participação dos municípios envolvidos será fundamental para que o projeto avance.
1: Esse é um problema que a gente não quer virar e falar que somente é o município de Pará de Minas ou somente o município de Conceição do Pará. Não, esse é um problema que existe, que a gente tem que trazer todo mundo que é envolvido para trazer a solução e agir. Né? Parou, a gente tem que parar com essa questão de achar que somente a minha ideia é melhor que a do outro. Não, isso aqui lá vai ser um trabalho que vai ser feito a quatro mãos para a gente achar a solução dele.
0: É isso, o desafio é grande, mas a expectativa é que desta vez o Lago Azul volte a ser tratado não apenas como um problema ambiental, mas como um patrimônio capaz de recuperar sua importância para o turismo econômico de toda a nossa região. 7 horas e 55 minutos, primeiro bloco, foi rapidinho, porque daqui a pouco a gente abre o que abre e o que fecha durante o feriado da Independência. Tem também informações sobre o tempo e muito mais. É o Jornal da Cidade, o líder de audiência da região, que volta já já.
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0: Sempre muito bem informado aqui na Espacial FM. Eu sou Hugo Lacerda e te faço companhia nessa manhã aqui, trazendo as principais notícias de Pará de Minas e região. E olha só, o Departamento de Estradas de Rodagem de Minas Gerais, o DR, instalou dois novos radares de 60 km na MG-060, especificamente no quilômetro 119, em São José da Varginha, próximo ao trevo da cidade. Quem traz mais informações para a gente sobre o assunto é o nosso repórter que corta a região, Sérgio Viana. Sérgio, um bom dia para você.
8: Bom dia, Hugo. Ouvintes e internautas, é isso mesmo. Os equipamentos novos já estão instalados, inclusive aqui com orientação aos motoristas, aos condutores, que tem um radar mais à frente, né? Porém, eles ainda não estão funcionando, tanto no sentido Papagaios quanto no sentido Pará de Minas. Os contratos para implantação dos novos equipamentos de fiscalização eletrônica receberam ordem de início no primeiro semestre deste ano. A autorização permitiu que a empresa contratada desse início aos estudos técnicos e aos trabalhos necessários para a instalação dos radares nos pontos definidos pelo órgão. E de acordo com o DR, a escolha dos locais para a instalação dos equipamentos é feita com base em critérios técnicos e objetivos. Entre os fatores analisados estão o histórico de sinistros, as características geométricas e operacionais da rodovia, o volume e a composição do tráfego, além de outros aspectos relacionados à segurança viária. O objetivo, segundo o departamento, é identificar e priorizar os trechos considerados mais críticos, contribuindo para a redução de acidentes e para o aumento da segurança dos motoristas, motociclistas, passageiros e demais usuários das rodovias estaduais. E a gente questionou sobre a possibilidade de mais radares entre São José da Varginha e Papagaios, e a possibilidade de instalação desses novos equipamentos também está sendo analisada no trecho da MG-060 entre Pará de Minas e Papagaios. E segundo o DR, os estudos já estão em andamento. Até o momento, porém, não há confirmação sobre a quantidade nem os locais que vão ser instalados esses radares. E a gente pode perceber aqui, gente, que está tudo sinalizado, tanto no sentido Papagaios quanto no sentido São José da Varginha, no sentido Pará de Minas. Está tudo bem sinalizado, com placas indicando que há uma fiscalização eletrônica à frente. Porém, como a gente disse, os equipamentos ainda não estão em funcionamento e a ideia do DR é colocar faixas e anunciar também nas mídias o início da operação desses dois radares. Como eu disse, aqui depois do trevo de São José da Varginha, um de um lado no sentido Papagaios e o outro do outro lado no sentido Pará de Minas. Eu volto com vocês no estúdio.
0: Tá aí, Sérgio Viana, sempre muito atento a todas as informações. Hoje, próximo a São José da Varginha, trazendo detalhes desse novo radar, 60 km por hora, viu, motorista? Muita atenção. Lembrando que a MG-060, entre São José da Varginha e Papagaios, contava apenas com dois radares com a mesma quilometragem, 60 km por hora. Eles eram localizados em Maravilhas, no quilômetro 139 da rodovia. Agora também, no quilômetro 119. Tem radar, diferença de 20 km um para o outro, 60 km no velocímetro.
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0: Já que muita gente vai aproveitar o tempo e o feriado para viajar, vamos saber como fica essa sexta-feira. Olha, hoje o dia será de sol, poucas nuvens no céu e temperaturas elevadas. Para hoje, teremos ventos de até 29 km por hora, mas o tempo vai mudar no final de semana. Deve vir uma frente fria e chuva para a galera, principalmente no domingo e na segunda-feira, domingo mais à noitinha, na segunda-feira, o que não vai atrapalhar o pessoal também de poder aproveitar e praticar esporte. Olha, vamos conferir a variação da temperatura para hoje. Em Pará de Minas, a mínima é de 18, máxima 30 graus, mínima de 16 em Maravilhas, máxima de 31. Em Pitangui, a variação fica entre 17 e 31 graus. Já em Belo Horizonte, mínima de 16, máxima de 30 graus. Eu falei sobre a questão da chuva no domingo, que não vai atrapalhar o esporte. É porque hoje nós vamos falar do Mais Saúde Panelão daqui a pouquinho com o Daniel Peixoto. A corrida é domingo de manhã e certamente o climinha vai estar muito bom.
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0: Agora vamos falar das manchetes dos principais jornais em circulação pelo país. Jornal O Globo. Moraes pede a Fachin que investigue Mendonça e crise se escala no STF. Folha de São Paulo. Trump diz que não apoiaria britânico se a Argentina atacasse Maldivas. O Estado de São Paulo. Decisão tomada por Toffoli expõe excessos da justiça eleitoral. Estado de Minas, Datafolha. Lula tem 38%, Flávio Bolsonaro 33% e Augusto Cury 8% no primeiro turno. E Jornal O Tempo, Senado aprova projeto que transforma a Cefet em universidade. 8:03, Florestal se despediu nesta quinta-feira de uma das mulheres que marcaram a história política e comunitária do município. Aos 80 anos, morreu Ambrosina Manuelita Vilela de Melo, ex-vereadora e ex-prefeita, e uma das principais referências femininas da vida pública da cidade de Florestal. Filha da comunidade de Ribeirão do Ouro, ela construiu desde jovem uma trajetória de participação comunitária e aos 18 anos já se destacava no âmbito estadual. Na política, Ambrosina foi pioneira ao se tornar a primeira mulher eleita vereadora em Florestal, exercendo 4 mandatos consecutivos, entre os anos de 1989 e 2004. Em 2002, presidiu a Câmara Municipal e posteriormente fez novamente história, ao ser eleita a primeira mulher prefeita do município, comandando a prefeitura entre 2005 e 2008. Ao longo da sua trajetória, ficou conhecida pela personalidade forte, pela defesa das suas convicções e, principalmente, pela proximidade com a população e disposição em ajudar quem precisava. O corpo da ex-prefeita e ex-vereadora de Florestal, Ambrosina, será sepultado hoje, sexta-feira, às 17 horas, no cemitério municipal de Florestal. Fica aqui os sentimentos de toda a família da Rádio Espacial FM, a família de Ambrosina, ex-prefeita, como eu disse, e ex-vereadora da cidade de Florestal. Agora são 8 horas e 5 minutos, olha só, na próxima segunda-feira, todo mundo sabe, é feriado, será comemorada a independência do Brasil. Diante da data, a maioria dos órgãos públicos e lojas não vão funcionar. Vamos saber agora o que abre e o que fecha? 8 horas e 5 minutos e olha, a empresa Ingesp comunica que na próxima segunda coleta de lixo será realizada normalmente em Pará de Minas. E fica já um abraço para todos os trabalhadores da limpeza urbana. A Prefeitura de Pará de Minas informa que na segunda todos os órgãos públicos estarão fechados, com exceção da UPA 24 horas, do Hospital Municipal Padre Libério, da Residência Terapêutica e do Serviço de Atendimento Domiciliar. Os bancos não abrirão em todo o país no feriado. Os terminais de autoatendimento, aplicativos de celular e internet vão permanecer promovendo serviços de forma usual, como ocorre em todos os feriados bancários. Já em relação ao comércio de Pará de Minas, as lojas estarão fechadas. Já os supermercados vão trabalhar e vão funcionar em horário especial. 8 e 6, intervalo, daqui a pouquinho tem Sara Faria, tem a agenda cultural. Se a Sarinha chegou, é porque tem festa na Espacial.
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0: Sempre muito bem informado aqui na Espacial. 8 horas, 8 minutos e 8 segundos agora no relógio aqui dentro do nosso estúdio. Olha só, quem depende de atendimento odontológico pela rede pública sabe que em muitos casos conseguir uma consulta também significa enfrentar uma demanda alta. Para diminuir essa espera e levar o serviço para regiões que mais precisam, Pará de Minas vai ampliar a estrutura da saúde bucal a partir do próximo mês. Duas novas equipes serão incorporadas à rede. Uma ficará na UBS Paraíso, atendendo principalmente os moradores do Grão-Pará, e a outra será instalada na UBS Vila Ferreira, que atende a população do bairro e também do Eldorado. A assessora executiva do Departamento de Saúde Bucal, a Marina Baldiotti, explica como a expansão foi planejada e o que muda para os usuários.
13: A gente já contava com a equipe de saúde bucal nessas duas UBSs, porém era apenas uma equipe. Então, na UBS Grão-Pará, essa única equipe estava atendendo a população do Paraíso e do Grão-Pará. E no Vila Ferreira, a população estava sendo atendida do Eldorado na unidade de saúde e as pessoas do Vila Ferreira tinham que se deslocar para a UBS Nossa Senhora da Piedade para receber esse tratamento odontológico. Então, a partir de agora, essas duas equipes vão contar com duas equipes de saúde bucal, né, o que representa aí melhor acesso a essa população a serviços de saúde. Então, a gente passa de um parâmetro de 80% aproximadamente de cobertura de saúde bucal para 87%. Então, esse 7% é um avanço muito grande. Né? São 7% da nossa população tendo acesso aos serviços mais próximos de casa e um serviço de qualidade.
0: E para quem já conhece o serviço, a ampliação significa também preservar um cuidado que vai além do procedimento realizado no consultório. A Dilza Lima, moradora de São Pedro, falou sobre o tema.
14: Me atendeu muito bem, graças a Deus. Eu cheguei aqui até falei com as novas, rapidinho, quando cheguei, se sentei, já me chamou. Ó, já, como aí, muita, né, atende a gente bem demais, igual as pessoas que atendem a gente bem, né?
0: É isso, a expectativa é que duas novas equipes comecem a atender, então, já no próximo mês. Vale lembrar que, além de tratar esses problemas, as equipes também vão trabalhar com a prevenção, orientação e acompanhamento, fazendo com que o cuidado com os dentes não deixem de acontecer apenas no momento de dor, né, que passa a se tornar uma rotina. É isso aí, agora são 8 horas 10 minutos, então a partir agora de setembro o pessoal vai ter um cuidado maior com a saúde bucal e, gente, interfere diretamente na vida da gente, até no físico da gente e no humor também, quando se cuida bem dos nossos dentes. A gente fica mais bonito também, né? Vamos para a agenda cultural?
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0: Por falar em sorriso, Sara Farias já está aqui sorridente para trazer as opções do final de semana. Ai, tem show bom, viu? Lá no Praça City ela vai trazer nesse sabadão, Igão. Nós vamos voltar a tocar, viu? Graças a Deus, depois do apelo que a gente fez semana passada, a gente tem que conhecer a dupla Igor e Hugo ainda, hein? Sara Farias, o que tem de bom pra gente? Tô vendo aqui uma mistura musical pelos bares da cidade, tem evento cultural também, né? Bom dia!
16: Bom dia para você, Hugo, e também para todos os nossos ouvintes. Sim, a gente começa mais uma sexta, segunda tem feriado, e essa programação, assim como você falou, tá bem especial e veio aí para agradar todos os gostos. Então vamos conferir o que vai rolar. Nessa sexta-feira, na Escola Municipal de Artes e Ofícios SICA, acontece a abertura da exposição Trajetórias dos artistas Suzana Grassi e Oswaldo Milton. No Bar do Tico, quem anima a noite é Lara da Viola. O Sonora Club recebe Gil César e Juliano. No Quintal Bar tem Claudinha Acústica. O De Panas recebe Beer Juice. E no Bar do Rodrigo a atração é Fábio Lomas. No sábado, o bairro Walter Martins recebe mais uma edição do Cultura nos Bairros com Humberto Martins, Circolino, Roda de Breaking e Feira de Artesanatos. No Casarão Beer, quem sobe ao palco é Lana Pires. Na Casa Velha, a programação fica por conta de Naldo Nordestino e Maluquinho do Forró. A Praça Siri recebe Igor e Hugo, assim como o Hugo já adiantou. No Bar do Rodrigo tem show com o Trio Revoada. Na Giros acontece a festa Medlin com Caco. E a Galeria Cultural recebe a festa Out of Órbita. Para fechar o fim de semana, no domingo, Santo Goli recebe Chapara. E na Casa Velha, a música fica por conta de Kristen e Clayton. Vale lembrar que toda essa programação completa está disponível no site do JC Notícias e agora é só escolher o seu programa, reunir toda a turma e aproveitar bastante, assim como o Igor e o Hugo vão aproveitar.
0: Ah, com toda certeza, viu, Sara? Tem muita opção legal, tem opção cultural, tem para todos os gostos musicais e também mais variados, né? Cada bairro recebendo um tipo de artista, então você pode ir perto da sua casa ou saindo um pouco mais distante para poder se divertir nesse final de semana. Muito boas opções, mais uma vez a agenda cultural completaça com Sara Farias, aqui você não fica de fora de nada. Sarinha, muito obrigado, uma ótima sexta-feira para você, eu sei que você tá de folga amanhã, eu sei que você não trabalha na segunda, então o final de semana vai ser longo, hein?
16: Com certeza, para você também, hein, Hugo, que vai trabalhar...
0: mas amanhã eu trabalho, viu?
16: Vai trabalhar na Espacial e na Praça Ciro, ou seja, é muita coisa.
0: É, eu e o Igor amanhã à noite nós estaremos lá agarrados. Será que o povo vai pedir música pra gente? Vai poder liberar umas fichazinhas de refrigerante e tal, pra gente fazer um consumir legal, né? Sarinha, obrigado, bom final de semana, bom feriado pra você e semana que vem eu tenho certeza que essa agenda também estará lotada.
16: Muito obrigada, Hugo, te desejo tudo em dobro.
0: Valeu, Sarinha, 8 horas 14 minutos, vamos pro esporte. O Atlético já conheceu seu adversário na Copa do Brasil. Vamos falar também da rodada do final de semana. A partir de hoje, os atleticanos da rádio não conversam mais com Sérgio Viana.
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0: Agora são 8 horas 17 minutos. Vamos falar de esporte. Vou justificar a minha fala daqui a pouquinho a respeito de uma rivalidade interna entre os atleticanos da rádio e Sérgio Viana, porque esse final de semana tem São Paulo e Atlético. O Sérgio falou que não vai conversar com ninguém até segunda-feira. E se o São Paulo perder, aí é uma semana sem assunto, viu, Igor? O Igor tá aqui do meu lado, o Igor sofre mais do que a gente, atleticano, Igor. Então o Igor é botafoguense, gente. Sara, você sabia que o Igor, a Sara tá aqui no estúdio, você sabia que o Igor torce pro Botafogo?
16: É cada coisa, né? A gente espera um América, um Cruzeiro, mas Botafogo
0: não,
16: é novidade.
0: Deixa eu te contar, o Botafogo foi campeão da Libertadores, campeão brasileiro em 2024. Ele não tinha nem camisa, aí comprou uma camisa pra andar com ela na rua. Ele tá aqui, o microfone tá cortado, ele tá aqui se justificando, mas eu tô falando a verdade. Chegou a camisa do Botafogo, falou, ô Igor, pra quem que é essa camisa? Não é minha, é a primeira que eu vou comprar. Só porque o Botafogo é campeão. Ah, não, Sara, é cada coisa, não
16: é? É cada coisa que a gente vê, né? Mas são sempre pérolas do Igor.
0: São sempre do Igor. As pessoas deveriam conhecer o Igor nos bastidores da rádio.
16: Deveriam, ele tem essa voz séria do policial, mas no off, gente, no ele off, é uma piada.
0: É, na verdade, nem sei se todo mundo queria conhecer, não é melhor deixar do jeito que tá. Gente, vamos lá, falar de Copa do Brasil. O Atlético já conhece o adversário na Copa do Brasil. O Grêmio venceu ontem o Internacional. Oh, e venceu fácil demais. 3-1 na Arena do Grêmio em Porto Alegre. Com 20 minutos, já estava 2-0, a partida estava praticamente definida. A CBF, então, agora vai detalhar as datas e horários dos jogos da semifinal. Porém, a entidade já divulgou as datas bases da próxima fase. O duelo de ida está previsto para a semana do dia 1º de novembro, a volta para o dia 8 de novembro. Aí falta definir exatamente o dia, né, o horário e o mando de campo. E olha, o adversário do Atlético nesse sábado é o São Paulo de Sérgio Viana no Morumbis e conta com novidades, hein? Nos preparativos para o jogo contra o Galo, o técnico Dorival Júnior pode ganhar reforços. As caras novas, entre aspas, no grupo são os volantes Newton, está em processo de recuperação de um edema no adutor esquerdo, e o atacante Vitor Sá, que se recupera de uma entorse. E olha, o Atlético é quem vai ter problemas. Mesmo tendo perdido mais um zagueiro, o Galo não pode ir ao mercado em busca de outro jogador no setor. A tendência é que o técnico Eduardo Domingues opte pela solução caseira, contando com os jovens da base e algumas peças coringas no elenco. O treinador já havia contado, já não havia contado com Léo Domingues e Leão, que agora também com Juan Trissoldi, que sofreu uma lesão muscular. Com isso, o Galo tem na zaga, que já jogaram, Vitão, de 17 anos, mas é muito bom zagueiro, e o Vitor Hugo, 35. O Pedro Lemos e o Samuel da base agora vão completar o elenco, mas o Domingues pode contar com alguns jogadores que já fizeram essa posição, entre eles Natanael e Alan Franco. 8 horas 19 minutos e por falar em jogador e recuperação, vamos pro outro lado da lagoa. O Cruzeiro busca agora uma reação após a queda da Copa do Brasil e um jogo difícil, hein? Atlético Paranaense no Mineirão, Atlético Paranaense vem bem no Brasileirão, mas é um confronto diretaço para o Cruzeiro na busca pelo G5. Mas o técnico Arthur Jorge tem duas preocupações. A primeira, Jonathan Jesus, já havia se lesionado no jogo contra o Atlético, conseguiu jogar contra o Vasco, mas foi substituído no início do jogo contra o Galo. E o meia Gerson, que depois da partida foi informado para a imprensa que ele havia pedido para sair. Se Jonathan ficar de fora, João Marcelo vai ser o substituto ou pode colocar também Vidalba na zaga e colocar o Rojas na lateral esquerda. Já no caso do Gerson é um pouco mais complicado, perde um pouco mais de categoria, mas o substituto provável seria Matheus Henrique. Vamos ver como vai ficar esse Cruzeiro de Arthur Jorge para este jogo contra o Atlético Paranaense. Lembrando que Zé Lucas e Lucas Silva ainda correm por fora para essa vaga do Gerson Coringa, caso ele fique de fora. Jogo é domingão, 4 horas da tarde no Mineirão, pré-feriado, então dá para a família ir tranquilo para poder curtir. 8 horas 21 minutinhos, aproveitar que a Sara tá aqui comigo no estúdio. Sarinha, tem corrida mais saúde esse final de semana, você vai animar nem uns 5 km, não?
1: Eu não sou muito atlética não, vou te falar, viu, Hugo, mas o Mais Saúde tá muito especial, tá chegando aí nos seus 10 anos e tem muitas atrações, inclusive culturais, para quem quiser conferir.
0: Ah, coisa boa, então vamos saber de tudo no próximo bloco, porque a gente faz o intervalo, mas continua falando de esporte, porque o Daniel Peixoto vai estar com a gente. Conversando com o Elberson Moreira. E eu vou te falar, viu? Essa trilha foi até um suspense para saber se dessa vez o Elbert vai correr, porque eu lembro que na última entrevista com o Daniel, ele prometeu se preparar para o Mais Saúde 10 anos. Eu truco, porque o físico dele, da última vez que eu vi, tá mais para quem tá bebendo cerveja do que para quem tá fazendo corrida. A gente volta já já.
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6: Agora são 8 horas e 25 minutos, o Mais Saúde chega à sua 10ª edição com uma manhã de domingo recheada de atividades aqui em Pará de Minas. A organização deste evento é do Daniel Peixoto, proprietário do supermercado Panelão, e ele vai falar um pouquinho mais do evento. Já está conosco aqui no estúdio, mas vou conduzir a entrevista para o Elvert Moreira. Ô Elvert, antes de te dar bom dia, o Daniel entrou bravo comigo aqui, que falou que você está treinando sim. Passou para ele que tá treinando no Bariri e que vai correr domingão, viu? Bom dia!
7: Ai, amigo, hoje tá engraçadinho, viu? É, o Daniel tá me ajudando, na verdade, sabe? O Daniel é um parceiro, né, de longa data, então sim, a gente joga junto. Mas a verdade, como diz o povo, a verdade verdadeira é o seguinte: eu não vou poder participar não, porque recentemente eu passei por uma cirurgia e um dos impedimentos é justamente correr, fazer exercício físico. Mas estava na vontade de correr esse ano. E Hugo, eu não estou nessa cerveja toda que você disse, que essa água que o passarinho não bebe não, viu? Estou melhorando. Obrigado. Vamos lá, vamos falar do que importa realmente, porque o domingo vai ser de muita animação, de esporte, de famílias, e isso é que a gente gosta de falar. O nosso bom dia especial a Daniel Peixoto para falar, portanto, do Mais Saúde. Daniel, obrigado mais uma vez por estar conosco, e talvez eu não esteja tão preparado, mas eu sei que você tá. Bom dia.
8: Bom dia, Elvert, né? Estamos todos aí. Eu também tenho uma limitação, não consigo correr, né? Mas vou estar lá presente e gostaria que você tivesse também, né? Mesmo sem correr, é bom estar todo mundo presente lá para a gente passar uma manhã de domingo aí fantástica, né? Comemorando aí 10 anos de Mais Saúde, né? Realmente é um evento que a gente trouxe mais para movimentar e fazer que o pessoal se movimente também e saia da rotina e comece a viver uma vida mais saudável, sabe, Elvert? Desde alimentação, sim, até o início das atividades físicas. Não precisa ninguém correr em alta performance, né? O importante é correr, cada um no seu tempo. Se não der para correr, que ande, mas que faça alguma coisa, né, cara? Eu acho que o importante é isso, e bom isso. Dia novamente a todos.
7: Ô Daniel, tudo pronto ou quase pronto então para essa corrida do domingo?
8: Tá tudo quase pronto, né? A estrutura já começa a ser montada hoje, né, lá no Bariri. A gente agradece muito aí a todos os parceiros e a todos os clientes, né, que tornaram esse evento um sucesso, né? São mais de 1.000 atletas novamente aí esse ano. Então é uma estrutura que ficou grande nesses 10 anos aí, cresceu bastante. Cada ano que se passa a gente melhorando. Então A estrutura já começa a ser montada hoje, mas tudo dentro do planejado, né? As entregas de kits já se iniciaram também ontem, né? Continuam hoje e amanhã. Então agora é só a gente correr para o evento e participar.
7: Isso é bom, correr para o evento agora. Falando da programação, houve alguma mudança no horário de concentração e aquecimento ali antes da largada? A largada está prevista para 7h30, certo?
8: Exato, Elvit. É bom a gente reforçar bastante com o pessoal, né? A gente teve algumas mudanças que a gente chama de melhorias, né? Isso aí, conversando com as pessoas, né, que estão participando dos eventos nos últimos anos, e essas sugestões viraram mudanças e melhorias. A largada é às 7h30, todos os anos anteriores ela se deu às 8 horas, então a gente já antecipou um pouco mais em função de clima, né? O clima desse domingo aí está se desenhando, está mais ameno, isso vai ajudar bastante, né? Mas a largada é às 7h30, né? A concentração e aquecimento começa às 7, né? Então é um tiro bem curtinho de 30 minutos, mas... após o evento, a gente tem várias ativações com fornecedores, com degustação, com música, com DJ, com sorteio de brindes, né? Então a gente vai passar uma manhã bem bacana lá no Bariri. Então convido a todos, sim, a participar, que leve sua família, né? Que quem for correr também, que leve a família para passar essa manhã com a gente.
7: Ah, perfeito, é isso, essa fase pós-corrida a gente vai deixar lá pro finalzinho do quadro hoje pra gente falar o que vai ter de atração e tudo mais. Daniel, seguindo aqui então, qual que é o trajeto, quantos quilômetros, o que está sendo preparado?
8: O trajeto é o mesmo trajeto do ano passado, é um trajeto de 5 quilômetros, né, já desenhado e testado aí por alguns parceiros e amigos aí das equipes de corridas que nos ajudaram bastante aí, então a gente agradece a eles também, né. Então são vários apoios que a gente teve. Então ele sai do Bariri, né, pegando a Avenida Amazonas ali, sentido Curitiba, descendo. Na chegada ali com a avenida, né, a gente desce à esquerda, né, na avenida. Naquela rotatória ali, onde temos o posto Líbero ali, aquela rotatória grande, a gente pega a esquerda...
5: Curitiba, Argentina, Nova Serrana, não é isso?
8: Argentina não, né? A Curitiba a gente já pega a
5: Melo Cansado.
8: A Melo Cansado descendo, né? Desceu na Melo Cansado, a gente segue até o posto, aquela rotatória grande ali, que dá acesso à Avenida Nova Serrana, à esquerda. Então a gente contorna a rotatória, pega toda a Nova Serrana, passando pela próxima rotatória, que seria do shopping, a gente segue até a próxima rotatória ali, no encontro ali da rua Padre Libério, e ali a gente retorna novamente pela parte de cima da Nova Serrana, até novamente na rotatória da Nova Serrana ali, voltando novamente para Melo Cansado, e o retorno não se dá pela Curitiba, ela se dá pela Avenida Argentina. A gente chega de frente ao Bariri, sobe aquele pedacinho de morrinho que é curto ali da Rua Brasília, retorna à esquerda ali no Bariri novamente.
5: Mato Grosso.
8: Na Rua Mato Grosso, chegando até lá na esquina, exatamente. Então, fechando 5 km, sabe? É o trajeto que a gente faz. Ele é bem leve, né? E a gente fala que o nosso evento é inclusivo, né? Inclusivo para todos, né? Temos aí, além da participação da equipe da APAI também correndo com a gente. E eu falo que ele é inclusivo, por quê, Aldi? É porque todas as pessoas podem ir, sabe? Não consigo correr 5, que corra 4, que retorna antes, o importante é ir, né? Não consigo ir correndo, que vá andando, mas que comece. Eu só dou conta de 1 quilômetro, que vá, né? Então eu falo que ele é inclusivo para que as pessoas comecem a mudar a rotina, né? Eu acho que é bastante, a gente fala isso. Eu nunca vou transformar esse evento em uma corrida profissional, né? A gente chama de treinão justamente por causa disso, para ele ser inclusivo. E isso daí é realmente um dos motivos da gente estar com esse sucesso todo aí. Então a gente não se limita a somente alta performance. Quem tem alta performance pode ir, e quem quer começar e quem não consegue também na alta performance pode ir também. A gente está esperando todo mundo.
7: Ô Daniel, é isso, né? É a parte principal que a gente tem que destacar, né? É exatamente essa parceria da APAI, essa parceria inclusiva, que abraça os participantes com deficiência, participantes que são considerados amadores, os profissionais, enfim, é isso, é uma corrida para todos, para a família. Vou trazer um recadinho aqui que é interessante. 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É, Daniel, a gente falou, né, que é uma corrida para todos, e quando a gente fala todos, todos mesmo, inclusive profissionais, me parece que o Bruno Barbosa, entre outros atletas, também estarão participando, né?
8: É isso daí, Elt. Estarão participando com a gente também, né? É o que a gente chama, são as equipes de corrida da cidade, né? Todas elas aí foram convidadas a estar participando com a gente, então elas estarão juntas sim, né? Esses apoios e sugestões, né, de horários, de trajetos aí partiram deles, né? Então a gente agradece a eles. As academias também estarão presentes com a gente, né? Que também tem as suas equipes e todo mundo se movimentando, né? Então a gente abre aí para todo mundo, né? Para o pessoal que já está ligado aí na questão da corrida, para os que vão entrar, e é para mostrar justamente para todos aonde eles podem chegar também, né, Elvis? Então a pessoa pode estar começando agora, deu o primeiro passo e aonde eu posso chegar, né? A gente tem vários atletas aí de alta performance na cidade, então é bastante importante a gente reforçar isso também, e essa galera vai estar junto com a gente.
7: Ô Daniel, olhando para a trajetória, né, como você define esse caminho, essa corrida até chegar aqui? Porque afinal já são mais de 1.000 inscritos, né? Mas a história começa com poucos, mas aí a gente vê o crescimento e a evolução, como você disse, é uma corrida de sucesso.
8: É isso daí, né, Elti? A gente agradece, né, novamente. Foi uma iniciativa nossa que nasceu há 10 anos, né? Para começar aquele início de conversa de vida saudável, né? Que já existia aí há mais tempo. Então a gente começa a entrar nessa esfera. E o primeiro evento, que não foi uma corrida, nasceu aí com palestras, né, feitas aí por nutricionistas, né, pelo pessoal da área de saúde, depois vieram também a inclusão dos psicólogos, né? Então a gente já fazia um trabalho que nasceu pequenininho, com 40 pessoas, né, e foi tomando corpo, crescendo, virou um treinão de corrida à noite, né, com o auxílio aí da Corpan, que foi muito importante para transformar isso daí nesse treinão de corrida, né? A gente agradece bastante a participação da Corpan aí também, está sempre com a gente aí todos os anos e fez parte aí desde esse início. E na medida de que foi crescendo, a gente trouxe isso para o domingo e chegamos aí a 1.000 inscritos, né? 1.000 inscritos porque a gente conseguiu e fez isso como limitação também, sabe, Elt? Que se tivesse mais, a gente gente conseguiria fazer mais inscrições. O que eu mais recebi de mensagens durante toda essa semana foi: não, eu queria uma inscrição, mas eu não tenho mais. Falei, infelizmente não tem, né? Mas é um infelizmente que felizmente, mas falei com todos que as mensagens chegaram para mim, que independente de inscrição ou não, que participe, né? Que vá e participe dessa manhã aí com a gente.
7: É isso. Daniel, reta final aqui, vamos falar da corrida, nós já falamos da corrida, do histórico, agora vamos falar da programação que continua depois da corrida. Qual que é essa programação?
8: Oi, Elvio, a programação pós-corrida, a gente vai estar lá com DJ, com música, né? Todos os parceiros e fornecedores que nos apoiam vão estar lá com as suas ativações, com as suas barracas, alguns fazendo degustações, alguns fazendo sorteio, alguns com brindes, né? A gente tem as frutas, a distribuição de águas, né? De água mineral lá pro pessoal, além de 2 pontos de hidratação durante o trajeto, a gente não falou, mas é importante reforçar, sabe, Elvio? Então a gente tem uma manhã bem bacana aí para a gente passar com o pessoal. Eu queria fazer um reforço, sabe, Elvio? A gente não falou do kit, né? A entrega de kit começou ontem, mas ela continua hoje na loja da Presidente Vargas de 16 às 20 horas e amanhã, sábado, na loja da Presidente Vargas de 9 às 15. E dentro do kit tem uma pulseira numerada. Essa pulseira numerada é que todos precisam ir com ela em punho, né? Que vamos ter sorteios com esses números e a pessoa também precisa dessa pulseira para fazer a retirada da medalha na chegada da corrida, né? Então é muito importante a gente reforçar isso também, né? Essa entrega de medalha vai acontecer pós-corrida, logo na chegada o pessoal já vai estar com as medalhas lá, então é muito importante as pessoas estarem com essa pulseira, tá bom? Só para a gente reforçar. Então a gente vai passar uma manhã bem bacana, né? Com DJ, com música, uma manhã bem alegre, em família, com várias ativações aí, pra gente passar uma manhã bem, bem saudável ali no Bariri, que já é um local bastante agradável e procurado pelo pessoal aos domingos. Então a gente vem reforçar e somar aí junto com tudo isso, com uma estrutura fantástica, né? Então é bom a gente reforçar isso. Preciso agradecer também, já falei da Corpan, a presença da APAE e da Guarda Municipal, tá, Elvio? Que também vai estar apoiando a gente aí, até no apoio aí durante o trajeto. Então a gente agradece o pessoal da Guarda que acolheu o evento aí da gente também. Então a gente agradece e vai estar junto também para dar mais tranquilidade e segurança pra gente.
7: Daniel, muito obrigado e até domingo.
8: É isso daí, te espero lá, viu, Elvio?
7: Eu vou com meu short, vou com minha camiseta, vai correr. Acho que é só o ano que vem, viu?
8: Tudo bem, mas que vá.
7: A gente vai terminando por aqui.
8: Ah. Mas que vá, viu? Falar, abraço.
7: Não, domingo tô lá, firme, vai ver. Eu vou falar de um modo antigo, o povo fica doido na hora que eu falo isso. Nós vamos bater um retrato lá.
8: É isso aí.
7: Um abraço, obrigado, Daniel. 8h40, para finalizar, gente, agora eu vou contar para você como lavar roupa deixou de ser um problemão. 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Mais praticidade, mais economia e mais liberdade para sua rotina. 8h41, fico por aqui, um excelente final de semana, feriadão a todos, até terça, se Deus quiser. Um abraço e tchau, tchau.
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6: 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Agora, a gente vai falar, de coisa séria, Noticiário Policial está no ar. O Igor Araújo já está conosco, preparado para as principais notícias de Pará de Minas e região. Oi, Igão. Solta a sirene. Bom dia, meu amigo.
9: Uma Lacerda, bom dia para você também, um excelente final de semana. São 8 horas e 42 minutos. No ar, a partir de agora, a informação policial no Jornal da Cidade.

Polícia investiga a morte de mulher encontrada com lesões pelo corpo dentro de residência no bairro Cecília Meireles, aqui em Pará de Minas. Motociclista fica ferido após bater na traseira de carro na rodovia Pará Florestal. Motociclista fica ferida após acidente com carro no centro de Pará de Minas. Polícia Militar recupera a motocicleta furtada e prende dois jovens naturais de Pitangui durante operação aqui em Pará de Minas. Suspeito de tráfico foge para a mata após enterrar drogas e abandonar filha de 3 anos na rua.

44 minutos. Você está acompanhando o noticiário policial do Jornal da Cidade, edição de sexta-feira, 4 de setembro de 2026, no oferecimento de SAMI Materiais Hidráulicos e de Acabamento e Farmácia Cruzeiro, a sua rede de vantagens. 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E atenção, já já, hein? Já já. Polícia investiga morte de mulher encontrada com lesões pelo corpo dentro de residência no bairro Cecília Meirelles, aqui em Pará de Minas. É daqui a pouco, porque agora deu polícia, deu notícia! Um homem suspeito de envolvimento com o tráfico de drogas fugiu para uma área de mata durante uma operação da Polícia Militar na última quarta-feira no bairro Residencial São Francisco, em Carmo do Cajuru. Segundo a corporação, militares da Patrulha Rural monitoravam uma região próxima à Fazenda Pólvoras quando flagraram o suspeito escavando o solo com um facão e escondendo materiais. Ele desobedeceu a ordem de abordagem e fugiu pela vegetação, deixando para trás um facão, uma faca, um boné, calçados e porções de drogas. Com o auxílio de um cão farejador, os militares realizaram buscas na região e localizaram 5 tabletes de maconha enterrados em diferentes pontos do trajeto utilizado pelo suspeito. Durante a ocorrência, as equipes também constataram que a filha do homem, de aproximadamente 3 anos, havia sido deixada sozinha na rua. Na residência da família, segundo a PM, foram encontradas condições precárias de higiene e alimentos em deterioração. Em deterioração. Ô, palavrinha difícil, hein? E o conselho tutelar foi acionado. E a criança foi entregue aos cuidados da avó paterna. O suspeito não havia sido localizado até o encerramento do registro e as buscas continuavam. O caso agora segue em investigação. As autoridades continuam também atrás deste suspeito. São 8 horas e 47 minutos. 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E atenção, um homem de 46 anos procurado pela justiça acabou preso pela Polícia Militar na noite da última quarta-feira no bairro Grão Pará, aqui na cidade paraminense. A PM chegou até o suspeito após cumprir o mandado de prisão expedido pela justiça. Segundo os militares, o homem tem passagens por tráfico de drogas, furto e posse, também porte ilegal de arma de fogo. O abordado foi preso e encaminhado à delegacia da Polícia Civil para demais providências cabíveis. 8 horas 48 minutos. Deu polícia, deu notícia. A Polícia Militar recuperou na noite da última quarta-feira uma motocicleta que havia sido furtada e prendeu 2 jovens, ambos de 20 anos, durante diligências realizadas no bairro Distrito Industrial 3, aqui na cidade paraminense.
Segundo a PM, durante as buscas para localizar o veículo e identificar os envolvidos, os militares avistaram então dois homens em uma motocicleta que apresentava sinais de adulteração. Ainda conforme a Polícia Militar, os suspeitos desobedeceram a ordem de abordagem e tentaram fugir. Durante a fuga, um dos jovens perdeu o controle da motocicleta, caiu e tentou continuar a fuga a

sangue. A moto foi removida para o pátio credenciado do Detran. São 8 horas e 50 minutos. 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E vamos falar agora de acidente. Aqui no centro de Pará de Minas, uma mulher de 33 anos ficou ferida após um acidente envolvendo um Fiat Uno e uma motocicleta Honda Biz na última quarta-feira na Avenida Alano Melgaço, no centro da cidade paraminense. Segundo a Guarda Civil Municipal, equipe Falcão Azul, o automóvel acessava a avenida pela Rua Doutor Higino quando colidiu com a motocicleta que transitava pela via principal. Com o impacto, a condutora da Honda Biz sofreu uma fratura na perna direita. Ela foi socorrida por uma equipe do SAMU e encaminhada à UPA 24 horas. O condutor do Fiat Uno, de 42 anos, não possuía carteira nacional de habilitação. De acordo com a Guarda Civil Municipal, o veículo também apresentava mau estado de conservação, com pneus desgastados, o que levou então à apreensão e à remoção do automóvel para um pátio credenciado junto ao Detran. Diante da situação e do risco gerado pela condução de veículo sem habilitação, o homem foi conduzido à delegacia da Polícia Civil para providências cabíveis. E mais acidente. Um motociclista de 20 anos ficou ferido após se envolver em um acidente nesta quinta-feira na LMG 818, rodovia que liga Pará de Minas a Florestal. Segundo informações da Polícia Militar Rodoviária, o acidente aconteceu por volta das 11 horas e 30 minutos no quilômetro 21 da rodovia em Pará de Minas. O motociclista, que conduzia uma Honda, colidiu na traseira de um Fiat Uno conduzido por um homem de 55 anos, enquanto os veículos passavam por um quebra-molas. O condutor da motocicleta sofreu ferimentos leves, com escoriações na mão esquerda e no ombro direito. Ele foi atendido por uma equipe do SAMU e encaminhado para o Hospital Nossa Senhora da Conceição, aqui de Pará de Minas. Oito horas e 53 minutos. 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

São 8:54. Um abraço a você, amigo internauta, que nesse exato momento acompanha a informação do Jornal da Cidade, né? Do nosso canal do YouTube. Então, um abraço para você que está aí no canal do YouTube, conferindo as ocorrências policiais no Jornal da Cidade. Link este do nosso canal do YouTube, que também foi disponibilizado em alguns grupos de notícias no WhatsApp. Bom, e eu tenho uma informação que chega aqui da cidade de Pará de Minas, do bairro Cecília Meireles. A Polícia Civil investiga a morte de uma mulher de 46 anos encontrada com lesões dentro de uma residência no bairro Cecília Meireles, aqui na cidade paraminense, nesta quinta-feira.

Quinta-feira, conforme já adiantado na edição de ontem aqui do Jornal da Cidade, a Polícia Militar foi acionada para averiguar a ocorrência após a mãe da vítima de 74 anos encontrar a filha caída no interior de um dos quartos da casa, aparentemente sem sinais de vida. Durante a verificação preliminar, os militares identificaram alguns vestígios no imóvel e pequenas lesões no corpo da vítima. Até o momento, entretanto, não foi possível determinar a origem dos ferimentos ou as circunstâncias em que a morte ocorreu. Ainda conforme a Polícia Militar, não foram constatados inicialmente sinais aparentes de arrombamento na residência, pois a perícia também da Polícia Civil foi acionada, realizou os trabalhos técnicos no local. Agora, a causa da morte e as circunstâncias do ocorrido seguem em investigação por parte agora da Polícia Civil. São 8 horas e 56 minutos. Olha, um homem de 31 anos, investigado por abusar sexualmente da própria filha de 14 anos em Arcos, foi preso nesta quinta-feira em Piracema, a 173 quilômetros da cidade onde o crime teria sido cometido. Ele era procurado desde 21 de agosto, quando o caso veio à tona após uma denúncia anônima. Alguém viu? Ao Conselho Tutelar. Segundo a Polícia Militar, a corporação recebeu uma nova denúncia anônima informando o paradeiro do homem. Os policiais fizeram então buscas e localizaram na região central da cidade, onde foi preso em cumprimento a um mandado de prisão. Em seguida, ele foi encaminhado para a delegacia da Polícia Civil em Campo Belo. Olha, em 21 de agosto, o Conselho Tutelar recebeu uma denúncia informando que uma adolescente de 14 anos, estaria sendo vítima de violência sexual praticada pelo próprio pai. A adolescente então foi localizada pelos conselheiros na escola onde estuda e, conforme o registro da ocorrência, ela relatou que os abusos teriam começado há cerca de 2 anos e que o episódio mais recente teria ocorrido em 19 de agosto. Ainda segundo o relato da vítima, ela era ameaçada para não contar a outras pessoas o que acontecia. A adolescente foi encaminhada então ao Hospital São José em Arcos, acompanhada da mãe, onde recebeu atendimento. Após a denúncia, a Polícia Militar então recebeu informações de que o suspeito estava com outra filha de 2 anos. Os militares realizaram buscas para tentar localizar o homem e a criança. Conforme o registro na ocorrência, ele teria deixado a menina sob os cuidados da avó materna e fugido em seguida. Desde então, a PM fazia buscas para localizar o suspeito, que foi encontrado nesta quinta-feira em Piracema e preso. São 8 horas e 59 minutos. Com esta, termina aqui o nosso noticiário policial desta sexta-feira, 4 de setembro de 2026, no oferecimento de SAMI Materiais Hidráulicos e de Acabamento e Farmácia Cruzeiro, a sua rede de vantagens. Tá bom? Tá falado? Tá contado? Tá registrado? O Jornal da Cidade, em sua primeira edição, vai ficando por aqui, mas volta hoje ainda, hoje, a partir das 18 horas, trazendo mais informações, trazendo mais ocorrências policiais. Eu também vou ficando por aqui, mas volto hoje ainda, a partir das 16 horas, com o programa Sertanejo Bom Demais. Um grande abraço e um ótimo dia para você! 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

0: termina aqui a edição de hoje do Jornal da Cidade. Voltaremos amanhã ou a qualquer momento direto da redação. Tenham todos um bom dia.
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0: Oi, oi, oi, oi. 9:05. Bom dia, bom dia, bom dia, bom dia, bom dia. Com alegria para você que tá ligado com a gente aqui na programação Espacial FM 105,5. E a partir de agora tá começando o nosso encontro. Tá começando o nosso super sucesso. Hoje é sexta-feira, sextou, peleja! Hoje é dia 4/9/2026, sexta-feira maravilhosa, comecinho de final de semana, é só alegria. Convido-te! Gostou dessa? Hugo Lacerda hoje tá aqui, né, com a Gi também, com o Luquinha. E é o seguinte aqui, ó, quero saber é o seguinte, gostou do Convido-te? Hã?
1: Convido-te para este momento inenarrável.
0: Inenarrável na programação Espacial FM, o nosso super sucesso, lá para você com muita alegria, com muita descontração, com muita energia positiva. É claro que eu tô contando com a sua companhia aí. E você, é claro, convido-te a participar com a gente, né? 99740105. Fica à vontade para você mandar para cá sua mensagem em texto, sua mensagem em áudio, mandando o seu alô e dando o seu recado. 9:06 até o meio-dia, transformando sons e energias positivas pelo ar. 9:06, conto com você aqui, hein? Essa manhã gostosa, essa manhã maravilhosa e para lá de especial. Vamos começar então o nosso encontro. Vamos começar o Super Sucesso com o Gustavo Lima e a Bala Alojada. 9:07, Espacial FM. O sucesso é aqui há 45 anos com você.

0: 9h20. E aí pra você, Felipe Rodrigo, Caos de Alguém pra você aqui na nossa programação. Teve também Lionel Rich, All Night Long. Música aí de 1983, né? A noite toda. Que coisa boa, matando essa saudade com você aqui no Super Sucesso, né? Bom demais da conta. Ah, essa moda aí do Lionel Rich, gente. É um dos maiores sucessos, né, da carreira do cantor, né? De Lionel Rich. Alcançando o primeiro lugar na parada Billboard Hot 100 dos Estados Unidos. Uhum. Música top, né? Ed, Brito, Samuel também, Toda Mulher. E a primeirinha de hoje, Gustavo Lima. E a Bala Alojada, 9h21. Deixa eu mandar um abraço aqui pro Andrezinho. Tá ligadinho com a gente. Bom dia, Peleja. Manda um salve pra Turminha do Balé. Pra Branca de Neve, a Boneca Cobiçada, o Aldir do B.I.D. E vamos que vamos, hein? Um abraço pra você aí, viu? Vou mexer o doce, meu filho. Muito obrigado pela companhia. Quem tá ligado com a gente é o Lucas também. Tá agarrado aí, rapaz. Eu até elogiei aqui o verniz dos caibros. Ele tá em dia, hein? Mas aí ele me deu aqui uma resposta, rapaz. Fiquei até surpreso. Fala aí, ô jovem protagonista.
1: Ô, Renatinho também tá aí, hein? Bom dia. Manda uma música aí pra nós aqui, ó. Renato. É a dupla hoje. Renato e Lucas. O Renato tá até tremendo, viado. De tanta ressaca.
0: Ô, Renato.
1: Você tá doido. Você estou, hein? Manda uma música romântica aqui pro Renatinho. Que tá apaixonado aí com a menina lá do Santos Dumont, lá. Você vai pedir até em namoro hoje.
0: Ah, manda o nome dela aqui, beleza. Manda o nome dela aqui pra nós ajudar, ué. Ei, Renatinho, manda o nome dela aqui, beleza. Ela vai ajudar ou atrapalhar, né? Nem, beleza? Te contar uma coisa. Eu falei que o verniz dos cabos estão em dia, hein, rapaz? Manda uma foto da obra aqui, ó. Aí ele me respondeu o seguinte.
1: Ô, beleza. É porque é de ferro.
0: Não é de madeira.
1: Não é madeira, não. Pô,
0: você me
1: chama. Chama o Renatinho, tá trabalhando de quatro ali em cima da live.
0: Renatinho.
1: Você tá doido?
0: Ei, Renatinho, um abraço aí pra você, meu. Cuidado aí, rapaz. Cuidado aí com essa obra aí, hein? Quero essa obra em pé, hein? Te contar uma coisa. Cadê? Tá dando tudo no plumo, hein, Lucas? Como é que é? Tá dando nível. Bom dia, Xaninho. Ótima sexta-feira, excelente, abençoado final de semana. Amém, Elizabeth. Pra você também, muito obrigado pela companhia, obrigado pela sua participação aqui na nossa programação. Você tá sumida, hein? Te manda um abraço pra Elânia também, tá ligadinho que também tá sumida, hein, Elânia?
2: Bom dia, gente. Rodrigo.
0: Ah, gente.
2: Sexta-feira gostosa, acompanhada de feriado prolongado. Aí fala sim. Não, melhor que tá tendo.
0: Melhor que tá tendo, beleza.
2: Um abração pra você e todos os ouvintes. A Elânia, bairro Patafu.
0: Valeu, Elânia.
2: E a Espacial FM, ligadinha.
0: Sim, hein?
2: Ligadinha com todos nós e com vocês.
0: Então bora mexer o doce.
2: Abraço pra todo mundo.
0: Valeu, Elane. Um abraço aí pra você também. Obrigado pela companhia, obrigado pela sua participação. Dona Sônia Silveira também tá ligadinha com a gente. Ótima sexta-feira, abençoada sexta-feira pra todos nós, né, Dona Sônia? Obrigado aí pela agradável companhia sempre, né? Pela participação também aqui na nossa programação, viu? O Vantuil também. Aí sim, Vantuil. A Patrícia, um honradinho pra vocês aí. Não acredito que ficou serradinho esse tempo todo, não, ué. Ô, Patrícia, aí você me quebra.
3: Ô, Peleja, bom dia, meu querido. Aí, a Patrícia comprou um honradinho pra nós. Agora nós estamos na ativa de novo. Falou, meu querido?
0: Aí sim, hein?
3: Manda um abraço pra Ju, pra Patrícia, pro Vinícius, pro Johnny, pro Shell, pro Anderson, Edivaldo, a galera tá toda aqui torcendo. Agora nós temos radinho, agora vamos conversar todo dia.
0: Muito bem, beleza.
3: E manda um abraço especial pra minha esposa lá, na minha casa, meu querido.
0: Muito bem. Com Deus aí. Valeu, Vantuil. E a Silé também na casa dele lá, a galerinha aí ligadinha com a gente. Lá na casa de Carlos, muito obrigado pela companhia, viu? Obrigado pela audiência. O Jailton também tá ligadinho com a gente. O Filheitor, muito obrigado pela sintonia também. Oi, Fofonete. Bom dia,
4: Xanin. Manda um abraço pra Penha, Bruno Wesley, Pubinho, Bombonzão, Derrete, Gostoso, Reinaldão. Estriadão, hein? Cada bombonzão, não vou aguentar.
0: Ô, Fofonete, beleza. É devagar esse feriado, beleza. Ai, ai, 9h24, 9h24, fala, Dona Irlânia.
2: Tô aqui, Rodrigo, presente.
0: Aham, hoje, né? Tô de olho, viu? Tô de olho, peleja, vem.
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0: 9h25.
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0: Em Pará de Minas, marcando pra você nesse momento 23 graus, a temperatura, a umidade 63%, céu aberto, ensolarado, máxima hoje 31 graus e repetindo aqui pra você, né, a previsão aí que nós falamos ontem, é uma previsão de chuva no final de semana, né, então vamos aguardar aí, sábado, domingo, a possibilidade de chuvas isoladas na região de Pará de Minas, temperatura aumentando assim mesmo, né, na manhã, por exemplo, a temperatura pode chegar, a máxima pode chegar aos 34 graus e a mínima, né, 16 graus. No domingo, a temperatura cai um pouquinho, 26 a máxima e mínima 16 na madrugada. Então, final de semana promete chuvas isoladas na região de Pará de Minas. Vamos aguardar, né?
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1: 9:30.
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1: 9:33.
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1: Muito bem, já de volta, 9:34. Bora que bora, beleza. Até meio-dia. É o super sucesso, não é pra você. Te manda bom dia com alegria. Pra Josiana, ligadinha com a gente. Bom dia, Rodrigo. Manda abraço aí pra mim, Josiana e minha mãe Lurdinha. Estamos aqui te ouvindo no bairro São José. Obrigado. Obrigado eu pela companhia, pela participação, tá bom, Josiana? Bem-vinda sempre, sempre aqui no nosso encontro. Que alegria ter vocês com a gente aqui, viu? Sintonizados e participando da nossa programação. Uma ótima sexta-feira pra você, Josiana. Pra mamãe Lurdinha também. Muito obrigado pela companhia. Obrigado pela audiência. Deixa eu mandar abraço ao nosso amigo Anderson. Anderson Barbosa. Tá longe, longe, longe. Porém, conectado com a gente. Tá na Espanha. Tá ligadinho conosco aqui no nosso encontro. Fala comigo, beleza? Bom dia, tamo por cá. Tamo na escuta. Um abraço aí pra você. Tá na Espanha, tá nas Europa, curtindo a nossa programação aí. Bem-vindo aqui no nosso encontro. Obrigado pela carona aí, obrigado pela conexão. Aqui com o nosso super sucesso. Deixa eu mandar abraço pra Beatriz Rodrigues, no São Francisco. Tá a fim de ouvir com a gente, Guilherme Santiago. Perdi você. Música bonita aqui na nossa programação. O Cal. É, esse que é o Vini Júnior. Tá ligadinho com a gente, o Vini Júnior de Pará de Minas.
17: Fala, beleza? Que é o Vinícius Júnior de Pará de Minas. E manda aí? Abraço a nós aqui na Champs aqui, ó. Eu tô na Champs, agora de último hoje. Para o Jefinho, para o Eric, para o ET, para o Wagner.
1: O ET tá aí?
17: Abraço lá no aeroporto, ver se o Vitor E manda uma música pra nós aqui, ó. Balejada do Gustavo Lima.
1: Tá te ouvindo aqui,
17: que você toca aí.
1: Essa foi a primeira. Mano,
17: amanhã vamos ver essa manhã, peleja.
1: Essa foi a primeira,
17: peleja. Vamos ver aqui. Vamos ver junto com o Vemos, viu? Especial filme, com peleja.
1: Bora.
17: Abraço também com o Cisuro. Falou, Piaba. Pro Piaba também.
1: Piaba.
17: Abraço com
1: o
17: Cisuro.
1: É o Lambari.
17: E a Vitoreira cortou de 80 aqui, peleja.
1: Aí sim, hein?
17: O barulho da bicha aqui, ó.
1: Aí sim, hein?
17: Aí pediram que o Vinícius Júnior hoje para de Minas, hein?
1: É, Pedro, tô escutando. A Bitoneira aí tá agarrada, hein, rapaz? A Bitoneira tá aí, ó. 180 km por hora. Você tá doido? Um abraço para você e muito obrigado pela companhia, obrigado pela audiência também aqui na nossa programação. A Cleonice, muito obrigadinho.
3: Oi, Reis, oi. Bom dia.
1: Bom dia. Sextou, né? Graças a Deus e você, como é que você tá?
3: Reis, manda um beijinho para todos os poderosos, tá bom?
1: Beijo.
3: Para o grupo Inimigos do Fim, pro Fofo, pra Rosa Pura. Enfim, para todos os ouvintes, viu? Para vocês todos aí da rádio. Eu vou pedir, se tocar,
1: peça aí, ficar satisfeito. Pida.
3: Que ele beijava todo mundo, menos eu.
1: Oh, ela canta, gente.
3: Só eu que ele não beijava, porque ele tava beijando todo mundo, menos eu.
1: Muito bem,
3: cara. Tá certo, sucesso aqui, onde você tiver. Abraço, rei.
1: Valeu, um abraço pra você, viu? Muito obrigado pela companhia aí. Será que vai tocar essa, Pereja? Ah, vai, claro que vai, né, Cleonice? Um abraço pra você, viu? Obrigado.
3: Bom dia, Rodrigo. Tudo bem? Eu Cristiano do Novo Horizonte.
1: Como é que você tá, Cris? Tudo bem?
3: Aqui, manda um abraço pra mim. Hoje é meu aniversário, fazendo 30 e alguns.
1: Muito bem.
3: E amanhã é aniversário da minha filha também. Manda um abraço pra ela, Gabriele. E é isso aí, um bom fim de semana abençoado para todos nós, né, Rodrigo?
1: É isso aí, amém, Cristiane. Parabéns para você. É o seguinte, ó, fica ligadinho conosco, tá bom? A partir das 11, vou colocar você no quadro dos aniversariantes. Uma mensagem bem bacana para você aqui no nosso encontro, tá bom? Pode ficar ligadinho com a gente aí. Aliás, se você é meu amigo ouvinte, tá ouvindo a nossa programação, tem algum aniversariante hoje? Hein? Tem algum aniversariante de hoje aí? Manda para cá. Manda o nome do seu aniversariante aí, o bairro, né? Manda o seu nome, quem tá mandando, né? Quem está parabenizando, vamos colocar daqui a pouquinho, a partir das 11, né? No quadro dos aniversariantes do dia, aqui na programação espacial. Tá bom, Cris? Segura aí, daqui a pouquinho. 9:37, 9:37. É você participando com a gente, enviando a sua mensagem, 99740105, ao som das melhores músicas do seu rádio. Então, para você que está em casa, para você que está de folga, está trabalhando, já aproveitar aí o feriadão prolongado, né? Sejam bem-vindos, tá bom? Aqui no nosso encontro, aqui no Super Sucesso. Tem Simone Mendes agora, Direitos Iguais. 9:38, Espacial FM, o sucesso é aqui.

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0: Apaga, apaga! Danilo e Davi! Aqui na programação especial para matar saudade. Morro de saudade com Zé Henrique Gabriel, Simone Mendes, Direitos Iguais aqui no nosso encontro. Que coisa boa, gente! 13 minutos faltando para as 10. Uma excelente manhã para você. Deixa eu mandar abraço aqui agora para a Hernânia, tá ligadinha com a gente. Ela tá sintonizado conosco aqui na nossa programação, lá de Florestal. Bom dia.
1: Xaninho, bom dia, lindo. Muito abençoado de Deus para você, para todos os ouvintes, todos os seus familiares,
0: pra né? Todos nós.
1: Xaninho, toca aí para mim uma Simone Mendes. Sextou, bebê.
0: Sextou,
1: Hernânia. Manda um super alô aí pros meus amores. Jaime, Ashley, Adria, minha pequena Nicole, minha mamãe Dona Ruth, meu genro Carlos Eduardo, todos os ouvintes Pará de Minas, Florestal, especial pra galera aqui do Ribeirão do Ouro.
0: Muito beijo, bem, Xaninho. Valeu, beijo, Hernânia, muito obrigado pela companhia. Ó, ela ouviu lá, ó. Simone Mendes. Aí sim, Hernânia, um abraço pra você, muito obrigado pela companhia. A Dona Sônia também tá lá, adoro. Só moda boa, né, Dona Sônia? Muito obrigado pela companhia, viu? Sempre. Gente, 12 minutos faltando pelas 10. Daqui a pouco eu tô de volta com muito mais músicas pra você, com muito mais super sucesso.
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0: Só pra confirmar, 12 pras 10.
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5: 7 minutos para as 10.

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4: 5 minutos para as 10.
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4: Muito bem, já de volta agora, 5 minutos faltando para as 10. Então, estamos juntos e misturados aqui na programação espacial até logo mais ao meio-dia. E você participando com a gente, né? Sempre enviando para cá a sua mensagem, enviando seu alô aqui, enviando a sua, seu zap para nós, 99740105. Daqui a pouquinho mais abraços, mais alôs, mais participações aqui no nosso encontro. Deixa eu mandar abraço aqui, ó, para a Cleide, né? Tá ligadinha com a gente. A Cleide é a sobrinha Sofia, lá no JK, manda áudio aqui pra gente. Daqui a pouquinho, tá bom, Cleide? Seu áudio aqui na nossa programação. Segura aí, Cleide. Ai, ai, 4 minutos pras

0: 10h05, Israel e Rodolfo pra você. Top Play aqui na programação. John Bon Jovi também, Michel Teló passando por aqui. 10h05, daqui a pouquinho pra você, a partir das 11. Temos também informação direto da redação, daqui a pouquinho tem informação pra você. Com Sarinho Faria aqui no nosso encontro, aqui no Super Sucesso. Manda abraço pra Adriana, tá ligadinho com a gente. E também a mamãe Odete lá no Santos Dumont, meninas. Beijo pra vocês, viu? Muito obrigado pela companhia. O Clebão Pintor também tá ligado. Bom dia, Rodrigão Pelejo. Clebão, tô ligado. Um abraço, Clebão. Muito obrigado pela sua participação na programação aqui, viu? Sempre bom trabalho pra você aí. A Adriana também tá ligadinha com a gente. Adriana e o Arthur no Santo Antônio. Muito obrigado. A Cleide mandou áudio pra gente aqui. Cleide, bom dia. Bom dia, menina.
1: Ô, Rodrigo Reis, tem um vizinho meu aqui que mora aqui perto da minha casa aqui. Tá fazendo aniversário hoje.
0: Qual que é o nome dele,
1: Cleide? Ele chama Divino.
0: Divino?
1: Queria pedir você pra mandar os parabéns pra ele hoje.
0: Vou mandar sim, Cleide. Daqui a pouquinho vamos ter o quadro dos aniversariantes do dia. Já vou colocar o Divino também aqui. Tá bom? Muito obrigado pela sua companhia. Obrigado pela sua participação aqui na nossa programação. Pessoal, então se você conhece algum aniversariante de hoje, aí, manda pra cá daqui a pouquinho. Vamos homenageá-lo aqui no nosso encontro, aqui no Super Sucesso. Daqui a pouco eu tô de volta com mais. Pera aí.
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0: Agora 10h07.
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5: 10:12.
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4: 10 e 14.
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4: Então, de volta para você, 10 horas e 14 minutos. Uma excelente manhã de sexta-feira pra você que tá ligado com a gente. Manda pra cá sua mensagem, deixa eu mandar bom dia pra você, onde é que você estiver aí. O Fernandão mandou aqui o bom dia Peleja, bom dia Fernandão, estamos agarrados aqui no concreto. Eu estou na casa do Beto Barbosa, o famoso da Docica. Sério, pede pra cantar uma palinha aí, beleza? Um abraço aí pra ele, um abraço pra vocês e a galerinha da Construção Civil agarrado aqui na nossa programação. Muito obrigado pela sintonia, tá? Obrigado pela audiência. O Reinaldão dos Santos, aí sumido, como é que tá? Bom dia com alegria, como é que tá as modas por aí, meu jovem protagonista? Cadê a mensagem dele aqui, Peleja? Fala aí, ô, amigo Reinaldão.
6: Bom dia, Rodrigo Reis.
4: Bom dia. E como é que tá as modas, Peleja?
6: Que é foda, voltar nessa chuva. Hoje setou.
4: Aham.
6: De tomar uma, molhar o pescocinho por dentro.
4: É verdade.
6: Uma gelada.
4: Uhum.
6: Mas só quando não bebo, né? Então, pra mim, ela caiu.
4: É.
6: E aí? Tudo tranquilo, né?
4: Tudo tranquilo, e aí?
6: Mandar um abração pra essa galera que esteja ouvindo o programa aí, a todos os ouvintes,
4: uhum,
6: a todos vocês aí na rádio aí, que não deixa de mandar, né? Que são 10. Valeu?
4: Valeu, Inaldão. Tá de folga hoje, meu filho? Um abraço e muito obrigado pela companhia, obrigado pela audiência também aqui na nossa programação. A Edilene também tá mandando mensagem aqui pra gente. Oi, Edilene, e aí?
7: Bom dia, Xaninho, bom dia.
4: Bom
7: tudo
4: dia.
7: Bem? Sextou, né? E que sexta-feira.
4: E que sexta-feira maravilhosa,
7: Edilene. Segunda-feira, feriadão, 7 de setembro, é aniversário do meu amorzinho, do homenzinho da minha vida.
4: Ah, rapazinho.
7: Meu Miguel.
4: Ô, Miguel.
7: Manda um oi todo especial pra ele.
4: Vamos
7: que na
4: assim,
7: segunda-feira eu não estarei aqui, então provavelmente eu não vou conseguir ouvir a rádio. Ele tem uma apresentação, então a gente vai estar fora. Mas eu já quero que você mande aquela mensagem pra ele, fala pra ele que a mamãe ama ele demais. Que ele é o segundo homem da minha vida, né? Primeiro maridão e depois ele. Que eu amo ele muito, com o papai, as irmãzinhas dele, tá desejando tudo de bom pra ele nesse dia muito especial, né, completando 10 aninhos.
4: 10 aninhos já,
7: meu
4: hein?
7: Meu príncipe Miguel.
4: Muito bem,
7: mamãe,
4: Dilene.
7: Te ama muito, Miguel, muito, muito, muito, que papai do céu continue te abençoando e guiando seus passos, viu, meu amor? Te amo.
4: Muito bem, Edilene e o Miguel hoje, aliás, segunda-feira, né, vai estar completando aí seus 10 aninhos, parabéns, muitas felicidades desde então, daqui a pouquinho vamos parabenizá-lo também, né? Aqui no nosso quadro, já a partir das 11. Agora 10 horas e 17 minutos, o Rony Natanael também está ligadinho com a gente. Um abraço para você, Rony, daqui a pouco seu áudio aqui no nosso encontro também, aqui no Super Sucesso. E agora tem Maiara e Maraíza chegando para cantar para a gente, 90-10. 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

0: Hoje é dia, hein? Do espetinho, Peleja. Bom demais da conta, hein? Cê tá doido. Vitor Clay, o sol também. Maíra e Maraíza aqui na nossa programação. 10 horas e 26 minutos. Bom dia, bom dia, bom dia. Deixa eu mandar um abraço aqui pro Pimenta. Ele mandou mensagem pra gente aqui, ó. Bom dia, Rodrigola. O seguinte aqui, ó. Modestino tá aqui descarregando uma carreta de farelo de soja. Eu fiquei sabendo mesmo que ele tá por aqui de Pará de Minas. Ô, seu Modestino, dá um plique na rádio, sou. Uai, né? Ei, tô sabendo mesmo que ele tá por aqui. André me contou, né? Vou passar o final de semana aqui, né? Um abraço, Modestino. Valeu, Pimenta. Tá sumido. Muito obrigado pela companhia. Obrigado pela audiência. O Rony Natanael também tá ligado aqui, ó. E aí, manda um áudio.
1: Bom dia.
0: E aí, bom dia, beleza?
1: Tá, beleza?
0: Tranquilo, e você?
1: Oh, capricha numa música boa aí pra nós, tá bom?
0: Deixa com nós.
1: Já que sextou, né? Capricha aí numa música boa pra
0: sextou,
1: nós.
0: Sextou, Peleja.
1: Aí eu ofereço pra vocês aí da rádio, tá bom?
0: Bora.
1: Pra você, pro Anderson Henrique, pra todos da rádio aí, pra todos os ouvintes, tá bom?
0: Valeu.
1: Sua FM, você aqui e onde você estiver sempre.
0: Obrigado, Rony Natanael. Aliás, o Anderson Henrique tá lá ligado com a gente, tá conectado aqui na programação espacial, o Anderson Henrique, né? Que é do Conexão, tá lá ligadinho com a gente, não perde nada, nada, nada aqui da programação espacial, viu, Rony? Muito obrigado pela sua companhia também, obrigado pela sua audiência. E daqui a pouquinho eu tô de volta, já eu volto com mais pra você.
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0: E nesse momento, em Pará de Minas, marcando 26 graus, umidade 55%, o céu está aberto, máximo hoje, podendo chegar aos 31 graus, pessoal.
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8: Então já de volta pra você, 10 horas e 35 minutos. Bom dia, bom dia, bom dia. Daqui a pouquinho, gente, já, você sabe, né? Tem o quadro dos aniversariantes do dia. Dá tempo de você mandar pra cá a sua mensagem, né? Desejar um feliz aniversário pra aquela pessoa especial. Hoje, nesta sexta-feira, esse começo de final de semana prolongadaço. Hoje é 4 de setembro. Então perde tempo não, manda pra cá a sua mensagem. Bom, então participe com a gente, né? Deixa eu mandar bom dia pra você que tá em casa, tá no trabalho, tá no seu carro, tá no comércio local. Muito obrigado pela sintonia. Uma excelente manhã de sexta-feira pra você. Um ótimo começo de final de semana e vamos nessa até meio-dia. Aqui com o Super Sucesso, 10h35. Max Bellucci. Pena que você já namora.

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2: 16 para as 11.
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6: 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Agora em Pará de Minas, informa a hora certa. 12 para as 11.

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0: Angela Maria, tá lá em Sete Lagoas, tá ligadinho conosco aqui na nossa programação. Tá sumindo, hein, menina?
1: Bom dia, com alegria.
0: Bom dia, com alegria, Angela Maria.
1: Oi, e aí? Rodrigo, alô? Tudo bem?
0: Tudo bem, e você?
1: Boa sexta-feira abençoada.
0: Amém, pra todos nós.
1: Lados, né?
0: Amém, obrigado.
1: Um abraço pra sua mãe, um abraço pra todos os ouvintes, pra todos que mandam abraço pra mim.
0: Uh-huh.
1: Eu mando um abraço. Eu não vou pedir a música, não, a minha música tá cantando.
0: Aí, ó,
1: tá
0: aí
1: tocando,
0: sim.
1: Já.
0: Aí, Luan Santana.
1: Rodrigo. Você não me ofereceu, não, mas eu agradeço. Obrigado.
0: Ah, foi pra você, Angela Maria. Obrigado eu pela companhia.
1: Bom dia, alegria.
0: Valeu, Angela Maria. Um abraço pra você, muito obrigado. O Reinaldo também tá ligadinho com a gente aqui na programação. Mandou um áudio aqui, ó.
2: Bom dia a todos. Primeiramente, boa sexta-feira pra todo mundo, pra todos os ouvintes.
0: Pra você também.
2: Daí da Rádio Espacial.
0: Valeu, Reinaldão.
2: Eu esqueci seu nome. Eu não sei se é Rodrigo Reis ou se é Igor Araújo.
0: Ah, tanto faz, beleza.
2: Eu gostaria de estar pedindo uma música.
0: Uma coisa.
2: Mato Grosso e Matias. Memórias.
0: Moda boa.
2: Em acústico. Ou se não, Mato Grosso e Matias, Pele de Maçã.
0: Pele de Maçã.
2: Se puder estar colocando uma dessas duas músicas, Pele de Maçã também é muito bonita. Muito obrigado. Boa sexta-feira abençoada para todos vocês aí da rádio.
0: Valeu, Reinaldão! Essa moda, né? Essa música, Pele de Maçã, foi lançada em 1999. Música muito bonita, né? E realmente uma saudade sertaneja. E contrapartida, né? A música Memórias, que você pediu aí com Mato Grosso e Matias também, né? Todas as canções são muito bonitas, né? Deles. E essa música foi lançada aí em 2001, na versão acústica, né? No álbum 25 anos da dupla, né? Mas a gravação original da música Memórias foi de 1988. Duas saudades sertanejas. Geraldão, obrigado. Bom gosto musical, viu? Obrigado pela sua companhia, obrigado pela participação aqui na programação. Porém, eu sou o Rodrigo Reis, tá? O Igor Araújo é mais tarde, logo mais, no Sertanejo Bom Demais, que inclusive até, né? Que inclusive até, presta atenção que hoje tem sorteio, né? Tem sorteio. Ah, hoje tem sorteio, mas que coisa boa. Tem sorteio hoje no Sertanejo Bom Demais? Ah, não é possível. 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É isso aí, beleza, então ó, não perde tempo não, viu? Coisa boa demais, sorteio acontece dia 11, né? É dia 11 no Sertanejo Bom Demais, não é hoje não, perdão, eu confundi aqui. 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Legal demais, né? Agora 6 minutos para as 11. Deixa eu mandar um abraço aqui para quem mais? O Reinaldão tá ligadinho com a gente. Mandou mais um outro áudio aqui, ó.
3: Ô, Peleja. Aqui, você falou que eu tô andando meio sumido, né? Não, eu trabalho. É difícil entrar em contato aí durante a semana, né? Meio difícil.
0: Sei como é que é.
3: Aqui, a Expedita falou com o Carlos Leite que eu não sei nem fazer café.
0: Sério?
3: Falei que o café dela é a Xanguana.
0: Não é possível.
3: Que... eu não sei nem fazer café. Eu fico falando que o café dela é a Xanguana. Eu falei, o que você que falou que o café dela é a Xanguana? Eu falei com o Carlos Leite. Você que falou que o café dela é a Xanguana.
0: Ah, beleza.
3: Aí ela vai falar com você aí, hein? Ela não falou nada com você ainda, não?
0: Não, o Renato, por enquanto apareceu que não, mas nunca falei isso, não. Eu jamais falaria uma coisa dessa. Você tá doido? Um abraço pra você. Expedita é braba. A Expedita tem um cafezinho doce, feito mel. Mas eu não falei isso, não, hein? Você fica falando isso aí dela aí, ó. Eu não. Eu tô limpo, Peleja. Ela sabe que eu não falo, né? Ela me conhece. Ela me conhece, Peleja. Agora chegando pra você aqui, ó. Henri Freitas, me fala qual a necessidade. 5 para as 11. 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
2: 11:05.
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2: 11:08.
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14: A Caixa Econômica está oferecendo aos clientes a possibilidade de parcelamento de transferências e pagamentos feitos por Pix. A nova funcionalidade já está disponível para as transações feitas diretamente no aplicativo por contas de pessoas físicas. Vale lembrar que o banco já disponibiliza outras ferramentas, como agendamento do Pix, Pix automático e Pix por aproximação. O assunto agora é esportes e a FIFA iniciou nesta quinta-feira as inscrições para as vagas de voluntários na Copa do Mundo de Futebol Feminino no Brasil, a primeira da América do Sul, que começa no dia 24 de junho de 2027. Há 6 mil postos nas áreas de mídia, gestão de competições, cerimônias, tecnologia, transporte e operações de mão de obra. Os selecionados serão distribuídos pelas cidades sedes do Mundial, incluindo Belo Horizonte. Direto da redação com a repórter Sara Faria.
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2: Muito bem, de volta pra você, 11 horas e 12 minutos, até o meio-dia, super sucesso. Deixa eu mandar mais abraço aqui, gente. A Gleice tá ligadinha com a gente. Cadê a Torresminha? Opa, bom dia, tudo bem aí, né? Aqui, a Torresminha falou que amanhã vai acordar mais cedo pra poder mandar mensagem pra você. Ah, quero ver então. A Torresminha, será que ela vai acordar cedinho pra poder mandar mensagem pra nós aqui? Ela amou conhecer você. Obrigado, Gleice. Eu também fiquei muito feliz, viu? Tive o prazer de estar com a Torresminha, com a Gleice, né? Nas ruas de Pará de Minas. Tirei uma foto com ela, postei no Instagram lá. Muito legal, muito bom, né? Ter vocês aqui na programação espacial foi um prazer muito grande. Curti muito a Torresminha, viu? Me diverti muito com ela. Ah, Torresminha, hein? Essa Torresminha é a Alice. Não é fácil, não. Ah, e a Perejinha. Um abraço pra vocês e muito obrigado. Hein, Angela Maria? E aí, Angela Maria?
4: Oi, Angela. Tá tudo bem? Ah. Eu tô boa, não? Tô ótima.
2: Isso é muito bom, Angela Maria.
4: E você tá tudo bem, né?
2: Tudo bem também.
4: Uhum. Faz um miau aí do gatinho aí pra mim.
2: Miau, Angela Maria, miau. E a panela de pressão tá aí, né? Essa panela de pressão tá aí. Tá só na pressão, Angela Maria. Tem uma carninha aí cozinhando aí, é?
5: Angela Maria, e aí? E aí, beleza? Hoje, bom dia, meu amigo. Vamos mexer o doce, meu amigo. Tá quase na hora de ir embora, né, meu amigo?
2: Tá quase na hora de almoçar.
5: Vai na hora, né?
2: Quando vai almoçar?
5: Ainda vai embora cedo, meio-dia.
2: Tchau, perdão. Isso aí é o que você acha, né, meu filho? Isso é o que você acha. Aqui não, aqui não tá agarrado igual carrapato no canguato capivara. Tá pensando o quê? Ah, 11h14, Fred Fabrício. Você não cuidou.

0: Mulherada, não tá fácil não, Pelis. Essa aí, ó, na era Azevedo.
1: Uma cerveja
0: urgente. Natanzinho Lima, até quando? Guilherme Benuto, por ousadia. Fred Fabrício também, você não cuidou? 11h25, daqui a pouquinho eu volto, hein? Já tô de volta com mais músicas pra você e também com os aniversariantes de hoje.
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0: 11h25.
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0: Em Prat Minas, marcando para você nesse momento 27 graus, a umidade 50%. Máxima hoje 31 graus.

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1: 11:28.
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2: 11:31.
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2: Muito bem, já de volta, 11 horas e 32 minutos. Bom dia daqui a pouquinho pra você. Tem revista, a partir de meio-dia 25, né? Tem um revista e Carlos Leite, até logo mais às 4 da tarde. Aqui na programação espacial. Então vamos lá, agora os aniversariantes de hoje, a todos vocês registrados com a gente aqui ou não, né? Felicidades, viu, que essa data aí se repita por muitos, muitos anos, tudo de bom sempre. Então vamos que vamos, vamos começar parabenizando hoje aqui, ó, o Divino no JK. Divino, parabéns, parabéns, parabéns, parabéns, felicidades sempre pra você. Um dia especial, um dia daqueles que merece ser celebrado, né? Com gratidão e alegria. Que esse novo ciclo chega trazendo portas abertas, saúde, né? Muita paz. E é claro, né? Que você tenha um aniversário repleto de bênçãos. Quem tá te parabenizando aqui, Divino, ó, é a Cleide. Parabenizando você, Divino, no JK. Felicidades. A Cristiane, no Novo Horizonte. Ô, Cris, parabéns, parabéns, parabéns. Tá colhendo mais uma jabuticaba no Jabuticaba da Vida, né? Parabéns, mais um ano de vida, viu? Que o tempo continue sendo seu aliado, né? Trazendo experiências que fortalecem, né? Encontros que aquecem a alma e motivos de sobra pra sorrir, viu? Cristiane, tudo de bom pra você, felicidade sempre. E amanhã, quase, quase fez aniversário no mesmo dia, né? Amanhã é o aniversário da filha dela, a Gabriele, também lá no Novo Horizonte, né? Gabriele, parabéns pra você, felicidade sempre também, viu? E com certeza é mais um ano, né? Que se soma à sua história e com certeza merece ser comemorado muito, né? Com entusiasmo, com alegria, né? Então parabéns pra você antecipadamente aí, a Gabriele no Novo Horizonte, soprando velhinhas amanhã. Felicidades para você e tudo de bom, Gabriele. A sua mãe Cristiane, né? Te parabenizando aqui pela passagem do seu aniversário. A Liliane dos... Aliás, Liliane não, é Lilian. A Lilian, o centro da cidade, também tá soprando velhinhas hoje. Lilian, parabéns. Hoje é um dia de celebrar uma história que continua sendo escrita, né? Com esperança e determinação, né? Que esse novo ciclo seja iluminado por bons encontros, conquistas sinceras e momentos que fiquem guardados para sempre na memória, viu? Felicidades para você, a Lilian Martins, que mandou mensagem para a gente. Hey, estou fazendo aniversário hoje. Parabéns para você, Lilian! A Adriana Dias também está soprando velhinhas. Adriana, parabéns para você. Tudo de bom, que a força nunca falte diante dos desafios e que a alegria seja sempre presente até nas coisas mais simples da vida, viu? Receba um abraço muito especial aqui, é o da Alessandra, do Erizo e também, olha, especial aqui, é o da Ana Pereira, abraçando você aí, ó, pela passagem do seu aniversário. Adriana Dias, felicidades, menina! A Salete Azevedo também está soprando velhinhas. Oi, Salete! Parabéns, parabéns, parabéns. Salete, sorria, menina. Hoje é seu dia. Cadê o sorrisão? Cadê o sorrisão? Que cada amanhecer seja um convite para viver novas histórias, cercado pelos carinhos das pessoas que fazem a vida valer a pena, viu? Feliz aniversário para você. Tudo de bom. Quem está te parabenizando aqui é a Jane. Abraçando você, Salete. Hoje soprando velhinhas. Salete Azevedo, tudo de bom. A Lidiane Galvão também está fazendo aniversário hoje, Lidiane! Parabéns para você e tudo de bom, viu? Que os dias sejam leves e as conquistas sejam constantes, viu? Que a família, os amigos, carinho, claro, de quem está por perto seja sempre combustível, né? Para seguir em frente com confiança. Um feliz aniversário para você Lidiane Galvão hoje também fazendo aniversário. E quem está te parabenizando é a Jéssica e também a Sandra e a Vanilda. Abraçando você pelo seu aniversário, Lidiane! Colhendo mais uma melancia no melancial da vida, menina. A vocês, aniversariantes de hoje, parabéns, muitas felicidades, muitos anos de vida, registrados com a gente aqui ou não, né? Se deu tempo de mandar pra cá a mensagem, desejamos a vocês aí, ó, tudo de bom, que esta data se repita por muitos e muitos anos. E agora chegando pra você, a música dos aniversariantes do dia, aqui na programação espacial. Então vamos que vamos!

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0: 14 pro meio-dia, Hugo e Guilherme, mentirosa, aqui na programação. Daqui a pouquinho eu volto com as últimas pra você de hoje aqui no nosso encontro.
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0: 14 pro meio-dia.
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0: 11 para o meio-dia.

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2: 8 para o meio-dia.
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2: Muito bem, de volta, 7 para o meio-dia, chamando a aula especial para Flaviana, tá ligadinha com a gente, miau, Flaviana, que tá com você aí, menina? Muito obrigado pela companhia, baixando seu vídeo aqui, tá? Daqui a pouquinho eu vou assistir o seu vídeo aqui também, muito obrigado pela companhia, obrigado pelo carinho, você sumiu hoje, viu? Chamando abraço aqui também para o Marcelo e Betim, parabenizando aqui o pai, senhor Osvaldo Alves, aniversariante de hoje também, parabéns, tudo de bom. Adriana Silva no São Cristóvão, bom dia com alegria. Bom dia com alegria, Adri. E também o Niltinho, bom dia, flor do dia. Muito obrigado pela sua companhia também, obrigado pela audiência. Flaviana, é você e a Bruna. Ô, Bruna, bem-vinda também aqui na nossa programação, Bruninha. Que prazer ter a Flaviana e a Bruna aqui no nosso encontro, dirigindo pelas ruas da cidade, ouvindo a nossa programação, é? Ah, obrigado pela carona. Miau, Flaviana. Miau, Bruna. Miau. Trabalhando, menina. Bom trabalho pra você. Daqui a pouquinho tem revista. E o Carlos Leite. Às 4. E também tem horário eleitoral gratuito.

Pecado, Grupo Menos é Mais, com Simone Mendes, 3 minutos pro meu dia. Fechando aqui então o nosso encontro de hoje, né? Amanhã tem mais pra você, claro que tem, a partir das 9 da manhã, de 9 ao meio-dia. Final de semana, só alegria. Ó, até rimou. Muito obrigado a você pela companhia. Tá na sequência chegando horário eleitoral gratuito, né? A partir de 12h25, tem aí, ó, Carlos Leite e o programa Revista até as 4, gente. Muito obrigado a todos. Pensamento positivo sempre, gosto com muito amor e carinho. Papai do céu dentro do seu coração e a gente se encontra por aí. Pra gente, obrigado. Ótima sexta pra ti. Vou mexer o doce, minha gente.

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3: 12:26.
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3: 12:27.
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Opa! Alô, alô, alô! Boa! Boa tarde! Chegou, hein? Chegou a sexta-feira. E se chegou a sexta, aí pode preparar então, viu? Vai preparando aí o sorriso, porque o Revista tá começando, gente! Olha aí, daqui até as quatro da tarde, com muita informação, com muita diversão pra você, música, notícias, brincadeiras, charadas, sabe? Aquela companhia gostosa, né? Só espacial, sabe fazer coisa boa. E nós estamos com você. Então hoje é dia, né, gente? Hoje é dia de deixar aí aquela semana para trás, levantar a cabeça, olhar para frente, porque o final de semana tá chegando. Mais um final de semana chegando, hein? Essa semana passou voando, voando, hein? Então aumenta o som aí, viu? Aumenta o som, chama todo o pessoal aí, chama os seus amigos, vem com a gente! Revista Espacial FM, aquele programa, né, pro alto, pra cima, com alegria, com aquela energia positiva. Sextou, Revista tá no ar, viu? Que coisa boa estar com você, ter a sua audiência, ter a sua companhia, você que tá em casa, você que tá no trabalho, você que tá no trânsito, onde quer que você esteja. Ah, que coisa boa, hein? A sua participação pelo 999-74-0105. Pessoal já participando com a gente aí. Daqui a pouquinho tem informação pra você, tem brincadeira, tem aquela charadinha hoje, hein? O pessoal fica de olho aí na charada, hein? O pessoal falou que tá muito difícil, estão difíceis as minhas charadas. Mas hoje você pode ter certeza, hoje tá fácil, fácil, fácil. Então daqui a pouquinho a charadinha pra você, viu? Então um abraço aí pra você, onde quer que você esteja. Revista, a programação é do Ricardo Alexandre. A direção é de Matheus Mendonça e do Ricardo Alexandre. Até às quatro da tarde, você vai comigo, Carlos Leite. E a gente já começa a revista de hoje com o Evandro Júnior. Eu caí aqui, nossa, caí, eu caí na sua lábia. Boa tarde pra você.

0: É o Michel Teló aqui no Revista. E aí, hein? Aí a roça vence.
1: Deus abençoando, ninguém para a gente.
0: Meio-dia e 35. Revista faz o primeiro intervalinho de hoje. Voltamos já já, viu? Com muito mais pra você.
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0: Meio-dia 35.
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2: Meio-dia e 38.

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9: Meio-dia e 40.
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0: Estamos de volta com revista aqui pela sua Espacial FM 105.5, a mais ouvida. O sucesso é aqui, onde quer que você esteja. Você que chegou, sintonizou agora, viu? Seja muito bem-vindo, seja muito bem-vinda. Aqui você está em primeiríssimo lugar, sempre. E a charadinha de hoje, pessoal, perguntando aí, o Carlos, qual a charadinha de hoje? Charada de hoje está muito, mas muito fácil, hein, gente? Cada dia está mais fácil, hein? Cada dia ficando aí mais fácil a charadinha. Tenho muitos irmãos, mas não somos iguais. Ficamos todos juntinhos, trabalhando em equipe. Uns cortam, enquanto isso outros trituram. E quando um de nós falta, todo mundo percebe, hein? Quem somos nós, você sabe? Essa é a charadinha de hoje. Tá fácil demais, hein, gente? Tenho muitos irmãos, mas não somos iguais. Ficamos todos juntinhos, trabalhando em equipe. Uns cortam, outros ajudam a triturar. E quando um de nós falta, todo mundo percebe. Quem somos nós? Essa charadinha de hoje. Pessoal já participando com a gente pelo 99974-0105, né? O pessoal chegando aí, participando com a gente da nossa charadinha também. Ei, coisa boa, hein? Sexta-feira é bom demais, pessoal. Fica super animado, né? O pessoal da construção civil, nem se fala, hein? Pessoal muito animado aí, porque hoje vamos embora mais cedo. Epa, ei, coisa boa, hein? Vamos descansar mais cedo, né? Moçada aí da construção civil, meu abraço aí pra todos vocês, viu, gente? Obrigado aí pela audiência, obrigado pela companhia de vocês, sempre, né? Sempre aqui no Revista. Hoje é sexta-feira. Hoje tem kit, viu? Hoje tem kit da Espacial FM para você. Se você está afim, então entra no aplicativo, se cadastre aí também para você faturar o kit da Espacial FM. Você que está aí nos assistindo pelo aplicativo, alô moçada, aí no aplicativo, muito boa tarde para vocês, viu? Onde quer que vocês estejam, né? Tem gente ouvindo e tem gente assistindo a gente, né? Obrigado, viu, pela audiência, obrigado aí pela companhia também aqui do Revista e pelo aplicativo, né? Vocês que estão aí assistindo a live do aplicativo, muito boa tarde também para vocês. Olha, um abraço, quem tá com a gente participando, hein? Alô, boa tarde!
1: Alô,
0: Carlos! Oi!
1: Manda um alô pro Magrelo, meu
0: Magrelo.
1: Pai! Pro Daniel, que tá lá na loja, pro meu pai, Éder! Especial sucesso aqui é a Maria Cecília!
0: Magrelo, Daniel, Éder e Maria Cecília, um abraço pra vocês! Magrelo, Daniel, Éder e a Maria Cecília, ligadinhos aí com a gente, abraço, gente! Obrigado, viu, pela audiência, obrigado pela companhia de vocês nessa sexta-feira. Ah, aí fica muito mais gostosa a nossa tarde, né? Com a participação de vocês. A Vera Lúcia, lá de Joatuba. Boa tarde, Vera, lá em Joatuba, hein? Ela deu a resposta, né, aqui para a charadinha de hoje, né, Vera? Eu acho que a Vera acertou, hein? Dona Joana, eu acho que a Vera acertou, hein? Será que ela acertou? Dá uma olhadinha ali, Dona Joana. Acertou ou não?
2: Ai, ai, ai.
0: Será? Será que acertou? Ei, Vera, um abraço pra você, viu? Vera Lúcia, lá de Joatuba, ligadinha com a gente também. A Irlânia tá com a gente lá do Patafufo. Um abraço. Alô, Irlânia. Boa tarde.
3: Oi, Carlos.
0: Oi.
3: Boa tarde.
0: Boa tarde.
3: Deixa eu te falar.
0: Pode falar.
3: Um abraço para você, para todos os
0: obrigado.
3: Ouvintes.
0: Obrigado. Obrigado, Irlânia. Pode esquecer, não.
3: Deixa eu te falar, hoje é aniversário da minha irmã mais velha, a Heleninha.
0: Heleninha?
3: Uma irmã muito querida entre nós.
0: Ei, coisa boa,
3: pra
0: hein?
3: Para ela, tudo de bom, toda a felicidade que ela mereça. E essa sexta-feira seja muito especial para ela. Um abraço do fundo do coração, um abraço de urso.
0: Epa!
3: E que você tenha um dia muito feliz. Nós todas te amamos. É Irlânia, vai Patafu.
0: Pois é, Irlânia, então, parabenizando a sua irmã Heleninha, que hoje está completando aí mais um ano de vida, né? Parabéns para ela, felicidades. Eu acho que o pessoal está preparando aquela festona. Será que tá, hein? Será que eu estou errado? Hoje é sexta-feira, aniversário. Aí dá certinho um churrascão, não dá, gente? É, moçada, deve estar preparando aquele churrascão, né? Pra festa aí do aniversário da Heleninha. Viu, Heleninha? Parabéns pra você, felicidades. Que essa data aí se repita por muitos e muitos anos. Cheinhos, né? De muita paz, de muito amor. E só coisas boas pra você. E a todos vocês que estão aniversariando hoje, viu, gente? Parabéns para vocês, felicidades, viu? Que sempre, né? Sempre que vocês sejam muito felizes, viu? É, que seja aí muitos anos de vida ainda, mas repleto de felicidades para vocês. Boa tarde, Carlos. Vamos almoçar? Resposta, Carlos. A resposta da charada hoje é... É? Será que é? Será que é, José? Um abraço. O José tá lá em Esmeraldas curtindo a gente. Vai almoçar agora. Bom apetite para você, hein? É, ele deu a resposta, né? É, será que tá certa essa resposta? A Cléo também. A Cléo também tá com a gente, né, Cléo? Um abraço, viu? A Cléo mandou uns desenhos aqui pra gente. A resposta da Cléo são os desenhos. Será que tá certo, hein, Cléo? Um abraço pra você, viu? Obrigado aí também pela companhia. O pessoal respondendo aí a nossa charadinha de hoje. Um abraço, viu, gente? Tem muitas pessoas aí que estão almoçando agora, outros vão almoçar daqui a pouquinho, né? Bom apetite aí pra todos vocês, viu? Conceição Bueno, lá de Antunes, Conceição Bueno, um abraço, boa tarde. Ô Carlos, a resposta da sua pergunta, tá bom. Abraço da Conceição Bueno de Antunes. Abraço, viu? Obrigado aí, viu, Conceição, pela sua audiência também. Obrigado aí pela sua companhia. Pessoal respondendo aí a nossa charadinha de hoje, né? Alguns acertando, outros não acertando, né? Mas tá fácil, né, gente? Você que tá reclamando que eu só faço charada difícil. Hoje, nossa... Tenho muitos irmãos, mas não somos iguais. Ficamos todos juntinhos, trabalhando em equipe. Uns cortam, outros ajudam a triturar. E quando um de nós falta, aí todo mundo percebe, hein? É, se faltar, todo mundo percebe que faltou, hein? Que tá faltando. São agora 12:47, o sucesso é aqui, Espacial FM. Tem kit da Espacial para você que está entrando aí no aplicativo, se cadastrando. 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Aqui, 90, 90, 10.
4: Isso se chama 90, 10.
0: Boa tarde para você.
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0: Henrique e Juliana aqui no seu Revista, hein? Não gosto, eu amo. Meio-dia 59, Espacial FM, a mais ouvida, o sucesso é aqui. Muito boa tarde para você. Nós mandamos um alô agora há pouco, né, para Heleninha. Heleninha, que é irmã da Erlânia, lá do Patafufa. Heleninha tá lá em Belo Horizonte, né, ligada também aqui no Revista. Hoje é aniversário dela e a gente já mandou aqueles parabéns para ela, né, desejando só coisas boas para você, né, Heleninha?
1: Obrigada, Carlos.
0: Por Leite. Nada.
1: Fiquei muito feliz com a sua mensagem. Agradeço a todos da Rádio Especial. Um abraço.
0: Outro, nós que agradecemos, viu, a sua participação aqui no programa Revista. E mais uma vez, tudo de bom para você. Mil felicidades, tá bom, Heleninha? Meio-dia e 59, Espacial FM, a mais ouvido sucesso aqui. Você que tá chegando agora, sintonizando agora, seja muito bem-vindo, né? Seja muito bem-vindo aqui no Revista, você participando com a gente pelo 999-740-105. Aqui você sabe, né? Aqui você está em primeiríssimo lugar, sempre 1 da tarde, e o Revista faz mais um intervalo rapidinho. Mas é rápido, e a gente volta já já com muito mais pra você.
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0: E agora tem notícia pra você, direto da redação.
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4: O plenário da Câmara dos Deputados aprovou nesta quinta-feira, em votação simbólica, a medida provisória chamada de taxa das blusinhas. O texto zera o imposto de importação, atualmente de 20%, para compras internacionais de até $50, feitas pela internet e enviadas ao país por meio de remessas postais. O texto segue agora para o Senado e precisa ser aprovado nas duas casas até 8 de setembro para não perder a sua validade. O assunto agora é educação e os participantes do Exame Nacional para Certificação de Competência de Jovens e Adultos, o INSEJA de 2026, já podem consultar os gabaritos oficiais das provas objetivas por meio do INEP. As listas de respostas corretas das provas aplicadas em 23 de agosto estão organizadas por área de conhecimento e os resultados individuais serão divulgados no dia 14 de dezembro. Direto da redação com a repórter Sara Faria.
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0: Pois é, você ouviu as notícias direto da redação com a repórter Sara Faria. Tem mais notícias para você às 3h20 com Sérgio Viana.
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0: 1h02.
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3: 1:04.
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3: 1:07.
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0: Muito bem, de volta com a revista aqui pela sua Espacial FM 105.5, a mais ouvida. Sucesso é aqui. Um abraço para você, viu? Onde quer que você esteja. Obrigado pela sua audiência, obrigado pela sua companhia. Você que está participando aqui do Revista. Um abraço. A Mônica está com a gente, é do bairro JK. Alô, Mônica, um abraço. Sônia Silveira também está com a gente. Ei, Sônia. Um abraço, viu, Sônia Silveira? É lá de... é do bairro São José. Está ligadinha com a gente. Obrigado, viu, pela sua audiência. Obrigado pela sua companhia. Mais uma vez também aqui no Revista. O Sérgio Soares, lá em São José da Varginha, está com a gente. Alô, Sérgio, boa tarde.
1: Ô, Carlos Leite.
0: Boa tarde, tudo
1: aqui
0: bem?
1: Aqui é o Sérgio em São José da Varginha, pedreiro. Ah. Deixa eu te falar, isso aí tá facinho demais.
0: Tá facinho demais, é, tá, né?
1: Um abraço a todos aí e a todos os ouvintes aí, vocês da rádio aí, viu? Um abração.
0: Outro.
1: Bom final de semana para vocês aí também.
0: Obrigado. Obrigado, viu, Sérgio? Sérgio São José da Varginha respondendo aí a nossa charadinha de hoje, né? Será que ele acertou, hein? Será que tá certo aí a resposta dele? Ele falou que tá fácil demais, né? A resposta, a charada de hoje, a charada. Eu tenho muitos irmãos, mas não somos iguais. Ficamos todos juntinhos, trabalhando em equipe. Uns cortam, outros trituram, e quando um de nós falta, todo mundo percebe, hein? Quem somos nós, hein? Essa é a perguntinha de hoje. Essa é a charadinha de hoje. Ludmila tá com a gente também. Alô, Ludmila, um abraço pra você. Obrigado, viu, Ludmila? Obrigado pela sua companhia. Marilene, lá em Divinópolis também, tá sempre, sempre ligada com a gente. Alô, Marilene, também um abraço pra você, viu? Boa tarde. 1:09 agora, o sucesso é aqui, Espacial FM, e essa música linda de Gustavo Lima, Tem Amores...

Ah, essa música é linda, hein? Combinando aí com a sua sexta-feira, com essa tarde de sexta-feira. Harry and Mike, Shine Happy People. Nossa, essa música é linda, que lembrança, hein? Aqui no seu revista. 1:16 agora. Um abraço para você que está chegando, um abraço para você que está sintonizando agora no seu revista, viu? Obrigado aí pela sua audiência, obrigado pela sua companhia. 99974-0105 para você.

0: ti.
1: Pois é, se meu olho, né, tirasse umas fotos aí, era um flash, né? 1h19. É, se o olho tirasse fotos, era um flash. Agora, 1h19, Espacial FM, sucesso é aqui sempre. Mais um intervalo, rapidinho, voltamos já já com muito mais pra você. Então sai daí não, nós voltamos já.
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1: 1h19.
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2: 29 graus em Pará de Minas, vento 13 km por hora, umidade relativa do ar 42%.
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2: 1h22.
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5: 1h25.
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0: tem fofocas, tem brincadeira, tem músicas, né? Tem prêmios pra você. 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De graça. 1h27, o sucesso é aqui, Espacial, onde quer que você esteja. Obrigado, viu, pela sua audiência. Obrigado pela sua companhia. Pessoal chegando, pessoal participando, um abração aí pra todos vocês, viu? O Vini Júnior tá com a gente, né, Vini Júnior? Lá de Garatinga. Ele não tá em Garatinga, ele tá aqui em Pará de Minas. Né, Vini? Um abraço pra você, viu? Obrigado aí pela sua companhia.
1: Oi, gente, aqui é o Vinícius Júnior de Pará de Minas.
0: Ah, o Vinícius Júnior de Pará de Minas.
1: Jogou de iogurte aqui, amigo Eric, olha o Wagner. Falando do Pedrinho aqui, tá fazendo a forma aqui, viu? Meu chegado aqui. Trabalho que tá sendo. Amanhã o Vinícius Júnior convém, viu?
0: Amanhã?
1: Amanhã está do Vinícius Júnior amanhã, viu?
0: Nossa, é meu aniversário.
1: Velho, Vinícius Júnior. Manda a música, parabéns aí, ó. Bala Lanjada do Gustavo Lima. Vai ser um filme? O sucesso aqui.
0: Sucesso aqui sempre. Então, amanhã é aniversário do Vinícius Júnior. Amanhã é sábado. Então, hoje ele vai às 4 horas, tá folgado já, né? É, dona Joana, aniversário amanhã, às 4 hoje já tá folgado, hein? Ai, ai, ai. Será que vai tomar aquela, hein? Será que vai? O que você acha, dona Joana? O que você acha? Agora, 1h28, o sucesso é aqui. Desde já os parabéns pra você. Amanhã a gente fala mais, né? Né, Vini Júnior? Abraço, viu? Obrigado aí pela sua audiência. Obrigado aí pela sua companhia, né? Aqui no Revista. Alô, um abraço para a Andreísa. Ô, Carlos, e o pensamento positivo? Daqui a pouquinho tem um pensamento positivo para você, tá bom? Epa! 1h29, Cleiton e Romário chegando aqui no Revista. Cadê as morenas, hein? 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O sucesso é aqui sempre.

0: Roda da Vida. 1h41, Espacial FM, sucesso é aqui. Abraço pra você, onde quer que você esteja. Obrigado, viu, pela sua audiência. Obrigado, viu, pela sua companhia. O sucesso é aqui sempre.
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0: 1h42.
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0: 1h44.

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6: 1h48.
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Olha, confirmando para você, 1h48, sucesso é aqui, Espacial FM, a mais ouvida. Um abraço para você, onde quer que você esteja, viu? Obrigado aí pela sua audiência, obrigado pela sua companhia. Juntos nessa sexta-feira gostosa, né? Que fica muito mais gostosa com a sua audiência, que fica muito mais gostosa com a sua companhia. É, e aquele pensamento positivo chegando para você nessa tarde gostosa, hein? Olha, se nesta sexta-feira você está cansado, cansada, desanimado ou desanimada e pensando em desistir de alguma coisa que é importante para você, pare um instante e respire. Talvez você esteja enfrentando uma fase difícil, talvez esteja esperando por uma resposta, lutando por um sonho ou simplesmente tentando colocar a vida no lugar. Mas lembre-se de uma coisa: estar cansado não significa que você perdeu. Às vezes, tudo que a gente precisa não é desistir, é descansar, respirar fundo e tentar novamente amanhã. Não tome uma decisão definitiva por causa de um momento difícil. Você já chegou até aqui. Já enfrentou dias que pareciam impossíveis e, de alguma maneira, conseguiu atravessá-los. Então, tenha um pouco de paciência com você mesmo. Nem tudo precisa ser resolvido hoje. Dê um passo de cada vez. Converse com alguém de confiança, peça ajuda, coloque para fora aquilo que está apertando o seu coração. E nunca tenha vergonha de dizer: eu não estou bem e preciso de alguém comigo. Pedir ajuda também é uma forma de coragem. Então, nessa sexta-feira, escolha acreditar que ainda existem capítulos da sua história que você nem começou a viver ainda, hein? Pode ser que a resposta que você espera ainda esteja chegando. Pode ser que o caminho precise mudar. Pode ser que uma nova oportunidade apareça justamente quando você menos espera. Por isso, não desista de você. Hoje, apenas continue. Amanhã, você pensa no amanhã. Então, que Deus coloque a paz aí no seu coração, força nos seus passos e esperança nos seus pensamentos. E que onde quer que você esteja ouvindo Revista Agora, você possa lembrar: você não precisa vencer tudo hoje, só precisa continuar caminhando, um passo de cada vez. 1h51 foi o pensamento positivo de hoje do seu Revista, que só coisas boas aconteçam na sua vida, viu? É isso? Claro, né? É isso que nós te desejamos. Muita, mas muita coisa boa na sua vida, né? E como foi dito aqui no pensamento positivo, nunca desista de você, viu? Hoje, apenas continue. Amanhã, você pensa no amanhã, né? Pois é. Você não precisa vencer tudo hoje, não. Só precisa continuar caminhando um passo de cada vez, né? Não tente resolver tudo de uma vez só, não. Você só precisa continuar caminhando um passo de cada vez. 1h52, Espacial, a mais ouvida, o sucesso é aqui. Que pena, hein? Que pena que você já namora.

1h55, Espacial FM, a mais ouvida. Alô, Adriana Cássia, lá do Cores de Minas. Adriana Cássia tá ligadona aqui no Revista. Um abraço, meu Adriana. Obrigado aí pela sua companhia.

Estação FM, 1h58. Um abraço, viu, pessoal chegando, participando com a gente aqui no Revista. Alô, Ronaldo Martins, já mandou um áudio pra gente, daqui a pouquinho o áudio do Ronaldo. Marcelão, lá do Recanto também,

participando com a gente. Daqui a pouquinho, o áudio de vocês, viu, gente? O pessoal falou, Carlos, o pensamento positivo hoje arrasou, hein? Ei, coisa boa! 1:59

0: me fala qual a necessidade, hein? 2:01 agora, Espacial FM, a mais ouvida. O sucesso é aqui. Muito boa tarde para você. Tá em casa, tá no trabalho, tá no trânsito, onde quer que você esteja. Obrigado, viu, pela sua audiência. Obrigado pela sua companhia.
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0: Agora 2:01.
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0: 2:05.
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3: 2:07.
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0: Opa, 2:08, estamos de volta com revista aqui pela sua Espacial FM 105.5, a mais ouvida, o sucesso é aqui. Abraço, viu, você que está chegando, sintonizando agora, coisa boa, que nós estamos juntos nessa tarde gostosa de sexta-feira, que fica muito mais gostosa, né, com a sua audiência, que fica muito mais gostosa com a sua companhia. Olha a charadinha de hoje, tenho muitos irmãos, mas não somos iguais. Ficamos todos juntinhos, trabalhando em equipe. Uns cortam, outros ajudam a triturar. E quando um de nós falta, todo mundo percebe quem somos nós. Essa é a charadinha de hoje, pessoal participando com a gente, respondendo, hein? Alô, boa tarde!
1: Boa tarde, Carlos Leite. Quem tá falando é Marcelão do Recanto Lagoa.
0: Ô, Marcelão!
1: Manda um abraço pra Nair, pra Valentino, pra toda a turminha do Recanto.
0: Certo?
1: Sua charadinha é muito difícil, Carlos Leite.
0: Hoje eu tá difícil?
1: É a mão, mas eu acho que vou errar.
0: Você acha que é a mão?
1: É muito difícil. O Marcelão do Recanto Lagoa, Carlos Leite. Manda, pega, oferece uma música bem bonita aí pra nós, que nós tá aqui na escuta todo dia.
0: Mas
1: Marcelão
0: é claro.
1: Marcelão do Recanto Lagoa, boa tarde. Tchau, obrigado.
0: Boa tarde, obrigado você, viu, Marcelão? Marcelão falou que acha que é a mão, né? A resposta aí da nossa charadinha de hoje. Falou que é muito difícil as nossas charadinhas. Ronaldo Martins, ei, Ronaldo, um abraço, boa tarde.
2: Boa tarde, Carlos Leite.
0: Tudo bem?
2: Pra você, Dona Jana.
0: Ei, Dona Jana.
2: Todos ouvintes aí, revista show.
0: Beleza, um abraço.
2: Bacana presença, viu?
0: Coisa boa.
2: Sextou.
0: Pois é, sexta-feira de novo.
2: Isso é muito bom para nós todos.
0: Ótimo.
2: Espacial FM.
0: Sucesso é aqui.
2: Onde você estiver.
0: Onde você estiver. Ei, Ronaldo, um abraço, viu? Obrigado também pela sua companhia, sua participação. Umbela tá com a gente. Umbela tá lá em Aparição, ligadinha com a gente, né, Umbela? Obrigado, viu, pela sua audiência. Obrigado também pela sua companhia aqui no Revista. Elza Maria participando com a gente. Alô, Elza. Boa tarde, Elza. Oi.
3: Aqui é Elza Santa de Virgem.
0: Tudo bem, Elza?
3: Boa tarde.
0: Boa tarde.
3: Eu acho que é os dedos da mão.
0: Você acha que é os dedos também? É, muitas pessoas falando que é os dedos.
3: Especial,
0: é aqui.
3: Boa tarde.
0: Boa tarde, obrigado, viu, pela sua companhia também, viu, Elza Maria. Ela falou que acha que é os dedos também. Tem muitos irmãos, mas não somos iguais, ficamos todos juntinhos, trabalhando em equipe. Uns cortam, outros ajudam a triturar. E quando um de nós falta, todo mundo percebe. Ela acha que é os dedos. Tem mais gente pensando que é os dedos também. Será, hein, gente? Que são os dedos, né? 2:11 agora, sucesso é aqui, um abraço aí pra você, onde quer que você esteja, muito obrigado, né, pela sua companhia, sua participação sempre também, aqui no Revista. 2:11, confirmando pra você, Ed Brito e Samuel, essa música é linda, né, nessa tarde de sexta-feira, é que fica mais gostosa com a sua companhia e com toda mulher.

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1: Ellie Juste, mexer com as cowgirl é problemão, hein? Revista 2:18.
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0: Barão, Zé Neto e Cristiano, hein? Aqui no seu revista Barulho do Foguete. 2h23, Espacial FM, a mais ouvida. O sucesso é aqui, juntos até as 16h. Te lembrando que às 16h tem sertanejo bom demais, hein? 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
6: 30 graus agora em Pará de Minas, umidade relativa do ar 38% e o vento está a 13 km por hora.
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6: 2h27.
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4: 2:30.
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0: Olha agora, 2h31, Espacial FM, a mais ouvida, o sucesso é aqui, você que está chegando, você que está sintonizando agora na Espacial, um abraço para você, obrigado aí pela sua audiência, obrigado pela sua companhia. José Antônio Cortella com a gente lá do Recanto, alô Zé Antônio, um abraço para você, obrigado, viu, pela sua companhia também aqui no Revista. Ah, também a Adriana e o Arthur do Santo Antônio, ligadinhos com a gente, alô, um abraço. Adriana e Arthur lá do Santo Antônio, ligadinhos, hein? Aqui também, aqui no seu Revista. Lúcia tá com a gente também, Lúcia Baiana, São José da Lagoa. Alô, Lúcia, boa tarde.
1: Oi,
0: Lúcia.
1: Boa tarde, beleza? Aqui é a Lúcia de São José da Lagoa.
0: Tudo bem,
1: tira
0: Lúcia?
1: Tira a roupa e mostra
0: os dedos. Como é que é? Um abraço. Oi. Alô? Esse áudio deve estar baixinho, né, gente? Tá dando para entender direitinho, não? É a Lúcia, ela tá respondendo a resposta aí da nossa charadinha, né? Um abraço, viu? Obrigado aí pela sua companhia sempre. Vamos tentar recuperar o áudio dela, né, gente? Tá baixinho. Tentar aumentar esse áudio aqui, né? Para saber a resposta dela, né? Da Lúcia Baiana, lá em São José da Lagoa. Tenho muitos irmãos, mas não somos iguais, ficamos todos juntinhos, trabalhando em equipe, uns cortam, outros ajudam a triturar, e quando um de nós falta, todo mundo percebe quem somos nós. Vamos tentar ver o áudio aqui da Lúcia Baiana, São José da Lagoa, tá participando com a gente. Um abraço para você, 2h32, sucesso é aqui sempre, agora com Fred Fabrício. Ei, você não cuidou, hein? 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

0: Breno e Matheus, DC pro BC, também fala mansa, mais um dia de sol. É o seu Revista Espacial FM, a mais ouvida espacial, a mais ouvida. O sucesso é aqui sempre.
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0: 2h44.
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0: 2h47.

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4: 2h51.
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É o seu Revista aqui pela sua Espacial FM, você que está participando com a gente, respondendo aí a perguntinha de hoje. Olha, tenho muitos irmãos, mas não somos iguais, ficamos todos juntinhos, trabalhando em equipe. Pois é, né? Uns cortam, outros ajudam a triturar, e quando um de nós falta, todo mundo percebe. Quem somos nós? Essa é a charadinha de hoje. Olha, você que está chegando, você que está participando, olha, tem também hoje, tem kit da Espacial FM para você ir lá no aplicativo, se cadastrar, e boa sorte para você! 2h52, daqui a pouquinho tem discoteca do Revista para você, viu? Daqui a pouquinho, agora tem a Simone Mendes. E os direitos, os direitos. Direitos são iguais, hein? Boa tarde para você!

0: hoje é a festa lá em casa. Preste atenção, Henrique, Diego, Malbec, aqui na sua especial Ana Castela. Você curtiu também no Revista 3 e 3 agora, Espacial FM, a mais ouvida. O sucesso é aqui sempre. Aqui tem, viu? Aqui tem Amizade Viva no ar.
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0: Na Espacial 3 e 4.
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1: 3:06.
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2: 3:09.
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0: Estamos de volta com a Revista Espacial FM, a mais ouvida, o sucesso é aqui. Ei, moçada, um abraço para vocês, hein, o pessoal aí do comércio em geral, meu abraço, lojistas. Obrigado, viu, gente, pela audiência, obrigado pela companhia. Alô, Arthur, tá com a gente, um abraço. Arthur tá na loja lá no São Francisco, né, Arthur? Um abraço, ouvindo a gente. Também a Flavinha, é lá do bairro de Fátima, ela tá no bairro de Fátima, ela é do Jardim América, né, mas tá no bairro de Fátima agora, ouvindo a Espacial. Alô, um abraço a Flavinha, né, a Flávia, né, também a Eliana, o pessoal todo aí na loja ouvindo a gente, obrigado, gente, pela audiência, obrigado pela companhia, viu, a Flavinha, né, a Flávia, Eliana e todo o pessoal aí, um abraço pra vocês, obrigado pela audiência, obrigado pela companhia, sempre. A Magna de Antunes. Oi, Carlos, boa tarde, sou a Magna de Antunes, manda um alô aí pra mim, tô sempre na escuta. Sobre a perguntinha de hoje, eu acho que são os... Ah, ela acertou, né, Magna? Um abraço pra você, viu? Obrigado aí pela sua companhia, é a Magna de Antunes, sempre ligada aqui no Revista. 3:11 agora, Antônio Cardoso. E Antônio, um abraço, boa tarde.
1: Ô, Carlos, boa tarde.
0: Boa tarde.
1: Eu ganhei um kit espacial, e que dia que eu posso pegar ele?
0: Uai, você ganhou?
1: Me fala aqui, fazendo favor.
0: Uai, você pode passar aqui o horário comercial e apanhar seu kit. Tá bom, Antônio Cardoso? É lá do Patafufo, tá sempre ligado com a gente, né? Um abraço pra você, obrigado, viu? Ele ganhou o kit, hein, dona Jana? Ai, ai, ai. Pois é, e agora, daqui a pouquinho tem sorteio de mais um kit, viu? Da Espacial FM, mas aí os ganhadores podem passar aqui na Espacial em horário comercial, né? E apanharem seus prêmios, viu? 3:12 agora, Diego e Vitor Hugo.
2: Essa moça é pra casar.
0: Essa é pra casar, hein?
2: Besteira.

0: É o Gustavo Lima, Vagabundo, 3h21, Espacial FM. O sucesso aqui na Tanzinho Lima. Até quando? Olha o intervalo rapidinho chegando e daqui a pouquinho depois do intervalo tem discoteca pra você. É a discoteca do Revista, daqui a pouquinho. 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
0: 3h21.
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0: 31 graus agora em Pará de Minas. A previsão é sem previsão de chuva, né? Umidade relativa do ar 35%, vento 11 km por hora.
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0: 3h24.
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0: 3h28.
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0: discoteca do Revista 3:39.
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0: Joy Salinas na discoteca do Revista People Talk. Também Inimigos do Rei, uma barata chamada Kafka. 24/7, I Can't Stand It. Olha também Claudinho e Buchecha, Só Love fizeram a discoteca de hoje. Amanhã tem mais, viu? Amanhã tem mais discoteca do Revista às 3h20. 3h42, Espacial FM, a mais ouvida, o sucesso é aqui. Olha, você participando com a gente, dá tempo ainda em 999-74-0105. Pode participar à vontade, viu? Aqui no Revista, você está sempre em primeiríssimo lugar. Mais um intervalo rapidinho, então. Mais um intervalo, voltamos já já, né? Com muito mais pra você, tem o sorteio daqui a pouquinho. É o seu Revista, seu programa de todas as tardes, aqui pela sua Espacial FM. 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
0: 3h42.
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0: 3h45.

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5: 3h48.
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3h48, daqui a pouquinho tem um sertanejo bom demais com o Igor Araújo, e daqui a pouquinho chegando aqui na Espacial pra você. Agora o Bruno e Barreto.

0: anda de rã.
1: Procura-se a dona da Texana 37, agora 3h50, Espacial FM, a mais ouvida, pulou 3h51 agora, hein? Ganhadora do prêmio, ganhadora, hein? Do prêmio Kit da Espacial FM hoje, é uma ganhadora, né? Ana Luísa Santos Araújo Figueiredo, de Florestal. Alô, Florestal, faturou! Ela é de Florestal, hein? Ana Luísa Santos Araújo Figueiredo, kit da Espacial FM. O telefone dela final 0914. Isso mesmo, né? 0914 é o final do telefone da Ana Luísa Santos Araújo Figueiredo. Lá de Florestal, pode passar aqui no Espacial em horário comercial, apanhar seu prêmio. Parabéns, viu? Você que participou e faturou. Olha, para você que participou também hoje, ainda não faturou, tem problema não. São muitos e muitos prêmios, muitas e muitas promoções para você, hein? Uma hora, hein? Ah, qualquer hora a sua sorte chega. E você fatura também, né? 3h52, que peninha, né? Tá acabando, tá terminando. Mais um Revista. Tava tão bom, né? Esse nosso encontro, como tá passando... voando, né, gente? Sexta-feira já tá indo embora também, final de semana tá chegando, né? E claro, desejando para você um ótimo finalzinho de tarde, né? De sexta, aquela noite bem gostosa, cheia de coisas boas, né? Seu final de semana aí já começa bem pro alto, bem para cima e cheinho de felicidade. É isso que eu te desejo, viu? Falando coisa boa, daqui a pouquinho então, sertanejo bom demais, com o Igor Araújo. Igor, de 4 até as 7 com você e o sertanejo bom demais. Tô indo embora, eu volto amanhã, 5 da manhã, para fazermos juntos Viola Brasil. Forte abraço, gente, muito obrigado pela sua audiência, muito obrigado pela sua companhia e muito obrigado pela sua participação. Até amanhã. Tchau, tchau. Tchau. Tchau.

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2: 4 horas.
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15: 4:03.
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3: 4 e 6.
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0: Boa tarde para você na sintonia, que a partir de agora irá acompanhar mais um programa na nossa Espacial FM. Estamos chegando, hein? No ar, o nosso sertanejo bom demais!
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0: hoje é o quê?
1: Hoje é sexta-feira.
0: Gente, finalzão de semana chegou! Sextou, bebê! Que bom ter você aqui, a partir de agora com a gente, na nossa Espacial FM, sintonizado em 105.5. Ótima tarde pra você na sintonia! E juntos, até às 19 horas, com muito sucesso, com muita alegria, claro, contando com a sua participação aqui na nossa programação, através do envio da sua mensagem de texto, do envio da sua mensagem aqui de áudio no nosso WhatsApp, no 99974-0105. E ele já está presente no estúdio da Espacial FM, o responsável pela sonoplastia do nosso programa, o Sozé. Vem pra cá, Sozé. Boa tarde.
2: Tarde pra vocês, gente.
0: Muita coisa hoje no sertanejo, bom demais, né, Sozé? E pra começar, o que o senhor arrumou pra gente aí, Sozé? Vamos lá, abrindo a porteira do sertanejo, bom demais. Lembrando que daqui a pouco tem pergunta no nosso programa, hein? Vem chegando saudade. Estamos iniciando, trazendo a primeira do bloco musical com eles, Zezé de Camargo e Luciano. Vem ficar comigo!

Zezé de Camargo e Luciano. Vem ficar comigo, sintonizado na Espacial FM, acompanhando o nosso programa, o Sertanejo Bom Demais. Gente, 4 horas 13 minutos. E a partir de agora nós vamos trazer brincadeira no nosso programa, né? Hoje, palavra secreta do sonoplasta, do dono da mercearia Bocardida. Palavra secreta do seu Zé. Hoje essa palavra contém 6 letras e termina com a letra O. Que palavra seria essa? Contém 6 letras e termina com a letra O. Detalhe, já divulgando aqui uma dica. Faz a alegria de muita gente. Ai, ai, ai, que palavra é essa, hein? Tem 6 letras e termina com a letra O. Dica de hoje, faz a alegria de muita gente, hein? Ai, ai, ai. A partir deste momento, envie sua mensagem no 99974-0105.

0: chororó, sorriso mundo, ô trembão, só, é finalzão de semana, que trembão, hein, só, nossa senhora, e com a grana no bolso é melhor ainda, né, só, Zé, com o din-din no bolso é melhor ainda, é ou não é? Fim de semana chegou, né, só, Zé, ah, e hoje tem, né, hoje tem o que lá na mercearia, só, Zé? O senhor sempre espera o final de semana pra falar.
1: Hoje tem festa na mercearia.
0: Opa! E é pra lá que mais vai hoje, hein? Festa na mercearia Boca Ardida, lá da comunidade do Pau Furado. Gente, 4 horas 17 minutos. Nós já lançamos aqui a nossa brincadeira de hoje. A palavra secreta do seu Zé. Ela contém 6 letras e termina com a letra O. Que palavra seria esta? Contém 6 letras e termina com a letra O. Detalhe, a dica é, faz a alegria de muita gente. Ai, ai, ai. Ai, ai, ai. A dica da palavra secreta de hoje, faz a alegria de muita gente. Por falar em alegria, final de semana tá aí, chegou. Eu vou te fazer uma pergunta direta, bem direta, mas diretíssima. Agora, tem que ter coragem para poder responder essa pergunta aqui no programa, viu? Tem que ter coragem, né, Sozé? Hã? Tem que ter coragem. Ó, a pergunta é direta. Preste atenção. Neste fim de semana, você vai viver uma história de amor ou uma história que não pode contar pra ninguém? Tem alguma coisa aí preparada pra esse fim de semana? Sextou, né, Sozé? Hã? Sextou! Ai, ai, ai. Ó, você vai procurar um novo amor ou vai cair de novo na conversa daquele ex que não presta, né? Ou daquela ex que não presta. Pô, aí é difícil, né? Aí é complicado, hein? Ai, ai, ai. É, fim de semana. Você vai viver uma história de amor ou uma história que não pode contar pra ninguém, hein? E aí? Tem coragem de responder essa? É, pergunta direta pra você. Participe com a gente, 999-740-105. Mas e se a casa cair? Deixa que caia, né? Deixa que caia. Ô, fim de semana, hein?

0: Odoro e Sampaio. Se a casa cair, deixa que caia. Oh, vai ter que dormir no terreiro se a casa cair. Gente, 4 horas 22 minutos por aqui, mensagens e mais mensagens no nosso Sertanejo Bom Demais. Deixa eu mandar um alô especial lá na Fazenda Boi Gordo. Tá curtindo o nosso programa? Alô, Juca! Olha o Juca aí! Um abraço pra você, Juca! Um abraço também ao César, toda a turma lá da Fazenda Boi Gordo acompanhando o nosso programa. E o Juca tá dizendo o seguinte: que a palavra secreta do seu Zé hoje é palhaço. Será que é palhaço a palavra de hoje? Aquele rapaz, só Zé, o professor do Pinóquio, é, aquele amigo que o senhor gosta tanto, já mandou mensagem aqui, ó.
1: Hoje eu quero ele contar mentira.
0: Olha aí, hein? Vamos lá, traz a mensagem dele aí, só Zé.
2: O só Zé trabalha no circo também?
0: Olha.
2: É a cara de palhaço.
0: Que isso, José Antônio, José, que isso, José? Ouviu aí, só Zé? Hã? Nossa senhora!
1: Que homem chato, senhor!
0: Que isso, José! E falou que não trabalha no circo, não, viu? Que palhaço é você, viu, José? Nossa senhora! É, só Zé, não tem jeito mesmo, não, né? Esse homem é difícil demais, né, só Zé? É difícil demais! Tá doido! Que é, só Zé?
1: Cara bobo demais, não é isso?
0: Ah! José Antônio, um abraço pra você, José. Obrigado pela participação, pela audiência. A Cleonice tá falando, olha, o meu final de semana, minha história de amor vai ser com forró, viu? Eu quero dançar até arrancar a sola do calçado que eu vou usar. Que é isso, Cleonice? Já tá marcando um forrozinho pra logo mais, Cleo? Vai arrancar a sola do calçado, né? De tanto rodopiar. Um abraço pra você, Cleo. Obrigado pela participação. Ele também chegou.
3: Boa tarde, Igor. Boa tarde, seu Zé. E para todos os ouvintes aí do Sertanejo Bom Demais. O que tem na palavra, do seu Zé aí? É biscoito. Especial FM, sucesso é aqui e onde você estiver, Ronaldo Martins.
0: Quase que sai na capanga, Ronaldo. Hã? Quase que sai na capanguinha, hein, Ronaldo? Um abraço pra você. Aí em Itaúna, Ronaldo. Obrigado pela participação. Será que é biscoito, Ronaldo? Palavra secreta do seu Zé hoje contém 6 letras e termina com a letra O. Ó, e a pergunta é direta pra você que tá acompanhando aí o Sertanejo Bom Demais. Neste fim de semana, você vai viver uma história de amor ou uma história que não poderá contar pra ninguém? Aquele amor escondido, aquele amor na calada da boca da noite, né, só Zé? Hã? E aí, como é que vai ser esse final de semana, hein? Aquele amor secreto que ninguém pode saber? Ou vai ser uma história de amor que depois você vai poder contar, vai poder falar? Ai, ai, ai, ai, ai, ai, ai, ai, ai, ai. É. Tem muitos que estão nesta situação, né? Namora caladinho, escondidinho, tem aquele encontro marcante. É mineirinho, né? Bom, 4 horas e 25 minutos, nós vamos fazer aqui um intervalo e daqui a pouco a gente vai voltar com mais abraços, com mais participações aqui no Sertanejo Bom Demais. Não saia daí!

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2: 4h26.
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2: Gente, a temperatura 30 graus em Pará de Minas, tempo aberto, com a umidade marcando 35%.
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2: 4:33.
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1: É o sertanejo bom demais de volta, gente. 4 horas 35 minutos desta tarde de sexta-feira, deste final de semana. Hoje tem uma linda blusa aqui do nosso programa. É isso mesmo, é exclusiva blusa aqui do sertanejo bom demais. É da mercearia Bocardinda, lá da comunidade do Pau Furado. Então, ó, cadastre-se no nosso aplicativo e participe! Participe com a gente! E a palavra de hoje, hein? Palavra secreta do seu Zé contém 6 letras e termina com a letra O. Que palavra seria essa? Que palavra seria essa? Contém 6 letras e termina com a letra O. E este fim de semana? Este fim de semana você vai viver aí uma história de amor ou uma história que não pode contar pra ninguém. E aí? Hã? Vai viver? Você vai procurar aí um novo amor ou vai cair de novo na conversa daquele ex que não presta? Ah! Tem muitos e muitas que caem na lábia, né? Aí faz aquele flashback, né? Mata a saudade no fim de semana. Ah, às vezes já não tem mais nada, né? Mas aí tem aquela recaída. É como se fosse o super-homem, né? É ou não é, Sazé? O super-homem que tem aquela fraqueza quando vem a kriptonita, né? Então, para o homem, a ex, né? Seria uma kriptonita. Não pode ficar perto que dá aquela recaída, que fica fraco mesmo, né? É, pra muitos aí, tem gente aí que não aguenta não, viu, Zazé? Vê a ex falou, ó, vamos! Ah, não pensa duas vezes, né? A kriptonita. Gente, 4 horas e 36 minutos, é o nosso programa Sertanejo Bom Demais. E o Coronel Marcel Carneiro tá dizendo o seguinte, ô Igor, eu não sei o que é amor, Igor. Amor secreto, muito menos. Ninguém me quer, Igor. Passou dos 60, acabou. Então é só ficar olhando para trás, ficar lembrando daqueles tempos bons, né? Que foram felizes. Ô, coronel. Que é isso, coronel? Que é isso? Coronel, vai hoje no forró, lá na mercearia Bocardinda, na comunidade do Pau Furado. Pode ter certeza que a tampinha da sua panela vai estar lá na mercearia do seu Zé, viu? Vai ter um forró do bão lá hoje. Você vai arrumar, viu? Pode ter certeza que você vai arrumar. Você vai arrastar um trenzinho lá, viu? Ê, coronel! Um abraço pra você aí no recanto. Obrigado pela participação.
2: Fala, Igão! Gostei, tô na área. Eu tava passeando de novo, bebendo tequila, comendo torredo, bebendo cachaça e limão capeta. Show de bola! O que tem nessa palavra sozinha aí, esse povo aí, palhaçada desse povo aí, fica enchendo o saco do meu amigo sozinha aí. Esse povo aí tá muito conhecido. E o que tem nessa palavra aí é torresmo.
1: Taquinho, você tá mais pra lá do que pra cá, Taquinho. Que é isso? Um abraço pra você, viu, Estaque? Obrigado pela participação e não some não, Taquinho.
3: Fala aí, Guaraújo, meu amigo. Amilton Carlota, aqui você falou a palavra que faz alegria dos outros, é a palavra treinador, é, principalmente o Arthur Jorge, que fez a alegria dos atleticanos. Espacial FM, o sucesso é aqui. Vou comemorar a vitória lá no Sozé, vou falar botiquim não, mercearia, beber uma lá hoje.
1: Hamilton Silva, do bairro Nossa Senhora das Graças, o Hamilton Carlota. Você tá alegre, hein, Hamilton? Ah, Hamilton, seu danado. Um abraço pra você, muito obrigado pela participação, pela audiência aqui na nossa programação. Hoje, palavra secreta do seu Zé contém 6 letras. Dica, faz a alegria de muita gente. Que palavra seria essa? A Cleonice tá falando que é dominó, que a palavra de hoje seria dominó. Olha aí, hein? Será que é dominó, Cleonice? Será que é dominó? Um abraço pra você, viu? José Antônio, em Ribeirão das Neves. Boa tarde pra você, José. Minha amiga Sônia Silveira, no bairro São José, também passando por aqui. Obrigado pela audiência!
4: Vamos ver seu rabo de cachaça, meu povo!

0: Frederico! 4 horas e 48 minutos desta tarde de sexta-feira, finalzão de semana. Você que já tá tomando aquele querosene, um abraço, viu? Já parou os trabalhos por hoje, já tá tomando uma geladinha, né? Pra dar uma relaxada. E que vem o fim de semana! Oh, o fim de semana promete pra muita gente, principalmente pra quem tá com grana no bolso, né, Sozé? Pagamento saiu, tem gente aí. Já tá com Faz-me Rir no bolso. E hoje a noite promete. Sabe por quê? Tem forró na Mercearia Boca Ardida, lá na comunidade do Pau Furado. Coronel Maciel, Sozé falou que vai arrumar uma moça bacana lá pra você bater um papo com ela, viu? Pode ir lá. Pode ficar tranquilo que a tampinha da sua panela vai estar lá na Mercearia Boca Ardida, lá no forró hoje, viu, Coronel? E o Coronel, Sozé, tá falando que a palavra secreta aqui da nossa perguntinha é modelo. Será que é modelo a palavra secreta de hoje, hein? Contém 6 letras a palavra de hoje, termina com A e a dica é: faz a alegria de muita gente. Que palavra seria essa? Contém 6 letras, termina com a letra O, né? Termina com a letra O e faz a alegria de muita gente. Envie sua mensagem, participe no 99974-0105. E você, esse fim de semana, vai viver aí uma história de amor? Ou uma história que não pode contar pra ninguém? E aí? Vai encontrar aquele peguete? Vai dar uma volta aí com o maridão, com a esposa, com o namorado, o namorado, o tico-tico no fubá, né? O ficante. Ah, não, o amante não, Sozinho, pode não. Aí não, hein? Pode falar o amante não, Sozinho. Não, nem a amante, viu? Dá um problema, Sozé, dá problema, aí não. Sozé, você não é brinquedo não, hein, Sozé? Nossa Senhora. Gente, 4 horas e 51 minutos, intervalinho, curtinho, pequenininho, e já a gente volta com muito mais. Não saia daí.
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0: 4h52.
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7: 4h56.

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3: 4,59.
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1: É isso aí, moçada. Essa é pra ninguém ficar parado. É o Jean Jô.

0: Daniel, rosto molhado. Gente, 5 horas e 5 minutos, um abraço. Você curtindo sertanejo bom demais, a nossa Espacial FM. É muito bom ter você aqui com a gente nesta tarde de sexta-feira, neste fim de semana. Abençoado neste fim de semana gostoso, né? Bom, deixa eu mandar um alô aqui, ó. A Márcia. Ô, Márcia! Tá ligadinha com a gente lá no Recanto da Lagoa, dizendo que a palavra secreta do seu Zé hoje é dinheiro. Será que é dinheiro a palavra de hoje, Márcia? Márcia! É com 6 letras, terminando com a letra O. Que palavra é essa? A Beatriz está dizendo que é sonho. A palavra secreta de hoje, segundo a Beatriz, lá do bairro São Francisco, seria sonho. E a Júlia?
1: Oi, Igor. Oi, seu Zé. Boa tarde, tudo bem? A palavra secreta de hoje é dominó. E mando um abraço para meus filhos, Arthur, Sofia e meu maridão, Julimar. E para todos da comunidade Rios.
0: Júlia e Julimar, com os filhotes acompanhando em Ripas o Sertanejo Bom Demais. Ô, Júlia, muito obrigado pela participação. Seja bem-vinda, Júlia. A Roseni do São Pedro, também ligadinha com a gente, dizendo, olha, a resposta da palavra secreta do seu Zé hoje é sábado, porque todo mundo fica ansioso esperando o sábado chegar. Forte abraço, desejo um abençoado fim de semana para todos vocês. Roseni do São Pedro, hoje não quis cutucar o seu Zé não, né, Roseni? Hoje não quis falar nada do seu Zé não, né? Um abraço, meu Roseni, tá garantindo o final de semana, um forrozinho lá na mercearia, sei como é que é, né? Aí fica caladinha. Bom, Aparecida, também ligadinha com a gente no bairro Padre Libério. Boa tarde para você, Aparecida, seja bem-vinda. Tem mais alôs. Fala, Reinaldão.
2: Boa tarde, Igor Araújo. Tudo bem com você, né? Queria pedir uma música. Mato Grosso e Matias, Pele de Maçã. Eu pedi mais cedo, mas eu acho que não chegou a rodar ela, não. E eu gostaria que você mandasse um abraço para minha tia, que tá lá em Mato Grosso do Sul. O nome dela é Elma Maria. E desejo uma boa tarde para todos vocês aí, ouvintes, locutores. E uma ótima sexta-feira e um bom final de semana para todos vocês aí, para todos nós. Que Deus abençoe a cada um de vocês.
0: Reinaldo, um abraço para você, para sua tia, a dona Elma. A Elma Maria, né, que tá sempre na escuta do nosso programa em Mato Grosso do Sul. Ô, Reinaldo, se essa música tiver na programação, eu vou fazer questão de mandar um alô para você mais uma vez aqui, viu? Um abraço, seja sempre bem-vindo. 5 e 8, palavra secreta do seu Zé, aqui no Sertanejo Bom Demais, contém 6 letras e termina com a letra O. Que palavra seria essa, hein? Ó, e esse fim de semana, promete para você, você irá viver aí uma história de amor, uma história que pode ou que não pode contar, hein? E aí? Hã? Promete para você esse final de semana? Ah! Um abraço, viu? Você na escuta sempre do Sertanejo Bom Demais.

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2: 5:12.
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2: 5:16.
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4: 5:19.
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1: É o Sertanejo Bom Demais na nossa Espacial FM. São 5 horas e 20 minutos. 5 e 20. Hora certa, acertando os ponteiros aqui nessas 5 horas e 20 minutos. Deixa eu trazer mais alunos, mais participações. Ele chegou diretamente de Campo Alegre. Ô Jailson!
2: Fala, seu Igor. Boa tarde. Acertou de novo. Boa tarde, o sábado, fica descendo a serra ali, ó. Né? Sábado que eles falam, amanhã, né? Amanhã, depois de meia-noite, é domingo de novo. Amor, tiver no pão da agulha aí, crescer de 0 a 100 pra não esquecer de ninguém. Falou, patrão. Então, até sábado, se Deus quiser.
1: Depois de Jailson, Jailson, tá sempre adiantando o tempo, né, Jailson? Você não tem jeito mesmo, não, né? E essa galinhada de Angola aí? Tô fraco. Ô, Jailson, tá lá no terreiro, tá lá na Fazenda Campo Alegre, tá acompanhando o nosso programa. Um abraço pra você, Jailson. Seja sempre bem-vindo ao nosso Sertanejo Bom Demais. Muito obrigado pelo carinho, viu? Pela participação. A Raimunda também ligadinha com a gente. Ô, Raimunda! Sextou, bebê! Ô, Raimundo, um abraço pra você, viu? Muito obrigado por estar participando sempre aqui na nossa Espacial FM. Quem é que mandou esse áudio aqui, seu Zé? Vamos lá, pode trazer.
3: O Léo, o Inês, o Daniel de Sarinha, Aparecido, minha mãe, Manuela, daqui te ouvindo.
1: Um abraço pra você. Eu não entendi muito bem o áudio, né? Ele ficou um pouco abafado. Mas um abraço pra você, minha amiga, que tá aí acompanhando o Sertanejo Bom Demais nesta tarde de sexta-feira. E tem uma aqui que tá numa alegria que só, Zé. Presta atenção no áudio aí, ó.
4: Oi,
1: professor,
4: oi,
1: minha
4: senhora, pra voltar. Uhul.

0: Essa aí dá até pra dançar, é ir fumando a casa e dançando.
1: Ô, Cássia! Ô, Cássia, um abraço pra você no São Vicente de Paula, viu, Cássia? Uma animação que eu vou te contar até sexta-feira, né? E acompanhando o Sertanejo Bom Demais, fica melhor ainda o final de semana. Um abraço pra você, Cássia, sintonizada com a gente na Espacial FM. Nós só temos a agradecer a audiência e o carinho. Ô, coisa boa só! Sexta-feira chegou, gente. Finalzão de semana tá aí, né? E hoje a noite promete pra você? Hã? Fala pra mim, promete ou não promete? É hoje que você vai ter aí aquela história de amor. Uma história que pode ser contada ou que não pode ser contada pra ninguém, hein? Hã? Vai ter ou não vai ter? Você vai procurar um novo amor ou vai cair de novo na conversa daquele ex que não presta? Ah! Não sei não, hein? Não sei não, só Zé. Ai, ai, ai. Ô, final de semana, hein? Gente, 5 horas e 23 minutos. Hoje também temos a palavra secreta do seu Zé. Palavra de hoje contém 6 letras e termina com a letra O. Que palavra é essa, gente?

0: Guilherme e Santiago, meia-noite, meia. Ô, modão, hein, só? Essa moda é sofrida, essa moda é doída, mas é moda muito bonita. Oh, deixa eu mandar um abraço aqui, Sozé, tá nos dando uma carona. Alô, Fábio, Fabinho, tá sempre ligadinho com a gente, nós agradecemos a audiência. Grande abraço pra você, viu, Fábio? Hoje, palavra secreta do seu Zé, tem 6 letras e termina com a letra O. Que palavra é essa, hein? Participe com a gente. 999-740-105. 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
0: 5h34.
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0: Gente, tempo aberto. Com a temperatura marcando 28 graus. A umidade relativa do ar neste momento em Pará de Minas, 40%.

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1: 5h37.
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4: 5h39.
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1: É isso mesmo, é o sertanejo bom demais da nossa Espacial FM. Agora são 5 horas e 41 minutos e eu quero ter uma conversa com você de coração para coração. Pois muito bem. Você, meu amigo, minha amiga, você venceu semanas que ninguém viu, né? Chegamos à sexta-feira. E talvez você esteja comemorando porque a semana acabou. Mas hoje eu quero que você comemore outra coisa. Você chegou até aqui. Talvez esta semana tenha sido pesada. Talvez você tenha enfrentado problemas que ninguém ficou sabendo. Talvez tenha trabalhado cansado. Tenha sorrido mesmo estando preocupado. Tenha ajudado alguém mesmo precisando de ajuda, não é mesmo? Tenha continuado mesmo sem saber exatamente como tudo iria terminar. E olha só, você chegou à sexta-feira. Isso também é vitória. A gente costuma comemorar somente as grandes conquistas, né? Uma casa nova, um carro novo, uma promoção, uma viagem. Mas existem vitórias que não aparecem em fotografia. Levantar da cama num dia difícil é uma vitória. Continuar trabalhando mesmo preocupado, cansado ou doente é uma vitória. Não desistir de um sonho é uma vitória. Perdoar alguém é sim uma vitória. Escolher não devolver o mal com o mal é uma vitória. E talvez ninguém tenha percebido algumas das suas maiores conquistas, né? Mas Deus percebeu. Ele viu suas lágrimas, viu suas noites difíceis, viu quando você pensou em desistir, viu quando você continuou. Então, ó, nesta sexta-feira, não olhe somente para aquilo que faltou. Olhe também para tudo aquilo que você conseguiu. Agradeça. Você sobreviveu a dias que um dia achou que não conseguiria enfrentar. E isso diz muito sobre você. Que Deus abençoe a sua sexta-feira. Que o fim de semana traga descanso para o seu corpo, tranquilidade para a sua mente e alegria para o seu coração. E que você nunca se esqueça. Algumas das suas maiores vitórias aconteceram em silêncio. E mesmo que ninguém tenha aplaudido, Deus viu. Ótimo final de semana para você que está aí acompanhando a Espacial FM, acompanhando o Sertanejo Bom Demais. Lembrando que a partir das 18 horas teremos aqui o nosso momento de oração. E vamos lá, vamos trazer mais uma.

0: Amado Batista, com Gustavo Lima.
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0: Alucinação. Rony Natanael.
2: Fala, ligão. Boa tarde, beleza? Capricha numa música bem boa aí pra nós, tá bom? Ofereço pra minha mãe, pra Jennifer, pra todos os meus sobrinhos, minha família e vocês aí da rádio, tá bom? Se você é firme, você está aqui onde você estiver sempre.
0: Rony Natanael, um abraço pra você. Obrigado pela participação, Rony!
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0: 5h51.
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4: 5h54.

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1: 5h56.
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2: É o sertanejo bom demais na nossa Espacial FM. Deixa eu mandar um abraço ao Reinaldo. Tá sempre ligado com a gente, né, Reinaldo? Um abraço pra você. Ele que cumprimenta a titia Elba Maria lá em Mato Grosso do Sul. Pediu Mato Grosso e Matias, Pele de Maçã. E confere agora. Um abraço, Reinaldo.

0: Mato Grosso e Matias, Pele de Maçã. Oh, é sertanejo bom demais, é a nossa Espacial FM. E neste momento, nós vamos trazer a oração de final de tarde e início de noite. É hora de falar com Deus.
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Senhor. Renova nossas forças, cuida da nossa saúde, protege nossas famílias e abençoa todos aqueles que estão enfrentando alguma luta. Dá-nos perseverança para continuar, coragem para não desistir e fé para acreditar que dias melhores virão. Que esta noite, Pai, traga paz ao nosso coração e que o novo dia chegue trazendo saúde, esperança, boas notícias e novas oportunidades. Obrigado, Senhor, por nos sustentar até aqui. Que Deus abençoe você, amigo ouvinte, a sua família e o seu fim de semana. Em nome do Pai, do Filho e do Espírito.

Brasil, Parada Dura, com Zé Neto e Cristiano, vivendo aqui no Marto, ô modão, hein? Essa é boa demais, e você acompanhando aqui, ó, no Sertanejo, bom demais. Grande abraço pra você que tá sempre na escuta aqui com a gente. Hoje, palavra secreta do seu Zé, hein? Tem 6 letras e termina com a letra O. Que palavra é essa? A dica? Faz a alegria de muita gente. Palavra secreta do seu Zé. Tem 6 letras e termina com a letra O. Nós vamos fazer um intervalo e em instantes, Jornal da Cidade em sua segunda edição. É você bem informado na nossa espacial.

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5: 6:16.
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9: É você sempre muito bem informado aqui na Espacial FM. Está no ar a partir de agora a segunda edição do nosso Jornal da Cidade. Eu sou Hugo Lacerda e te faço companhia, te mantendo muito bem informado. E você confere que a polícia investiga ainda a morte da mulher que morreu no Cecília Meirelles. Motociclista fica ferido após acidente no centro de Pará de Minas. Taça Sicoob, Grupo A tem rodada decisiva nesse sabadão. E olha só, DR instala dois novos radares na MG-060 em São José da Varginha.
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9: É isso aí, eu sou o Hugo Lacerda, como eu disse, hoje é sexta-feira, dia 4 de setembro, tá no ar a segunda edição do Jornal da Cidade, nesse pré-feriadão praticamente, mas é você sempre muito bem informado, aqui nas ondas da Espacial FM.
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9: E olha só, o Departamento de Estradas de Rodagem de Minas Gerais instalou dois novos radares na MG-060 e no quilômetro, na verdade, 119, hein, em São José da Varginha, próximo ao trevo da cidade. Como muita gente vai pegar estrada no feriadão, o recado que vai trazer pra gente sobre esse assunto é o repórter Sérgio Viana. Olá, Sérgio!
10: Os equipamentos novos já estão instalados, inclusive aqui com orientação aos motoristas, aos condutores, que tem um radar mais à frente, né? Porém, eles ainda não estão funcionando, tanto no sentido Papagaios quanto no sentido Pará de Minas. Os contratos para implantação dos novos equipamentos de fiscalização eletrônica receberam ordem de início no primeiro semestre deste ano. A autorização permitiu que a empresa contratada desse início aos estudos técnicos e aos trabalhos necessários para a instalação dos radares nos pontos definidos pelo órgão. E de acordo com o DR, a escolha dos locais para a instalação dos equipamentos é feito com base em critérios técnicos e objetivos. Entre os fatores analisados estão o histórico de sinistros, as características geométricas e operacionais da rodovia, o volume e a composição do tráfego, além de outros aspectos relacionados à segurança viária. O objetivo, segundo o departamento, é identificar e priorizar os trechos considerados mais críticos, contribuindo para a redução de acidentes e para o aumento da segurança dos motoristas, motociclistas, passageiros e demais usuários das rodovias estaduais. E a gente questionou sobre a possibilidade de mais radares entre São José da Varginha e Papagaios, e a possibilidade de instalação desses novos equipamentos também está sendo analisada no trecho da MG-060 entre Pará de Minas e Papagaios, e segundo o DR, os estudos já estão em andamento. Até o momento, porém, não há confirmação sobre a quantidade nem os locais que vão ser instalados esses radares. E a gente pode perceber aqui, gente, que está tudo sinalizado, tanto no sentido Papagaios quanto no sentido São José da Varginha, no sentido Pará de Minas, está tudo bem sinalizado com placas indicando que há uma fiscalização eletrônica à frente. Porém, como a gente disse, os equipamentos ainda não estão em funcionamento e a ideia do DR é colocar faixas e anunciar também nas mídias o início da operação desses dois radares. Como eu disse, aqui depois do trevo de São José da Varginha, de um lado no sentido Papagaios e o outro do outro lado no sentido Pará de Minas. Eu volto com vocês no estúdio.
9: Tá aí, Sérgio Viana, sempre muito bom contar com a presença dele por aqui, diretamente da rodovia, né? O barulho dos veículos passando ao fundo. E é isso, pessoal, muita atenção, principalmente para quem vai ali para Papagaios, Maravilha, Sete Lagoas também, para Pequi, enfim, e para quem também tá vindo dessas cidades aqui para Pará de Minas. Lembrando que a MG 060 entre São José da Varginha e Papagaios conta apenas com dois radares localizados próximo a Maravilhas, que era no quilômetro 139. Pessoal, bora falar de bola rolando? Taça Sicoob, Grupo A tem rodada decisiva, hein? A terceira rodada da Taça Sicoob Pará de Minas 2026 movimenta o Grupo A nesse sábado com dois jogos importantes. Às 13h30 da tarde, no estádio José Porfírio de Oliveira, o Grêmio e LR Construções se enfrentam pela liderança. As duas equipes têm 6 pontos e 100% de aproveitamento. O LR Construções leva vantagem por conta do saldo de gols. No estádio Ovidio de Abreu, também no mesmo horário, Avaí e Cruzeiro do Sul entram em campo em busca da primeira vitória. Os dois times ainda não pontuaram e precisam do resultado para continuar na briga da classificação. O Atlético de Antunes folga nessa rodada. Então tá aí, ó. 3h30, Avaí e Cruzeiro do Sul no estádio Ovidio de Abreu. 3h30, Grêmio e LR Construções no estádio José Porfírio de Oliveira. Tudo isso neste sabadão. Agora é intervalo, daqui a pouquinho eu volto com notícias policiais.
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9: Sempre bem informado aqui nas ondas da 105.5. É aqui o Jornal da Cidade na sua segunda edição, na líder de audiência. Olha, a Polícia Civil investiga a morte de uma mulher, 45 anos, encontrada com lesões dentro de uma residência no bairro Cecília Meireles, aqui em Pará de Minas. A vítima foi localizada pela mãe de 74 anos. A perícia esteve no local e até o momento não há muitas informações sobre a causa da morte ou as circunstâncias do caso. Claro, nós acompanhamos desde o primeiro momento essa situação e vamos continuar repercutindo, trazendo a investigação para poder entender mais sobre essa situação. E olha, uma motociclista, 33 anos, ficou ferida após bater contra um Fiat Uno na Avenida Alano Melgaço, no centro de Pará de Minas. Ela sofreu fratura na perna direita e foi encaminhada pelo SAMU para a UPA. O motorista do carro de 42 anos não tinha CNH e o veículo apresentava os pneus desgastados. O automóvel foi apreendido e o condutor levado para a delegacia. Tá aí, pessoal. Sexta-feira, essas foram as notícias do dia. Lembrando que amanhã tem jornal, hein? Sabadão tem um jornal especial. 8 horas da manhã eu tô na área pra poder te manter muito bem informado. Agora eu vou descansar um pouquinho e você continua com o melhor da música sertaneja. Lembrando que mais tarde ainda tem Anderson Henrique no Conexão pra animar o sextou da galera. Um forte abraço a todos. Valeu, uma boa noite de sexta. A gente se vê amanhã, 8 horas da manhã. Fui!
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Zé Henrique e Gabriel, a mala amarela. Ô, modão, sou gente, 6:27. Um abraço pra você que tá curtindo o nosso programa Sertanejo Bom Demais. Noite de sexta-feira, finalzão de semana chegou. E também o que chegou aqui no WhatsApp foi mais participações, né, só Zé? A Adriana ligadinha com a gente no bairro Santo Antônio. Ô, Adriana, um abraço pra você, viu? Um abraço também ao Arthur, toda a turminha bacana do bairro Santo Antônio na audiência. Aquele abraço! A Ângela Maria, mulher apaixonada de Sete Lagoas. Ô, Ângela, seja sempre bem-vinda, viu? Muito obrigado pela participação. O Valdeir! Ô, Valdeir, um abraço pra você, meu irmão! Muito obrigado pela participação, pelo carinho. Tá abraçando aqui, ó, o filho Arthur, que tá passeando com ele hoje, né? O Valdeir tá indo com destino aí à cidade de Itaúna. Tá nos dando uma carona na van, né, Valdeir? Um abraço pra você e pro seu filhote Arthur, viu? Obrigado pela participação sempre com a gente na nossa Espacial FM. Hoje, palavra secreta do seu Zé. A palavra de hoje contém 6 letras. E termina com a letra O. Que palavra seria essa, hein? Contém 6 letras e termina com a letra O. E detalhe, a dica faz a alegria de muita gente. Ai, ai, ai. Bom, eu quero também saber de você. Fim de semana tá aí. Neste fim de semana, você vai viver aí uma história de amor ou uma história que não pode contar pra ninguém? Hã? Tem alguma coisa pra esse fim de semana já esquematizada? Hein? Tem ou não tem? Ai, ai, ai! Você vai procurar um novo amor ou vai cair de novo na conversa daquele ex que não presta, né? Só Zé que emendou isso aqui, ó. Ele falou, coloca aí, ó. Vai cair na conversa do ex que não presta ou da ex? Vai ter aquela recaída, né, só Zé? Hã? Aquela recaída, aquela fraqueza. É, uai. Pra muita gente, o ex é como se fosse uma kriptonita, né, só Zé? Tem um super-homem, né? O super-homem, a fraqueza dele é a kriptonita, né? É, pra muitos aí, o ex ou a ex é a kriptonita, né, da pessoa. É a fraqueza da pessoa. Cai mesmo, né? É uma mensagem. Um oi, tudo bem? Como você vai? Tem ou não tem isso no final de semana? Hã? Você sumiu? O que é que você tá fazendo aí? Não quer passar aqui não? Conversar um pouquinho? Ah, ô kriptonita, viu? Gente, 6:31. Vambora, Sozé, vamos trazer mais uma!

Pau! E Pardinho, uma coisa puxa outra. Ô moda, hein? Ô Sardadisson! É o sertanejo bom demais. Você conferindo o melhor da música sertaneja clássica raiz, sempre aqui na programação. Alô, Paulo no Recanto. Boa noite, Paulo. Aquele abraço.

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4: Gente, tempo aberto com a temperatura marcando 26 graus. A umidade neste momento em Pará de Minas, 47%.
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4: 6h39.
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modão atrás de modão, hein? Luana Prado! Passando por aqui no Sertanejo Bom Demais. Oh, finalzão de semana, uma ótima noite. Muito obrigado pela participação. Alô, Jaqueline Gomes, em Onça de Pitangui. Um abraço, boa noite. O Carlos Motorista também passando por aqui. Seja sempre bem-vindo, viu, Carlos? Muito obrigado pela participação. 6h51. Vambora, Zezé, vamos trazer mais uma moda boa. Vamos trazer uma saudade a Goiânia e Paranaense.

0: fico até arrepiado, viu? Quando eu ouço goiano e paranaense, né? Eu arrepio. É moda de viola, é música sertaneja de verdade. Goiano e paranaense, fechando mais um bloco do Sertanejo Bom Demais.
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0: 6:56.
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6: 6h58.
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O sertanejo bom demais! E trazendo agora a resposta da nossa brincadeira de hoje, hein? Palavra secreta do seu Zé, hoje contendo 6 letras, terminando com a letra O. Que palavra seria essa, hein? Ó, e o detalhe, a dica foi: faz a alegria de muita gente. Ai, ai, ai. Ai, ai, ai. Gente, gente, vamos lá, Sazé, vamos trazer a palavra de hoje. Que palavra seria essa? Resposta da nossa brincadeira, palavra secreta de hoje é... Meus amigos, violão! Palavra de hoje, violão! Quem tá levando pra casa uma camisa exclusiva do Sertanejo Bom Demais da mercearia do seu Zé, a mercearia Boca Ardida, lá da comunidade do Pau Furado. Quem fatura hoje é André Barbosa Firmino. André Barbosa Firmino, ele que é do bairro João Paulo II, final de telefone 4267. Faturou, Andrezão! E aí, Sazé, nós faturamos também? A semana foi nossa, ganhamos. Como é que ficou a situação aí? Hã? Faturamos? Ah, você tá brincando. É mesmo, sozinha? Ganhamos a semana? Ô, coisa boa, só. Fazia tempo que a gente não faturava a semana, né, sozinha? Ah, salvamos a semana. Vambora, sozinha, vambora, porque amanhã tem mais Sertanejo Bom Demais, sabadão na Espacial, a partir das 16h. Gente, grande abraço, maravilhosa noite, fiquem todos com Deus e até amanhã. Boa noite!

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5: 8:03.
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Ah, tô pedindo licença por aqui, Anderson Henrique com você, pra gente fechar a semana. Ah, o melhor dia da semana, com feriado prolongado aí, né? Tudo nosso, então sobe o som, ó, que a alegria tá chegando, hein? Começou.

0: Sexta-feira, meu filho, pode olhar aí, 8:04 da noite, vencemos mais uma semana, né, gente? É, o tempo não tá pra brincadeira, eu tenho dito. 4 de setembro de 2026, fechamos a primeira semana do mês de setembro, a 36ª do ano, até aqui 247 dias, já são história no ano 2026, faltando apenas 118 pra poder acabar. E aí, resolveu aquela pendência? Se não, deixa pra depois. O importante agora é focar no seu momento de lazer, de descanso. E pra você que de repente tá na sua jornada, tá concluindo o seu trabalho também, vamos juntos por aqui, sempre com muita alegria, positividade, pra que você nem perceba, pra que seja leve aí o seu trabalho. Vamos juntos, tá? Lembrando a você o seguinte, às 10 o nosso Moda de Rancho, a gente entra em ação com o momento nostalgia aqui dentro do Conexão, aquele momento saudade, você já pode pedir pra mim aqui, tá? Através do WhatsApp 37 99974 0105. Tamo combinado? 99974 0105. Você participa comigo e até às 11 você não me abandona não, tá? Eu quero abraçar você que de repente tá em casa, na tranquilidade, tá provando uma aí na boa. Ah, que delícia, mais que merecido. Você que de repente tá pelos bares da cidade, você que tá no trânsito, obrigado pela carona. Aos meus amigos motoristas de aplicativo, a você taxista, você, motorista de uma forma geral, obrigado mesmo, tá? Pela companhia, pelo 105.5. Lembrando também que eu vou falar pra você muito aqui do super aplicativo que tem um montão de promoção. Só coisa boa. Simbora!
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0: Sextou, bebê. Talvez a melhor parte desses dias.

Dias não seja ter mais tempo, mas perceber o que realmente merece o nosso tempo. A semana correu, a vida também corre. Então, hoje, desacelere um pouquinho, olhe ao redor, valorize quem está por perto, faça algo que te faça bem. Porque no fim, a gente não sente falta das horas que trabalhou, sente falta dos momentos que deixou passar.

0: Essa é a Nayara Azevedo, criado com vó. Kevin Harris com Janine and Blame. Ainda na Castela com Mato Grosso e Matias, Tentei Te Esquecer. E Jorge Mateus chonei com a participação de Henrique e Juliano. Aí o relógio já marca 8h18. Na volta do intervalo eu quero abraçar você que tá aí ligado. É, tá na tranquilidade, tá na boa. Já manda pra mim aqui, tá? Quero saber o que você tá arrumando. O que você tá arrumando nesta noite de sextou, de feriado prolongado, hein? Diz pra mim, conta pra mim. Vai lá, manda pra mim lá no 999740105. Pode ser? Manda pra mim aí. É, pode fazer aquela vontade aqui no Anderson Henrique também, tá? Não tem problema não, pode fazer isso. Manda lá o que você tá aprontando, manda seu áudio, manda o seu recado, manda aquele abraço pra quem você desejar. Fica à vontade, tá? 999740105. Eu tô esperando você, tá? Espacial, o sucesso é aqui. Aquela paradinha é só uma aguinha na garganta e eu já tô voltando aqui, ó.
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2: A Pará de Minas tem neste momento 23 graus. A umidade relativa do ar está em 56%. A mínima para essa noite é de 18 graus.
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0: volta com você. Às 8h24, vamos juntos até às 11 com o Conexão por aqui. Reforçando para você o seguinte, às 10 nosso modo de rancho vai entrar em ação e aí você sabe, nosso momento de saudade vai acontecer. É, vamos relembrar aqui bons tempos, tá? Então já vai pedindo, tá? E como eu sempre digo, você pode pedir do passado e do presente também, porque tem moda boa demais aí nos últimos 10 anos também, tá? Esteja certo disso, que a gente vai matar essa saudade aqui de uma maneira geral, tá combinado? 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Baixe agora mesmo e tenha o aplicativo da Espacial FM em seu telefone para você levar a gente para qualquer lugar e ainda participar aqui das promoções. 8 horas mais 26 minutos, a Vera Leite está com a gente, né, Vera? Boa noite para você, minha querida, obrigado pela participação aqui. Pediu para a gente Zezé de Camargo e Luciano no nosso Moda de Rancho, boa demais, viu, Vera? Acertou em cheio, essa música é maravilhosa, cada volta é um recomeço. Ela está com a gente no bairro das Graças, né, Vera? Muito obrigado, você e toda a família com a gente aí na sintonia. No São Francisco, a Beatriz Rodrigues está lá. Sempre com a gente também, né, Beatriz? Boa noite para você, tá? Tá registrado aqui o seu pedido também. Meu vizinho também tá na área. É ele, meu querido Marcos. Alô, Marcos. O Marcos e a Alessandra estão lá ligados com a gente, na tranquilidade, né? Só curtindo lá, né, na casa deles, lá na varandinha, no barzinho. Um abraço para vocês aí, viu, Marcos? E a Alessandra lá na Vila Maria com a gente. Ô, Marcos, tá registrado aqui também pro nosso Moda de Rancho. Esse clássico, né? Isso é um clássico de Zé Neto e Cristiano. E todo mundo canta a Cadeira de Aço. Um abraço pra você. Valeu, bebê. Sextou, né? E você tá aí porvando, né? Mas deu uma vontade de parar e ficar por aí, moço. Mas é o compromisso, a responsabilidade chama, né? Obrigado, viu, Marcos? Você e a Alessandra, boa noite pra vocês aí na Vila Maria. Da Vila Maria, eu vou lá pro Recanto abraçar ele, que tá sempre com a gente. Esse aqui é fora de série. Alô, Ronin!
1: Oi, Anderson. Boa noite. Tudo bem, moço?
0: Tudo bom. Graças a Deus e você.
1: Já na Moda de Rancho, você já sabe, né?
0: Ah, a música tá registrado. Que eu falei ontem. Maravilha, meu amigo.
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0: Tamo junto. Abraço pra você, Rony Natanael, lá no Recanto. Mais participações eu tenho pintando por aqui no 99947-4015.
2: Boa noite, Anderson.
0: Oi, André.
2: André de Vila Ferreira. Vou mandar um abraço pro marido Rodrigo, a Mel, pra você,
0: obrigado.
2: Todos os ouvintes da Espacial FM.
0: Valeu mesmo.
2: Sextou, né, Anderson?
0: Sextou, aí sim,
2: sextou. Segunda feriado, final de semana, vai ser top de linhas.
0: Bom demais, né?
2: E aquele feriado especial, né? Volto só na terça, se Deus quiser.
0: É uma tranquilidade.
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0: Ô André, você disse tudo, você falou tudo, você desenhou aí como é que vai ser o nosso fim de semana, né? Você já pensou que beleza, hein? Eu falo que eu adoro setembro, né? Adoro setembro, por ser de setembro, né? Mês de aniversário, tem que gostar muito, e é maravilhoso, né? Que a gente já começa com esse feriadão ali no dia 7, na outra semana temos o quê? Um feriado municipal aqui de Pará de Minas, então é bom demais da conta, né? É só proveito, né, André? Obrigado, um abraço todo especial pra você, pro meu amigo Rodrigo Pena, pra minha sobrinha Memel, que eu adotei, um beijo pra vocês aí, pra toda a família no bairro Vila Ferreira com a gente, todo mundo ligado. A sogrinha também tá pintando por aqui, Dona Elaine, tá em BH, tá lá em Belo Horizonte ligada com a gente nesta noite. Dona Elaine, beijo pra senhora também, viu? Amorzinho também, certamente tá ligada lá na Vila Maria com a gente. É, obrigado pela companhia. Dona Elaine, abraço pra senhora aí, viu? Pra Thaís, pro Paulo, todos vocês aí, obrigado pelo carinho, pra Luísa, né? Obrigado mesmo aí pela companhia de vocês nesta noite de sextou. Tem mais pintando por aqui. Ah, esse daqui não pode falhar. Esse aqui são titulares, gente, ó.
3: Boa noite, meu amigo Anderson Henrique.
0: Boa noite,
3: meu aqui irmão. Quem tá falando é Marcelão do Recanto Lagoa.
0: Ô, brabo.
3: Queria mandar um abraço pra Nair, pra Valentina e pra toda a turminha do Recanto. No Modo de Rancho, toque pra mim, João Paulo e Daniel, os Trancos e Barrancos. Marcelão do Recanto Lagoa, Anderson. Boa noite.
0: Valeu.
3: Tchau, obrigado.
0: Tchau, obrigado.
4: Boa noite, Anderson. Se gostaria de oferecer uma música Marcelo pro Valentim, toda turminha do Recanto. Manda pra mim, Duque Dalvan, Raça na Areia.
0: Ah, isso
4: aí. É Anaí Macedo Recanto. Esse pessoal vem acesso aqui sempre.
0: Ah, tamo junto sempre, viu? Obrigado pelo carinho de vocês. Aqui, ó, meu amigo Rodrigo Pena mandou até fotinha aqui da Mel. Que gracinha, gente. Muito bonitinha. Tá aqui. A Mel, gente, o Rodrigo, é uma pincher, não é? Ela tá aqui com a roupinha e tudo mais. Na elegância, faz até pose pra foto. Você pensa? Vamos juntos, ó, por aqui. Tá chegando o Panda. Às 8h30 com sucesso. Corpo Nu. 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

0: Ah, sextou, né, Léo? Sam Rico com Zezé de Camargo. A Estrada da Vida. Ainda o Léo Foguete, Última Noite. E o Panda Corpo Nu. E assim a gente fecha mais uma sequência. Vou fazer uma paradinha rápida e já já tem mais participações por aqui. Manda pra gente 999-740-105. Eu tô te esperando.
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0: 8h41.
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2: 8h44 agora.

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1: 8h46.
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1: Volta com você e até às 11.
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1: Que delícia ter você aqui. Vamos juntos, tá? Lembrando a você mais uma vez, hein? Às 10 o nosso Moda de Rancho. Ó, deixa eu trazer mais participações aqui. Abraçando Sônia Silveira. Ô Sônia, boa noite pra você. No São José, sempre, sempre ligadinha. Ótima noite pra você também. Uma noite muito, muito abençoada aí por aí também, viu? Pra você, pra família. Sempre muito gentil a Sônia. Gratidão pela sua agradável companhia também, sempre com a gente, lá no bairro São José. Ó, tem uma turma aqui animada. É, rapaz, né, Sérgio? Ô, Sérgio, diz aí, meu querido.
6: Alô, Anderson, aqui fala o Sérgio, aqui do Fundão. Opa. Do sítio Fundão. Coisa aqui tá boa. Uma galera doida aqui. Nós estamos queimando uma carne aqui, fazendo uma galinha na chapa aqui.
1: Nossa, que beleza. Oi,
6: manda uma música boa pra passa nós. Passa uma música boa pra nós aí.
1: Mas passa.
6: Moda de rancho. Moda de rancho. Sei que música é essa não, mas passa pra nós aí. Alô, um abraço aí, espacial. O sucesso é aqui.
1: Ah, ô Sérgio, um abraço pra você, viu? Pode deixar que vão tocar uma moda bem boa pra vocês aí, viu, Sérgio? Sérgio, pra você, pra turma aí maravilhosa no Fundão. Imagino que Fundão seja nas margens do rio Paraopeba, né? Se eu não estiver enganado, região ali de São José da Varginha. Me corrija se eu estiver errado, mas eu acredito que seja isso mesmo, o Fundão, né? Pra lá do Córdoba. Um abraço pra vocês aí, obrigado mesmo pela sintonia, pela companhia. Vocês estão numa vida muito, muito terrível por aí, né? Muito, muito difícil, né? Aproveitem aí o fim de semana, aproveitem aí o sextou. Meu abraço a todos vocês, tá? Deixa eu registrar também aqui, meu amigo Rodrigo Pena, que tá lá ligado, ele já mandou até foto, gente. Acabou de chegar do mercado. É, rapaz, e essa aí eu vou dizer pro seu negócio, viu? Ô Pena, meu Deus do céu, tenha pena de mim. Um abraço pra vocês aí. Tá daquele jeito, você já tá dando talento no tempero, que eu já tô imaginando. Já tô prevendo tudo aqui, viu? Aquele tempero maravilhoso, já provando uma. Bom demais. Abraço pra você mais uma vez aí na Vila Ferreira e pra Andréia também, tá? É, ó, o Max mandou aqui também. Ô Marcos, diz aí, meu amigo, diz aí, vai.
7: Anderson, beleza? Boa noite, bebê.
1: Boa noite, boa noite.
7: Deixa eu te falar com você.
1: Manda, meu amigo.
7: Manda, Tri Parada Dura.
1: Ó.
7: Cristiano Araújo, empregada.
1: Anotado. Tá anotado,
7: é o Marcos da Vila Maria. Meu um abraço, amigo, bebê.
1: Um abraço. Ô Marcos, obrigado, tá registrado, viu? Com certeza, vamos juntos aqui. E ó, você já prepara aí. É, prepara aí que é aquela seleção caprichada pra você. caprichada mesmo, tá? Alô também aqui, ó, pro Daniel, a Carla e o Augusto, que estão com a gente ligados lá em Gorduras. E também lá em Florestal, na sintonia, a Elisete, que pediu aqui o modo de rancho também. A gente vai atender com todo carinho. Faltando 10 minutos agora para as 9, tá chegando Luan Santana e a Luísa Sonza com o Coração Cigano. 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
1: Então você gosta de rua, né, sua danada? Felipe Rodrigo! 8h56, agora tem um clássico aqui da música internacional, David Guetta com Alphaville e Eva Max.

0: 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Lavanda Prado, sinal disfarçado, só vou beber mais hoje. David Guetta com Forever Young, Alpha Believer Max. Ainda Felipe Rodrigo gosta de rua. Coração Cigano, Luísa Sonza e Luan Santana passaram por aqui também. Aí o relógio já marca 9:01, uma paradinha e a gente já volta.
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